0: produzir alimento orgânico agroecológico, a taxa de juros, presidente, agora é 1%.
1: E o plano também amplia o limite de crédito para a unidade familiar de 53 para 74 mil reais. Outra novidade dessa edição é o Pronaf B Habitação. Quem vive no campo vai poder fazer financiamentos com limite de 10 mil reais para reformar a casa ou fazer instalações sanitárias. Serão 5 anos para quitar, além de desconto de até 40% para quem pagar a conta em dia. Outra novidade é o Terra à Mesa Garantia Safra, com mais de 400 milhões de reais destinados à inclusão produtiva, adaptação climática e fortalecimento da produção de alimentos para mais de 60 mil famílias do semiárido brasileiro. O governo do Brasil também anunciou programas para melhorar a governança no campo e agilizar a regularização fundiária de imóveis rurais, públicos e privados. Devolvo para vocês, Luciano, Luciana.
2: Obrigada, Graziele, pelas informações ao vivo aqui na Voz do Brasil.
3: E para o agronegócio, o governo do Brasil anunciou um plano safra também com valor recorde.
2: São mais de 525 bilhões de reais com taxas de juros reduzidas.
3: O plano traz incentivos também para os produtores comprometidos com a agricultura sustentável.
4: O Plano Safra 2026-2027 é o maior da história destinado à agricultura empresarial. Ao todo, o governo do Brasil anunciou nesta terça-feira 525 bilhões e 100 milhões de reais em linhas de crédito para médios e grandes produtores rurais. São quase 9 bilhões de reais a mais que na safra anterior. O objetivo é fortalecer a produção agropecuária, ampliar a oferta de alimentos e manter o Brasil entre os maiores produtores e exportadores do mundo. Do total anunciado, 384 bilhões e 900 milhões de reais serão destinados ao custeio da produção e à comercialização da safra. Outros 140 bilhões e 200 milhões de reais vão financiar investimentos em irrigação, armazenagem, inovação tecnológica, compra de máquinas e equipamentos, recuperação de áreas produtivas e geração de energia renovável. O presidente em exercício, Geraldo Alckmin, disse que os números representam o compromisso do governo com a produção de alimentos e investimentos no campo.
5: Ano passado, batemos recorde de produção e a expectativa esse ano é de 353 milhões de toneladas.
4: Outra novidade é a redução das taxas de juros em linhas estratégicas de financiamento. No Pronamp, programa voltado aos médios produtores rurais, a taxa caiu para 9% ao ano. Também houve redução em programas voltados à irrigação, agricultura sustentável, armazenagem e inovação. A expectativa é ampliar o acesso ao crédito e estimular novos investimentos no campo que já exporta e produz números recordes, disse André de Paula, ministro da Agricultura e Pecuária.
6: O agronegócio brasileiro representa hoje cerca de 1/4 de toda a riqueza produzida no país. O PIB da agropecuária cresceu 11,7% no ano passado. Um entre cada 4 empregos de brasileiros está ligado ao agro.
4: O Plano Safra também amplia os incentivos para práticas sustentáveis. É mais oportunidade para quem produz, destacou o ministro da Fazenda, Dário Durigan.
7: Tivemos também os bônus que incentivam sustentabilidade no agronegócio, que podem dar um prêmio de 0,5 pontos percentuais, seja para quem tem o CAR normalizado, seja para quem adota boas práticas agropecuárias no sentido da sustentabilidade.
4: Desde 2023, o governo do Brasil tem ampliado os recursos à agricultura empresarial. Nos últimos 4 anos, foram 4 recordes, saindo de 364 bilhões para mais de 525 bilhões de reais. Reportagem Pablo Mundim.
2: Brasil, Argentina, Uruguai e Paraguai. Esses países formam o Mercosul, que reúne 73% do território sul-americano.
3: Responsável por 65% do PIB da região, o bloco se reuniu hoje em Assunção, no Paraguai, para definir estratégias que fortalecem os países.
8: O encontro reúne líderes dos países membros e associados do Mercosul em Assunção, no Paraguai. Nesta cúpula do bloco, o objetivo é discutir medidas para aprofundar a integração regional, fortalecer o comércio, a agenda social e o desenvolvimento. Durante o discurso, o presidente Lula defendeu o fortalecimento da integração entre os países sul-americanos.
9: O Mercosul permanece como o principal espaço institucional em uma região cada vez mais polarizada. O projeto de integração sul-americano deve estar acima de qualquer divergência ideológica.
8: Lula anunciou também que fará uma proposta de aumento da contribuição brasileira ao FOSEM, fundo que financia obras de infraestrutura e projetos sociais para reduzir desigualdades entre os países do bloco.
9: O Mercosul precisa fazer diferença na vida das pessoas. Desde a sua criação, o FOSEM já financiou mais de 1.000 quilômetros de rodovias, 680 quilômetros de ferrovias, 750 quilômetros de linha de transmissão elétrica, 100 quilômetros de rede de saneamento básico. Estamos prontos para lançar o FOSEM 2 e aumentar a contribuição brasileira com aporte de US$100 milhões anuais ao longo de uma década.
8: Na área de segurança, Lula defendeu a cooperação internacional para o combate ao crime organizado e ao tráfico de drogas.
9: Em parceria com a Interpol, estamos implementando nova iniciativa para o enfrentamento do crime organizado na América do Sul, cuja sede será o escritório regional da Interpol em Buenos Aires. O Brasil vai custear a presença de delegados dos 12 países da região na capital argentina por um ano, para ampliar a coordenação no combate ao tráfico internacional de drogas e crime organizado.
8: Durante o encontro, foi aprovado o reconhecimento de meios de autenticação e identificação digital entre os países membros. Com essa medida, pessoas que moram na Argentina, Uruguai e Paraguai poderão acessar a plataforma gov.br para autenticação de documentos nos países estrangeiros, por exemplo. Para entrar em vigor, os legislativos de cada país terão de aprovar a iniciativa. Reportagem Luciana Colares de Holanda.
2: E durante a cúpula do Mercosul em Assunção, no Paraguai, o presidente Lula prestou solidariedade ao povo da Venezuela, afetado por um forte terremoto na semana passada.
3: Ele pediu um minuto de silêncio e disse que momentos como esse, com tantas vidas perdidas, demonstram a importância da solidariedade e da cooperação regional.
2: Para ampliar a cooperação humanitária do Brasil com a Venezuela, o ministro da Defesa, José Múcio Monteiro, chegou hoje à capital Caracas, onde se reuniu com a presidente encarregada do país, Delcy Rodrigues.
3: Múcio visitou também o hospital de campanha montado pela Marinha do Brasil, que é especializado em assistência cirúrgica de emergência.
2: A unidade de saúde tem capacidade para realizar cirurgias e intervenções ortopédicas sob anestesia, além de oferecer suporte avançado de vida e cuidados intensivos em até 30 leitos.
3: O ministro José Múcio Monteiro disse que o Brasil vai atuar em duas frentes: inicialmente com apoio humanitário para um momento de emergência e posteriormente ajudando na reconstrução do país.
10: Hoje está chegando aqui o nosso quinto KC-390, trazendo mantimentos, trazendo ajuda. E nós estamos querendo ver onde é que nós podemos ajudar mais, fazer uma coisa ordenada. Por isso que o presidente nos mandou os três para que nós conversássemos, para ver quais as prioridades nesse momento.
2: Fim do conflito Estados Unidos e Irã e a situação do petróleo se normalizando internacionalmente, o governo do Brasil começou a retirada gradual de incentivos que tinham sido concedidos a produtores.
3: A partir de amanhã deixa de vigorar um deles, a subvenção de 35 centavos por litro de diesel.
11: Depois de quase 2 meses de medidas para conter o impacto da crise no Oriente Médio sobre os combustíveis, o governo começa a desmontar o pacote criado durante o conflito entre Estados Unidos e Irã. Nesta terça-feira, foi anunciada a retirada de uma das medidas de apoio que estava em vigor, a subvenção de 35 centavos por litro concedida ao diesel. O desconto havia sido criado para impedir que a alta no preço internacional do petróleo afetasse os preços aqui no Brasil. De acordo com o ministro da Fazenda, Dário Durigan, com o fim do conflito, não há mais sentido manter o benefício.
12: A gente foi atento e pronto para colocar as medidas de pé
7: para não ser sócio da guerra e mitigar preço, também seremos atentos e teremos prontidão na retirada e na reversão das medidas. Nós estamos hoje com um Brent que não está exatamente no mesmo patamar do período pré-guerra, mas também já diminuiu bastante em relação ao período mais dramático ali da guerra, que mais nos impactou.
11: O governo avalia agora a retirada de outra subvenção, de R$1,12 por litro de diesel e do desconto de R$0,44 no preço da gasolina, também adotados para diminuir os impactos da crise. O ministro do Planejamento e Orçamento, Bruno Moretti, disse que a retirada desses benefícios será gradual.
12: A gente vai se adaptando, retirando gradualmente as subvenções para que a gente tenha todas as condições para manter a nossa meta de resultado primário para o exercício sendo naturalmente perseguida. Nós vamos cumpri-la de maneira então que a gente preenche todas as condições que a gente falou desde o começo aqui. Proteger a população é o primeiro ponto, acomodar e amortecer choques de preço com a responsabilidade fiscal, com neutralidade fiscal.
11: O ataque dos Estados Unidos ao Irã levou o país persa a fechar o Estreito de Hormuz, rota por onde passa a quantidade expressiva de petróleo. A tensão elevou o preço do barril e gerou preocupação com o abastecimento mundial. No Brasil, o diesel é essencial para o transporte de cargas. Há duas semanas, Estados Unidos e Irã assinaram um acordo de paz, finalizando o conflito. Reportagem Luana Karen.
2: O Brasil está em alerta com a volta do fenômeno climático El Niño ao país.
3: As ondas de calor são apontadas como um risco a quase todo o território nacional.
2: As projeções para os próximos 2 anos indicam secas severas no norte e nordeste e chuvas intensas com risco de inundações no sul.
3: O El Niño é um fenômeno climático que ocorre quando as águas do Oceano Pacífico se aquecem de forma anormal.
2: As mudanças trazem impactos diretos na saúde pública, como prematuridade de bebês e surgimento de comorbidades maternas.
3: Um estudo da Fiocruz estima que nos últimos 20 anos, 120 mil mortes estavam diretamente relacionadas ao aumento da temperatura média do planeta.
2: E para conter os impactos, o Ministério da Saúde anunciou hoje um pacote de ações para reforçar medidas de prevenção a desastres.
13: Para ampliar a capacidade de resposta do SUS aos efeitos do El Niño e de outros eventos climáticos extremos, foi anunciado um pacote de medidas nesta terça-feira. Entre elas, o Brasil passará a contar com mais 8 bases da Força Nacional do SUS distribuídas por todas as regiões do país. Com o reforço, as equipes terão capacidade de chegar a qualquer emergência em menos de 1 dia. O anúncio foi feito pelo ministro da Saúde, Alexandre Padilha.
14: A base regional, nós vamos poder botar 47 pessoas e equipamentos em 12 horas. Então, nós estamos aumentando 20 vezes mais a nossa capacidade de pronta resposta.
13: As iniciativas incluem ainda a implantação de centros de informação em saúde e clima nas 5 regiões do país, para ajudar no monitoramento de riscos em tempo real, e o lançamento do painel nacional de calor extremo, que vai disponibilizar previsões diárias para todos os municípios brasileiros. O ministro Alexandre Padilha destacou a importância da integração entre essas informações e os dados de saúde da população.
14: Permite cada vez mais o planejamento antecipado, saber que você vai ter nos próximos 5 dias uma onda de calor e ter certeza que tem na unidade de saúde os produtos, medicamentos, a preparação para os pacientes para reduzir o risco de óbitos, de danos à saúde.
13: As medidas integram o AdaptaSUS, que prepara o Sistema Único para Emergências e propõe a para proteger a população. Estão previstas quase 100 metas para serem executadas até 2035, com investimentos de cerca de R$10 bilhões. Reportagem Márcia Fernandes.
3: A lei que restringe o uso de celulares nas escolas entrou em vigor no ano passado. De lá para cá, algumas mudanças já são perceptíveis no ambiente escolar.
2: É o que aponta um levantamento do Ministério da Educação, divulgado hoje, e que mostra aumento na participação dos estudantes e na concentração durante as aulas.
15: Os dados revelam que 92% das escolas públicas e privadas da educação básica já aderiram à lei que restringe o uso de celulares nas instituições escolares. De acordo com a diretora de apoio à gestão educacional da Secretaria de Educação Básica do MEC, Anita Stephanie, a restrição segue um movimento mundial e busca o uso saudável dos celulares no ambiente escolar.
16: É um movimento mundial a questão do uso mais cuidadoso. A gente vem apoiando os municípios, os estados para conseguirem a implementação dessa lei.
15: A pesquisa também mostra os principais desafios de aplicar a restrição. 39% das escolas relatam dificuldade para conquistar a adesão dos estudantes às novas regras. 31% das instituições também dizem ter dificuldade para realizar a fiscalização contínua durante aulas e intervalos. 97% concordam que a medida contribuiu para aumentar a participação dos estudantes nas atividades pedagógicas. Segundo Kátia Schweikart, secretária de Educação Básica do Ministério da Educação, a medida é uma forma de posicionar o lugar da tecnologia no fazer educacional.
17: A lei que trata da restrição do uso de celulares, ela tenta ser uma forma da gente posicionar o lugar da tecnologia no fazer educacional, especialmente de crianças, adolescentes, mas não só, dos jovens e adultos também. E essa relação dos adultos com as crianças é que ainda é o nosso maior desafio.
15: Os resultados também indicam que 71% discordam que a restrição do celular limita o desenvolvimento de habilidades digitais. Para o professor Rodrigo Alves Basílio, a medida restritiva contribui para melhorar a concentração e a socialização e também reduz conflitos e a ansiedade dos estudantes.
18: Eles tinham excesso de informação. No decorrer do tempo, eles foram aprendendo a conviver. A melhora é evidente a nível de aprendizado, a nível de concentração, a nível cognitivo.
15: Os pais também concordam que um ano depois da implementação da lei, as mudanças já são perceptíveis.
19: Tirando o celular de cena, né? Isso com certeza vai agregar em amizade, boas conversas.
20: Elas têm que ter contato com outras crianças ao vivo. Então elas só têm um ambiente escolar para se interagir.
15: Nesta etapa foram divulgados os resultados referentes à percepção dos gestores escolares. Os dados relativos aos professores serão apresentados no segundo semestre desse ano. Reportagem Thaís Antônio.
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3: Brasil abre mais de 70 mil vagas de emprego com carteira assinada em maio.
2: O destaque ficou com o setor de serviços, responsável por mais da metade dos novos postos de trabalho.
3: Resultado do novo CAGED, divulgado hoje pelo Ministério do Trabalho e Emprego.
2: Nos últimos 12 meses, o saldo é a criação de mais de 1 milhão de vínculos formais.
22: Em maio deste ano, foram criados 72.960 postos de trabalho com carteira assinada no país, de acordo com dados do novo CAGED, Cadastro Geral de Empregados e Desempregados. Os cinco grandes grupamentos de atividades econômicas registraram saldos positivos no mês, sendo que o maior crescimento foi no setor de serviços. Apesar disso, o desempenho para o mês foi inferior ao dos anos anteriores. O ministro do Trabalho e Emprego, Luiz Marinho, falou dos impactos da política internacional na economia brasileira e destacou que o Brasil tem conseguido ainda assim permanecer com resultados positivos.
23: Mas não podemos esquecer também das tarifas e do efeito guerra que criou um transtorno danado no mercado global. Felizmente, nós estamos conseguindo manter a economia positiva. Não fosse os mais em ordem de 500 novos mercados abertos, seguramente as consequências teriam sido muito, muito maior do que foi para a economia brasileira. Isso levou com que a gente consiga estar gerando empregos e estarmos no menor índice de desemprego da história do Brasil.
22: No acumulado do ano, o mercado gerou pouco mais de 767 mil novas vagas, um crescimento de 1,6%, alcançando um estoque de 47.877.000 vínculos formais de trabalho na economia. Nos últimos 12 meses, no recorte entre junho de 2025 e maio de 2026, o saldo é de 1.132.000 novos empregos com carteira assinada gerados no país. Reportagem Natália Koslick.
3: E destaque para a criação de empregos formais de brasileiros que fazem parte do CadÚnico.
2: Do total de vagas ocupadas de janeiro a abril, mais de 87% são de pessoas em situação de vulnerabilidade, que integram programas sociais do governo do Brasil.
3: Entre os beneficiários do Bolsa Família, o saldo de emprego chegou a mais de 438 mil postos, o que representa 62,6% do total.
2: As informações são do Ministério do Desenvolvimento e Assistência Social, Família e Combate à Fome.
3: Ministro da Secretaria-Geral da Presidência da República, Guilherme Boulos, defendeu mais uma vez o fim da escala 6x1 hoje, durante o programa Bom Dia Ministro, produzido pela empresa Brasil de Comunicação.
2: Em entrevista a emissoras de rádio, Boulos disse que a pauta precisa avançar no Congresso.
0: Nós estamos falando de dar tempo de descanso para as pessoas. Nós estamos falando de tirar milhões de brasileiros da exaustão, de garantir que possam ter mais tempo com a sua família. Não foi por acaso que essa pauta ganhou força. Não foi por acaso que essa pauta tomou as redes sociais, tomou as ruas. É porque é uma pauta que ela significa um grito de liberdade para o trabalhador brasileiro.
3: Boulos disse ainda que o governo do Brasil está comprometido com os direitos de motoristas e entregadores que trabalham por aplicativos.
2: Os financiamentos de motos pelo Move Brasil poderão ser contratados a partir do dia 13 de julho.
3: Para o Enamed, o Exame Nacional de Avaliação da Formação Médica, foram prorrogadas até quarta-feira, dia 1º de julho.
2: O novo prazo também vale para os pedidos de atendimento especializado e de uso do nome social.
3: As provas estão marcadas para o dia 13 de setembro.
2: O exame é obrigatório para estudantes que estão concluindo o curso de medicina e inscritos pelas instituições de ensino.
3: As inscrições devem ser feitas exclusivamente pelo sistema disponível em enamed.inep.gov.br.
2: E essas foram as notícias do governo do Brasil.
3: A realização da Secretaria de Comunicação Social da Presidência da República.
2: Com produção da empresa Brasil de Comunicação.
3: Fica agora com as notícias do Poder Judiciário e do Congresso Nacional. Boa noite.
2: Boa noite para você e até amanhã.

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2: Em cumprimento à decisão do STF, grupo criado para aperfeiçoar o sistema remuneratório da magistratura realiza primeira reunião.
3: STJ define que pensão por morte e auxílio reclusão a menores de 16 anos não retroagem se pedido é posterior ao prazo legal.
2: Trabalhadores portuários avulsos vão poder ter as horas de descanso entre uma jornada de trabalho e outra flexibilizada.
3: Boa noite, eu sou Marcela Luiza.
2: E eu sou Walter Lima.
3: O presidente do Supremo Tribunal Federal e do Conselho Nacional de Justiça, o ministro Edson Fachin, abriu hoje os trabalhos do grupo criado para aperfeiçoar o sistema remuneratório da magistratura em cumprimento à decisão do Supremo Tribunal Federal.
2: A primeira reunião foi no Conselho Nacional de Justiça, Marta Ferreira.
4: O grupo tem a atribuição de analisar questões relacionadas à remuneração da magistratura, com foco na uniformização, padronização, transparência e previsibilidade das parcelas remuneratórias, além de propor soluções normativas voltadas à superação de obstáculos identificados na aplicação do sistema constitucional de remuneração. O grupo terá prazo de 180 dias para concluir as atividades.
3: O ministro Flávio Dino, presidente da primeira turma do STF, apresentou na sessão desta terça-feira um balanço das atividades do colegiado no primeiro semestre de 2026.
2: A turma realizou 37 sessões, sendo 10 presenciais e 27 virtuais, e julgou 3.973 processos.
3: Já o ministro Gilmar Mendes, presidente da segunda turma do Supremo Tribunal Federal, apresentou um balanço dos trabalhos do colegiado durante a gestão dele, iniciada em agosto do ano passado. A sessão marcou o encerramento da presidência do decano da Suprema Corte, que será realizada, ele será sucedido pelo ministro Luiz Fux.
2: Em 15 sessões presenciais e 42 sessões virtuais ordinárias e 4 extraordinárias, o colegiado julgou 8.740 processos. O ministro Gilmar Mendes reforçou ainda o compromisso da turma com a proteção dos direitos e das garantias individuais na análise de processos de natureza penal.
3: Pensão por morte e auxílio reclusão para menores de 16 anos de idade não retroagem se o pedido para os benefícios for feito após o prazo legal.
2: Esse entendimento foi firmado pelo STJ em recurso repetitivo e, com isso, deve orientar juízes e tribunais de todo o país. Fátima Uchoa.
5: De acordo com a relatora na primeira sessão do STJ, ministra Maria Tereza de Assis Moura, a alteração feita pela Lei 13.846 de 2019 passou a prever o pagamento retroativo dos valores se o pedido for feito em até 180 dias após o óbito, no caso de pensão por morte, e após a prisão, no caso de auxílio reclusão. Fora do prazo, o pagamento vai retroagir apenas à data do pedido no INSS. A ministra ainda destacou que, se o fato aconteceu antes de 18 de janeiro de 2019, a norma nova não se aplica, ainda que o benefício tenha sido requerido na vigência da mudança legislativa.
3: Trabalhadores portuários avulsos vão poder ter as horas de descanso entre uma jornada de trabalho e outra flexibilizadas.
2: Diferente da contratação regular, esses profissionais se oferecem para trabalhar de acordo com a demanda nos portos. Rocine Gomes.
6: A decisão por flexibilizar a interjornada da categoria foi definida hoje no Tribunal Superior do Trabalho. Para que ocorra essa alteração, sindicatos, administradoras e o Ministério Público alinharam 8 fatores. Dentre eles, eventos climáticos, insuficiência de trabalhadores e atraso do navio. A próxima etapa é definir numa nova audiência o valor da hora extra que será pago se o portuário tiver um descanso inferior às 11 horas entre uma jornada e outra.
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3: Uma boa noite.
2: E até amanhã.
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8: Eu sou Marluce Ribeiro.
9: E eu sou Humberto Pinheiro.
8: E estes são os destaques de hoje do Jornal do Senado, que começa agora.
9: Senado começa a discutir PEC dos agentes de saúde e de endemias.
8: Comissão aprova restrição a ultraprocessados em cantinas escolares.
9: Avança a inclusão de educação financeira nos currículos dos ensinos fundamental e médio.
8: Boa noite.
9: Boa noite.
8: Refrigerantes, salgadinhos e outros alimentos ultraprocessados podem perder de vez o espaço nas escolas.
9: Avançou no Senado uma proposta que proíbe a venda e a publicidade desses produtos nas instituições de ensino e determina que as cantinas ofereçam ao menos uma opção de lanche saudável. O repórter Rodrigo Rezende explica.
10: A publicidade e a venda de alimentos ultraprocessados ou com alto teor de calorias, gordura saturada, gordura trans, açúcar livre e sal podem ser proibidas em estabelecimentos de ensino. Esse é o objetivo de proposta do senador Jacques Wagner, do PT da Bahia, aprovada pela Comissão de Educação. O projeto, relatado pela senadora doutora Eudócia, do PSDB de Alagoas, ainda aponta que as cantinas deverão oferecer para consumo, diariamente, pelo menos uma opção de lanche que contribua para a saúde dos escolares e que valorize a cultura alimentar local. Para a doutora Eudócia, essa é uma questão que envolve saúde, aprendizagem e qualidade de vida dos estudantes.
11: Porque não adianta o PNAE estabelecer com nutricionistas, com colegas que têm responsabilidades de promover a alimentação saudável nas nossas crianças e adolescentes e, de uma forma contrária, nós temos dentro dessa escola cantinas que vendem alimentos que não são saudáveis.
10: As cantinas ainda deverão disponibilizar pelo menos uma opção de alimento ou preparação e uma opção de bebida aos estudantes que tenham necessidades alimentares especiais, tais como diabetes, doença celíaca, intolerância à lactose e outras alergias. Fica ainda proibida nas escolas de educação infantil que atendem crianças menores de 2 anos a oferta de preparações ou produtos que contenham açúcar. A proibição da publicidade nas escolas inclui a promoção dos produtos por meio do patrocínio de atividades escolares, inclusive extracurriculares, divulgação de apresentações especiais e distribuição de brindes ou prêmios. A proposta segue para análise da Comissão de Assuntos Sociais.
8: E seguiu para o plenário a proposta que determina o ensino de educação financeira nas escolas.
9: Segundo o texto aprovado hoje na Comissão de Educação do Senado, o assunto deverá ser tratado de forma articulada em outras matérias do currículo escolar. Repórter Márcio Maturana.
12: Alunos do ensino fundamental e do ensino médio podem passar a receber educação financeira, segundo um projeto aprovado pela Comissão de Educação e Cultura, que segue para a votação no plenário do Senado. O relatório foi lido pelo senador Humberto Costa, do PT de Pernambuco.
13: Em um país marcado por elevados índices de endividamento das famílias e por uma cultura em que o diálogo sobre finanças permanece com frequência um tabu nos diversos ambientes, inclusive o doméstico, a escola assume papel relevante na disseminação de competências financeiras básicas.
12: Pelo projeto, a educação financeira fica incorporada à Lei de Diretrizes e Bases da Educação Nacional como um tema transversal. Isso significa que não vai ser criada uma disciplina específica, mas o assunto vai ser tratado de forma articulada em outras matérias do currículo.
8: O senador Humberto Costa, do PT de Pernambuco, criticou o excesso de publicidade das bets durante as transmissões da Copa do Mundo. Segundo ele, a divulgação intensa das apostas esportivas incentiva os jogos de azar com impactos negativos, especialmente para crianças e adolescentes. O parlamentar também citou a investigação aberta pela Secretaria Nacional do Consumidor sobre a publicidade das empresas durante o torneio.
9: Humberto Costa defendeu regras mais rígidas para o setor e lembrou que apresentou um projeto de lei que prevê o aumento da idade mínima dos apostadores para 21 anos, limites à publicidade e medidas para evitar o superendividamento. A proposta está em análise na Comissão de Transparência e Defesa do Consumidor.
14: A paixão pelo esporte, pelo nosso futebol, não pode ser associada e confundida com esse câncer social que são as apostas promovidas pelas bets.
8: Na mesma linha, o senador Eduardo Girão, do Novo, do Ceará, defendeu regras mais rígidas para as plataformas de apostas esportivas e afirmou que apoiaria uma proposta para proibir as bets no país.
9: Segundo ele, os prejuízos envolvem endividamento, problemas de saúde mental e impactos sobre as famílias.
15: É um assunto que transcende muito eventuais divergências do campo da direita, da esquerda, contra governo e a favor do governo. É humanidade. Se o governo Lula fizer a proibição, encaminhar um projeto para proibir, eu sou o primeiro a votar e parabenizar o presidente por esta medida.
8: Os soldados da borracha, trabalhadores recrutados para extrair látex na Amazônia durante a Segunda Guerra Mundial, podem passar a receber um abono natalino.
9: O benefício foi aprovado pela Comissão de Assuntos Econômicos em decisão terminativa. Se não houver recurso para análise no plenário, a proposta seguirá para a Câmara dos Deputados. A repórter Marcela Cunha traz mais informações.
16: A proposta beneficia os seringueiros recrutados pelo governo brasileiro para trabalhar na Amazônia durante a Segunda Guerra Mundial, na extração de látex. Eles já têm direito a uma pensão de 2 salários mínimos por mês e passariam a receber em dezembro uma espécie de 13º no mesmo valor. Para o relator, senador Alan Rick, do Republicanos do Acre, a medida corrige uma desigualdade, já que o bônus de fim de ano só era pago aos pracinhas, os militares que lutaram em campos de batalha na Itália.
17: O seringueiro tinha que sair com seu terçado, de madrugada com a sua poronga na cabeça, que era a lanterna do seringueiro, com a sua espingarda para se proteger das onças e dos outros bichos. Eles se esforçaram, lutaram para produzir a borracha para o esforço de guerra do Brasil na Segunda Guerra Mundial.
16: Entre 1943 e 1945, cerca de 60 mil brasileiros, principalmente jovens do Nordeste, foram levados para a Amazônia para produzir borracha para os aliados. O autor da proposta, senador Confúcio Moura, do MDB de Rondônia, disse que o impacto financeiro da medida é inferior a R$1.500.000 por ano.
8: E o Senado Federal iniciou hoje as discussões sobre a proposta de emenda à Constituição que estabelece o direito à aposentadoria diferenciada aos agentes comunitários de saúde e aos agentes de combate às endemias.
9: A PEC ainda regulamenta o vínculo funcional da categoria. Repórter Douglas Castilho.
18: Na prática, a proposta estabelece a idade mínima de 57 anos para mulheres e 60 anos para homens, condicionada à comprovação de 25 anos de tempo de contribuição e de efetivo exercício profissional.

0: noturno que os agentes fazem, a saúde preventiva nas famílias.
1: O texto determina ainda que a União prestará assistência financeira aos estados e municípios para compensar o aumento das despesas com essas aposentadorias. O senador Irajá chegou a propor um rito especial para a votação em que a decisão final seria tomada hoje, mas o presidente do Senado, a quem cabe a última palavra, ponderou que o rito tradicional seria o mais indicado, mantendo a discussão em 5 sessões de primeiro turno e mais 3 em segundo turno e 2 votações.
2: E seguiu para a sanção presidencial o projeto que autoriza a venda e o uso de sprays de pimenta para a defesa pessoal de mulheres. A proposta também cria um programa nacional de capacitação sobre o uso do item e os limites da legítima defesa.
3: Mulheres maiores de 18 anos poderão adquirir o spray e adolescentes de 16 a 18 anos com a autorização dos responsáveis. O texto seguiu para a sanção presidencial. Mais detalhes sobre esse projeto você acompanha ao longo da programação da Rádio Senado.
2: Com edição de Paula Groba e trabalhos técnicos de João Lira, o Jornal do Senado fica por aqui. Acompanhe agora as notícias da Câmara dos Deputados. Boa noite.
3: Boa noite e até amanhã.
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5: Comissão aprova série de atividades para informar população sobre fibromialgia.
6: Relator de propostas sobre faturamento dos microempreendedores individuais quer incluir reajuste automático anual no texto.
5: E aumento do faturamento dos MEIs deve ser debatido pelo plenário.
6: Boa noite. Aprovada a proposta que estabelece atividades para conscientizar a população sobre fibromialgia. A repórter Paula Bittar acompanhou a votação e explica mais sobre essa doença e o texto aprovado.
7: A Comissão de Constituição e Justiça da Câmara aprovou uma proposta que cria ações de conscientização sobre a fibromialgia. A fibromialgia é uma síndrome que se caracteriza por dores generalizadas, principalmente na musculatura. Também pode causar fadiga, distúrbios no sono, alterações de memória e atenção. Ansiedade, depressão e alterações intestinais podem ainda acometer os pacientes. Segundo a Sociedade Brasileira de Reumatologia, a doença é relativamente comum e afeta cerca de 2 a 3% da população brasileira. A incidência é maior em mulheres entre 30 e 50 anos. A proposta insere as ações na lei que criou o Dia Nacional de Conscientização e Enfrentamento da Fibromialgia, comemorado anualmente em 12 de maio. O texto aprovado estabelece que durante o mês de maio será realizada a campanha Maio Roxo de conscientização sobre a fibromialgia. A campanha incluirá, entre outros pontos, a publicação de informações em redes sociais e sites em linguagem simples e acessível sobre dor crônica, fibromialgia, direito a tratamento adequado, acesso à assistência farmacêutica e benefícios de práticas integrativas e complementares e o incentivo à educação continuada para profissionais de saúde, com foco no atendimento humanizado, no diagnóstico precoce e no tratamento adequado. Durante a discussão do texto na comissão, o deputado Pompeu de Matos, do PDT do Rio Grande do Sul, ressaltou o caráter silencioso da fibromialgia e a necessidade da tomada de ações.
8: Essas pessoas não estão sozinhas. A doença é silenciosa, mas nós estamos vendo, ouvindo, acolhendo, sentindo a manifestação dessas pessoas. Elas não são isoladas no mundo. E quanto mais nós avançarmos no sentido de reconhecer, de apoiar, de fazer o enfrentamento, melhor será o tratamento, o amparo e a proteção a essas pessoas.
7: A proposta que cria ações de conscientização sobre a fibromialgia já pode seguir para análise do Senado, a menos que haja recurso para votação pelo plenário da Câmara. Da Rádio Câmara, de Brasília, Paula Bittar.
4: Segurança Pública.
7: Delegado Palumbo, do Podemos de São Paulo, solicita a aprovação de seu projeto para extinguir a progressão de regime a presos. Critica a lentidão na votação de outras propostas que buscam acabar com o auxílio reclusão e as saídas temporárias e cobra o endurecimento de leis penais.
6: Na opinião de delegado Palumbo, a segurança pública eficaz exige a união dos três poderes, o fim das audiências de custódia e o apoio às guardas municipais. Para ele, a falta de punições rigorosas penaliza diretamente o trabalhador, que fica exposto à violência urbana diariamente.
7: Ranieri Paulino.

0: deputado do PL lamenta a morte do engenheiro civil Rubens Fernando da Costa Filho, morto a tiros em Guarabira, na Paraíba. O deputado presta solidariedade aos familiares e amigos da vítima e defende a rápida apuração do caso pelas autoridades competentes.
1: No entendimento de Ranieri Paulino, o episódio reforça a necessidade de promover a cultura da paz e o enfrentamento de todas as formas de violência. Segundo o parlamentar, o caso mobiliza a população paraibana em torno do pedido por justiça.
2: Relações Exteriores.
0: Salomão, do PT do Espírito Santo, critica declarações e iniciativas atribuídas a integrantes da família Bolsonaro nas relações com os Estados Unidos. Ele alega que medidas como a defesa de tarifas sobre produtos brasileiros e ataques ao PIX contrariam a soberania do país.
1: Helder Salomão sustenta que representantes públicos devem priorizar a defesa dos interesses do Brasil nas relações internacionais. Segundo o parlamentar, a atuação política deve estar voltada à proteção da economia nacional e ao fortalecimento das instituições brasileiras.
0: Chico Alencar, do PSOL do Rio de Janeiro, presta solidariedade à população da Venezuela afetada por um terremoto. O deputado defende a mobilização da comunidade internacional para apoiar os milhares de atingidos.
1: Chico Alencar também exalta a assistência do Brasil ao país vizinho e acrescenta que a cooperação internacional tem função importante na reconstrução das áreas afetadas. Segundo ele, a solidariedade deve orientar a resposta a qualquer crise humanitária.
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2: Transportes.
0: Nas palavras de Jorge Araújo, do PP da Bahia, as obras de mobilidade urbana e serviços públicos do governo estadual não têm atendido às expectativas da população. O deputado cita a implantação do VLT de Salvador e reclama da demora na conclusão do projeto.
1: Jorge Araújo também aponta problemas nas áreas da saúde e da infraestrutura rodoviária da Bahia. Segundo o parlamentar, é necessário ampliar os investimentos para melhorar o atendimento na rede pública de saúde e as condições das estradas que cortam o estado.
0: Ricardo Maia, do MDB, celebra a liberação de 66 milhões de reais para a construção do primeiro viaduto do sertão da Bahia, viabilizada pelo DENIT, e que vai ligar Heliópolis a Cícero Dantas. Segundo ele, a obra reforça o compromisso do Executivo Federal em melhorar a vida das pessoas.
1: Ricardo Maia também anuncia a entrega de um hospital de câncer em Alagoinhas e de vans de saúde para as cidades de Fátima, Ribeira do Pombal, Tucano e Jeremoabo. Os repasses têm origem nas emendas destinadas pelo parlamentar para socorrer pequenos municípios baianos.
0: Durante viagem ao norte e noroeste de Mato Grosso, Rodrigo Dazaele, do PL, relata que cidadãos apontaram dificuldades em vários setores. Entre elas, ele cita que a condição ruim das rodovias atrapalha a logística e impede o desenvolvimento regional.
1: Rodrigo Dazaele também cobra maior agilidade na liberação de licenças ambientais para obras de infraestrutura. Segundo o parlamentar, a burocracia atrapalha atividades produtivas e prejudica a população.
2: Economia.
0: Benedita da Silva, do PT do Rio de Janeiro, destaca o lançamento do programa Desenrola Adimplentes do governo federal. A deputada informa que a iniciativa permite que trabalhadores com dívidas de até 15 mil reais e histórico de pagamentos em dia tenham acesso à renegociação de crédito com juros reduzidos.
1: Benedita da Silva também ressalta o FIES Empreendedor, voltado a estudantes que quitaram regularmente o financiamento estudantil. Ela entende que a medida amplia o acesso ao crédito para a abertura de pequenos negócios e incentiva o empreendedorismo.
0: Messias Donato, do União do Espírito Santo, condena o anúncio de mais de 520 milhões de reais em publicidade e propaganda, afirmando que o investimento visa mascarar a falta de resultados do governo positivos nas áreas de segurança pública e saúde.
1: Em sua leitura, o Brasil passa por uma instabilidade tributária e sofre um desgaste crescente no cenário internacional. De acordo com Messias Donato, o setor produtivo, especialmente o agronegócio, também está desamparado, resultando em impactos negativos para a economia nacional.
0: Pastor Henrique Vieira, do PSOL do Rio de Janeiro, questiona o patrimônio do líder religioso Edir Macedo e a expansão de seu grupo empresarial. Para o deputado, é necessário acompanhar a apuração sobre possíveis irregularidades e garantir transparência na gestão desses recursos.
1: Segundo o pastor Henrique Vieira, o crescimento de conglomerados econômicos ligados a instituições religiosas exige fiscalização. Ele afirma que a defesa das investigações não representa um ataque à fé, mas uma forma de preservar a credibilidade das instituições religiosas.
0: Bom Gás, do PT do Rio Grande do Sul, defende a proibição das bets no Brasil, sob o argumento de que as apostas online podem levar ao vício e ao endividamento das famílias. O deputado lembra que a chamada ludopatia é reconhecida pela Organização Mundial da Saúde como um transtorno.
1: Bom Gás aponta que proposta apresentada pela bancada do PT proíbe a oferta, a promoção e a exploração de apostas de cota fixa no país. Ele explica que o texto também prevê o bloqueio de acessos, a remoção de aplicativos e a interrupção de fluxos financeiros ligados às bets.
0: Jorge Guetem, do Republicanos de Santa Catarina, defende a atualização dos limites de faturamento do MEI, das microempresas e das empresas de pequeno porte. Para ele, a defasagem da legislação tem levado empreendedores a perderem benefícios mesmo sem aumento real de renda.
4: O limite de faturamento do MEI permanece congelado em R$81 mil desde 2018. Nesse intervalo, a inflação corroeu significativamente o poder de compra do empreendedor brasileiro. Em termos reais, muitos faturam praticamente o mesmo que faturavam anos atrás, mas são tratados pela legislação como se tivessem enriquecido. Atualizar esse teto não significa criar privilégios. Significa apenas restabelecer o valor real originalmente previsto para essa categoria.
1: Jorge Guetem acredita que a proposta facilita a transição entre regimes tributários, amplia a possibilidade de contratação e reduz a informalidade. Ele também argumenta que a medida fortalece o empreendedorismo, estimula a geração de empregos e diminui a burocracia.
0: E o deputado Jorge Guetem também participou de um encontro no Ceará em que representantes do setor produtivo defenderam o reajuste automático anual do MEI. O repórter Murilo Souza acompanhou o evento, que fez parte do programa Câmara pelo Brasil.
5: Representantes do setor produtivo cearense defenderam a criação de um mecanismo de reajuste automático para o teto de faturamento do microempreendedor individual, o MEI. A proposta foi apresentada durante seminário promovido em Fortaleza pela Comissão Especial da Câmara dos Deputados, que analisa o aumento do limite anual de faturamento da categoria. Hoje, o teto é de R$81 mil por ano e está congelado desde 2018. Para empresários e entidades, a falta de atualização pela inflação prejudica milhares de pequenos empregos e pode estimular a informalidade. O relator da proposta, deputado Jorge Guetem, do Republicanos de Santa Catarina, afirmou que vai incluir no parecer um mecanismo de correção anual do teto do MEI. Segundo ele, já existe entendimento com o governo para elevar o limite de faturamento de R$81 mil para R$130 mil por ano e permitir a contratação de mais um funcionário. Jorge Guetem também anunciou que o relatório vai prever uma medida para reduzir os impactos da eventual mudança nas regras da jornada de trabalho sobre micro e pequenas empresas. Pela proposta, empresas que precisarem contratar novos funcionários durante a transição terão isenção da contribuição previdenciária desses trabalhadores por 2 anos.
4: Nós queremos incluir no nosso relatório uma forma de mitigar o impacto que vai causar principalmente nos pequenos negócios, essa alteração da jornada e da escala. Então, nós queremos, no mínimo por 2 anos, que quando a empresa tiver que contratar mais funcionários por causa da mudança da escala da jornada, que ela tenha isenção da contribuição previdenciária.
5: As sugestões apresentadas no seminário de Fortaleza serão incorporadas ao relatório final do projeto, que ainda será votado pela comissão especial antes de seguir para análise do plenário da Câmara. A reunião faz parte do programa Câmara pelo Brasil, que faz reuniões estaduais para discutir assuntos que estão na pauta do parlamento. Da Rádio Câmara de Brasília, Murilo Souza.
1: O aumento no faturamento dos MEIs deve ser debatido pelo plenário da Câmara. Uma proposta do executivo sobre o tema foi entregue pelo presidente Luiz Inácio Lula da Silva ao presidente da Câmara, Hugo Mota, ontem.
0: A entrega da proposta ocorreu durante encontro no Palácio do Planalto. Segundo Mota, o texto do governo amplia o limite do MEI para R$110 mil já no próximo ano e R$140 mil em 2028. O aumento pode ser debatido em comissão geral no plenário amanhã. A repórter Silvia Munhato tem as informações.
6: O presidente da Câmara, deputado Hugo Mota, do Republicanos da Paraíba, anunciou a pauta do plenário para esta semana, ainda sem alguns projetos que ele considera importantes, mas que dependem de acordo entre os líderes partidários.
7: Porque nós queremos votar o projeto que aumenta o valor de faturamento dos MEIs, dos microempreendedores individuais, nós queremos votar o projeto que regulamenta a inteligência artificial, nós queremos votar o projeto da misoginia e tantos outros temas que são muito importantes e de interesse das bancadas aqui da casa.
6: A correção dos limites de faturamento de pequenas empresas vem sendo negociada com o governo, mas deve entrar no debate de plenário em sessão solene em homenagem ao Dia das Micro e Pequenas Empresas, marcada para quarta-feira. Já o projeto que pune a misoginia ou o ódio contra mulheres não tem consenso entre os líderes, como explicou o líder da oposição, deputado Cabo Gilberto Silva, do PL da Paraíba.
8: Primeiro que o texto aprovado no Senado Federal está péssimo em vários pontos. E posteriormente não foi atendida as solicitações da bancada feminina da oposição e nesse tema, obviamente eu como líder da oposição tenho que obedecer estritamente a elas e daí não teve acordo.
6: A deputada Talíria Petroni do PSOL do Rio de Janeiro, vice-líder do PSOL, diz que a oposição quer penas mais específicas para o crime de misoginia, com garantias para a liberdade religiosa.
9: A Constituição já prevê liberdade religiosa, então, mas há um desejo da bancada da extrema-direita em especial de garantir, no meu entendimento, a liberdade para agredir mulheres, porque nem no âmbito das igrejas, nem no espaço de culto, é possível agredir mulheres. Isso não é um tema de esquerda ou direita, é um tema que tem a ver com dignidade das mulheres brasileiras.
6: A pauta do plenário para essa terça-feira conta com um requerimento de urgência para o projeto que reduz a área de proteção ambiental da Baleia Franca e Santa Catarina. Entre os projetos estão o que institui o Programa Nacional de Assistência Integral às Pessoas com Epilepsia e o que autoriza a instalação em todo o território nacional de câmeras de reconhecimento facial nas estações ferroviárias e rodoviárias. Outro projeto amplia o controle sanitário e as punições para fraudes e publicidade enganosa em torno dos suplementos alimentares. Também pode ser votado o projeto que trata do tempo máximo de espera para atendimento de crianças e adolescentes no sistema de saúde. O plenário ainda pode votar uma proposta de emenda à Constituição que permite que a entidade de representação de municípios de âmbito nacional possa propor ação direta de inconstitucionalidade e ação declaratória de constitucionalidade. Da Rádio Câmara de Brasília, Silvia Munhato.
1: As informações sobre o resultado das votações de hoje estarão na edição de amanhã.
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0: Otone de Paula, do PSD do Rio de Janeiro, presta solidariedade à ex-primeira-dama Michele Bolsonaro e à senadora Damaris Alves diante de críticas e ataques públicos. O deputado condena as declarações dirigidas às duas lideranças políticas e pede mais respeito no debate público.
1: Otone de Paula avalia que divergências envolvendo integrantes do campo conservador podem enfraquecer a atuação da oposição ao longo do ano. De acordo com o parlamentar, é necessário preservar a unidade política e evitar conflitos que prejudiquem o debate democrático.
0: Charles Fernandes, do PSD da Bahia, registra a comemoração dos 40 anos do Rotary Clube de Guanambi e a posse da nova diretoria da entidade. Ele destaca a trajetória da instituição e a sua atuação contínua em ações voltadas ao desenvolvimento da comunidade.
1: Charles Fernandes relata que, ao longo de 4 décadas, o Rotary promoveu iniciativas nas áreas de saúde, educação e assistência social. O deputado também menciona o passeio ciclístico que a organização promove para arrecadar recursos destinados a projetos beneficentes.
0: Aloísio Mendes, do Republicanos, parabenizou São Pedro dos Crentes pela realização da 15ª Cavalgada, ocorrida entre os dias 27 e 28 de junho. Na avaliação do parlamentar, o evento contou com o maior público já registrado e se consolidou como a maior festa do sul do Maranhão.
1: Aloísio Mendes agradeceu a recepção que recebeu na cidade, elogiou a gestão municipal pela organização da festa, cumprimentou as lideranças regionais presentes e reforçou que vai continuar apoiando o município para manter o alto padrão das festividades e o desenvolvimento local.
0: Termina agora o Jornal Câmara dos Deputados, produzido pela Rádio Câmara, com trabalhos técnicos de Everson Urani e apresentação de José Carlos Andrade e Paula Bittar. Boa noite.
1: Uma ótima noite para você. 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

0: 10h20.
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2: 10h40.
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0: 11 horas.
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3: Puxa daí, que

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1: Aí, Júnior, o que será que tinha naquele áudio, hein, meu irmão?
2: César, eu também quero saber, viu?

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2: 11:20.
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0: 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E essa paixão está aqui, junto com a gente, no ar.
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0: 6:39.
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2: 00:59.
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0: 1:19.
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0: 1:39.
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2: 1:59.
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2: 2:19.
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2: 2:39.
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2: 2:59.
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1: A Copa Brasil tá no ar aqui na Avenida. Bom dia, bom dia, muito bom dia pra você, minha amiga, muito bom dia pra você, meu amigo. Vamos acordar, vamos acordar. Canta, galinha. Acordar nossa gente, o Acorda Brasil tá começando aqui na menina o tempo todo com você. Agora são 4:02 desta manhã de quarta-feira, dia 1º de julho de 2026. É o dia da vacina BCG, também é o dia internacional do cooperativismo. Temperatura nesse momento, deixa eu atualizar aqui, 16 graus. Chove neste momento, aliás, choveu praticamente a noite inteira, né? Muita chuva, muita chuva. A chuva já provocou transtornos aqui na região. Daqui a pouco a gente traz mais informações, tá bom? Muito bem, tá começando o Acorda Brasil. O Titio Wilson Brogni já está por aqui. Eu tô prontinho, prontinho para ficar com você até as 6 horas da manhã. Levando muita música, muita informação. Daqui a pouco eu atualizo a condição do tempo, tem resumão da previsão do tempo daqui a pouco aqui dentro do Acorda Brasil. E a partir de agora, a sua participação é ainda mais importante, passa a ser ainda mais importante. A partir de agora você manda o seu recado, você manda o seu bom dia, aquele alôzinho, aquele alôzão, mensagem de texto, mensagem de voz, aqui no 21026515, para você interagir com o Acorda Brasil, tá bom? O WhatsApp da menina é o 21026515 e eu tô por aqui aguardando a sua participação. 4:03, Renê! Adeus, quanto se ama. Boa quarta-feira pra todo mundo.

0: apresentador Gustavo Lima, sofro e não nego, aqui no Acorda Brasil da Menina. Por aqui também Maestro Pinóquio e Jorge Matheus. Pergunta boba. Christian e Ralph pra gente matar a saudade no mesmo olhar. Pepeu Gomes. Se curtiu Pepeu Gomes aqui no Acorda Brasil. Mil e uma noites de amor e Renê não tem adeus quando se ama. Bom dia, ótima quarta-feira para todo mundo. O Acorda Brasil está no comecinho. Até às 6 da manhã vai rolar por aqui muita música. Tem muita água para rolar por debaixo dessa ponte, como diria minha avó, né? Eita, nós! Coisa boa, né? Já que você acordou e tá curtindo o Acorda Brasil, dá um bom dia pra gente. Através do WhatsApp, menina, você participa. 21 026515. Pode ficar à vontade para mandar o seu bom dia, o seu recado, aquele alô bem especial aqui no Acorda Brasil. O Benedito já deixou recado aqui, ó. Já deixou 3 mensagens de voz aqui, Benedito. O homem não segura, né? Não consegue se segurar, né, Benedito? Um abraço, amigo. Tudo de bom aí, tá? Minha amiga Carmen tá por aqui também, embalada pelo som do Acorda Brasil. Bom dia!
1: Gostaria de ouvir a música Tranca a Porta e Me Beija. Não lembro quem é que canta. Oferecer para todas as costureiras.
0: Chico Rei Paraná.
1: Para todos os ouvintes da Rádio Menina, especialmente para os meninos da Menina.
0: Sim.
1: Desejar a todos uma excelente quarta.
0: Boa, cara.
1: Hoje é dia de beijar na boca, de ser feliz. Quer dizer, ser feliz é todo dia, né? Mas eu gosto das quartas.
0: Quem é que não gosta, né, Carmen? Hoje é dia de beijar na boca. Aliás, você pode beijar onde quiser. Pode beijar na boca. Pode beijar na bunda. Valeu, Carmen. Obrigado pela participação, tá? Pode beijar o pescocinho. Pode beijar o narizinho, pode beijar a orelha, né? Alguém já falou pra você? Beijo na bunda e até segunda? Pra mim já falaram, né? Eu me lembro que isso foi num sábado, né? Mas é passado, viu? Ficou pra trás. Bom dia, meu amigo Brogni. Pensa numa chuvarada aqui em Gaspar. Dá preocupação já. Bora juntos, mais um dia que seja abençoado, né, Rosane? A chuva tem causado transtornos em toda a região aqui, viu? Eu vou te contar. Eu já tô desconfiado que é o tal do El Ninho dando as caras por aqui, né? Já botando as manguinhas pra fora. Esse tempo instável deve seguir até amanhã, tá? Daqui a pouco eu trago o resumão da previsão do tempo, viu, Rosane? E a gente fica sabendo juntos o que vai acontecer ao longo dessa semana. Estamos no meio da semana, é quarta-feira, temos a quinta, temos a sexta, temos o sábado pela frente ainda. E eu conto pra você e pra nossa audiência daqui a pouquinho, tá bom? O Elmar tá em Benedito Novo, ligado no som da menina. Grande abraço, muito obrigado, tudo de bom. Valeu, Elmar. Um abração pra um puro amigo também, tá? Ó, eu falei, já que você acordou, já que você tá por aqui, acordei mesmo, tinha que acordar, enfim, os compromissos chamam. Já que você acordou, já que você tá aqui acompanhando o Acorda Brasil, aproveita e manda um alôzinho pra gente aqui, ó. Manda um alôzinho pro titio Wilson Brogni através do WhatsApp 2102-6515. Mensagem de texto ou mensagem de voz. Fica à vontade para participar.
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2: Vamos nessa, estamos de volta com o Acorda Brasil aqui na Menina, o tempo todo com você. São 4:29. Olha só, a classificação da seleção brasileira para as oitavas de final da Copa do Mundo na última segunda-feira, dia 29, também representou um importante retorno financeiro para a CBF, a Confederação Brasileira de Futebol. Com a vaga segurada entre os 16 melhores, a entidade já garantiu uma premiação mínima de 15 milhões de dólares, cerca de 75 milhões de reais, e poderá aumentar esse valor caso elimine a Noruega no próximo domingo, 5 da tarde, né? Domingo, Brasil e Noruega pela Copa do Mundo 2026. Fátima Leão, Edson.

0: já tem mais aqui no Acorda Brasil da Menina. Vamos lá. Bom, deixa eu falar pra você que tem promoção rolando lá no Instagram, @meninafmblue. 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Tá bom? Então vamos lá. Tamo juntos. A Luciana Patrício tá na sintonia do nosso programa nesta manhã de quarta. Oi, Luciana, bom dia.
1: Bom dia, Tio Wilson. Que Deus nos abençoe nesse mês de julho. Que seja um mês de julho maravilhoso, como foi esse mês, esses meses que já se passaram.
0: Sim.
1: Que Luciana, do bairro Fortaleza. Toca a música Estrada do Chitãozinho Chororó pra mim. Obrigado, beijão.
0: Beijo, Amanda, bom dia, tudo de bom, verdade, né? Hoje é dia 1º de julho, nós temos um mês inteirinho pela frente para realizar sonhos, para conquistar aquilo que você deseja, para ser feliz, para fazer alguém feliz. É, então aproveite, viu? É um mês inteirinho de oportunidades, né? Que está se descortinando aí. Então aproveite o mês para fazer a diferença também na sua vida e na vida de quem é importante, de quem é especial. Tá bom? Eron tá por aqui, passando para desejar um bom dia para todos. Toca a música Retrovisor, por favor. Valeu, Eron, obrigado pela participação aqui no nosso programa também. Alô, alô, Rose Rosa, bom dia.
2: Bom dia, Wilson. Queria escutar uma música, aquela do Chico Rei, Paraná. Sou aquele canarinho e ofereci aqui pra mim e pra Nancy. Eu tô aqui desde as 4 na embalagem Medeiros.
0: Valeu, meninas. Obrigado. Um abraço e um beijo pra vocês aí. E bom trabalho também, tá bom? Vamos lá. Quem mais tá por aqui? Bom dia, chuvendinho e trovoadas em Ilhota para Itajaí. Ivan Carlos de Ilhota tá por aqui. Alô, Ivan, um abraço pro amigo aí, tudo de bom, obrigado pela audiência. Show de bola, hein? Show de bola. Em Itajaí, galera acompanha a Rádio Menina FM no litoral norte catarinense, só dá a Rádio Menina FM e a galera acompanha também a Rádio Menina de Blumenau, tá bom? Por aqui, Wilson Brogni, eu fico até às 6 com o Acorda Brasil e você pode dar o ar da graça por aqui também, né? A sua participação para nós é especial, é importante. Fica à vontade para mandar o seu recado, mensagem de texto ou de voz aqui no 21-0265-15. Tá bom? Estamos combinados? Intervalo comercial, viu, gente? Daqui a pouquinho tem informações aqui no Acorda Brasil e muita música boa também.
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8: Vamos que vamos, minha gente. Estamos de volta com o Acorda Brasil aqui na Menina. Olha só. 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

Viagem regressiva para a 41ª Oktoberfest Blumenau começou oficialmente ontem, terça-feira, dia 30, com a tradicional festa dos 100 dias, realizada no setor Spatenplatz, no Parque Vila Germânica. O evento apresentou as principais novidades na edição de 2026 da maior festa alemã das Américas, que será realizada entre os dias 7 e 25 de outubro. Isso aí, já estamos entrando, né, no clima da Oktoberfest 2026. Mais informações na primeira edição do Jornal da Menina, logo mais, a partir das 6 horas da manhã. 11 minutinhos para as 5 da manhã.

0: Nelson Mineiro e Marciano, Jads e Jackson, para fechar a primeira hora do Acorda Brasil desta manhã de quarta-feira. E aí, tá acordando? Aposto que agora você vai acordar, né? Com o galinho cantando, é difícil de acordar, mas com esse despertador, essa desgraça aí, a gente acorda, né? Não tem jeito, não tem jeito. Vamos lá, ó. Bom dia pra você que tá aí trabalhando, você que é vigilante, meu amigo vigilante, minha amiga vigilante, meu amigo porteiro, minha amiga porteira. Tem muita gente que trabalha curtindo a nossa programação, menina. Noite que, gente que atravessa a noite, madrugada, trabalhando. E se liga aqui na programação, menina, né? Fecha a noite curtindo aí o Rancho de Taura, né? Começa lá no Vila já, né? É, quem trabalha no turno da noite, quem é vigilante, quem é porteiro, começa o turno lá acompanhando Vila Sertaneja, segue pro Rancho de Taura, aí vem a Voz do Brasil, vem Menina By Night e a gente acorda juntos aqui no Acorda Brasil também, né? Grande abraço para você que tá aí trabalhando, você que tá de plantão nos hospitais também, o nosso abraço especial. Muito obrigado pela sintonia de sempre. O WhatsApp da Rádio Menina para você interagir aqui no Acorda Brasil também é o 21 02 65 15.
1: Bom dia, Wilson, aqui é a Angélica de Vidal Ramos. Eu quero oferecer uma música pro meu marido Paulo Sérgio, dizer que ele é o amor da minha vida, que eu amo ele demais e desejar a ele uma ótima quarta-feira.
0: Valeu, Angélica. Quem mais? Ivo Armando Germer no Bela Vista, hora do cafezinho. É verdade, tô aqui tomando meu café, né? A Cris chegou agora há pouco, já preparou o cafezinho, já passou um café gostoso. Hoje já tô tomando meu café. E você, já tá tomando aquele cafezinho também? Aposto que sim, né? Depois de um bom café é que começa o dia. Hoje é quarta-feira, é dia 1º de julho de 2026. Neste momento nós temos 16 graus de temperatura. Na volta do intervalo comercial, eu trago o resumão da previsão do tempo aqui dentro do Acorda Brasil.

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6: 5:07.
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6: Tá mais do que na hora do galinho cantar, né? Pode cantar, galinho. Pode cantar, galinho. Canta mais uma vez, vai. Nada de preguiça, né? Vamos lá, atualizando aqui a condição do tempo para esta quarta-feira, para os demais dias da semana também. Hoje, dia 1º, atuação da frente fria semi-estacionária segue mantendo o tempo instável em Blumenau, com pancadas de chuva e com trovoadas também, tá? Risco para temporais isolados acompanhados, sobretudo de chuva intensa em curto espaço de tempo e queda de granizo de forma pontual. Durante a tarde, as instabilidades se afastam da região e ocorrem períodos de melhoria e o sol aparece entre nuvens. Mínimas entre 14 e 16 e as máximas entre 24 e 26 graus. A partir do final da manhã da quinta-feira, a frente fria avança sobre o médio vale do Itajaí em direção ao oceano, trazendo condição para novas pancadas isoladas de chuva e trovoadas. Não se descarta o risco de chuva intensa em curto espaço de tempo. Amanhã, quinta-feira, mínimas entre 14 e 16 e as máximas entre 20 e 22. Entre sexta-feira e o sábado, uma nova massa de ar frio e seco traz de volta o tempo firme, com predomínio de sol, né, favorecendo, claro, o declínio da temperatura. Para estes dias, mínimas entre 7 e 9 e as máximas entre 17 e 19 graus. Prepare porque o friozinho vai voltar a partir da próxima sexta-feira aqui para a região do Vale Europeu. 5:08, Jean Giovanni, no Acorda Brasil. A gente não consegue se amar. Bom dia.

0: Магалhães, Eduardo Costa. É mais ou menos por aí, viu? Aí o homem chora, César Benotti, Fabiano, aí você me quebra. Chutãozinho e Chororó aqui no Acorda Brasil. Alô, Jean Giovanni, a gente não consegue se amar. Boa, esse bloco foi legal, esse bloco foi especial demais. Daqui a pouquinho tem mais músicas aqui no Acorda Brasil, já já eu trago informações também. Tem muita gente bacana participando, você também pode mandar o seu recado aqui no Acorda Brasil via WhatsApp. Anota aí, ó, 21026515 para todo mundo participar, tá? Andréia de Gaspar tá por aqui desejando uma ótima quarta-feira para todo mundo, né, Andréia? Ótimo dia para você também, obrigado pelo carinho, tá? Deixa eu mandar um abraço muito especial pro meu amigo Jonas, que tá acordando agora, tá tirando pijaminha, já descalçou a pantufinha. Hora de batente, né, parceiro? Hora de batente, né? Um abração aqui para quem leva a gente de carona, os amigos do transporte coletivo, aí nos ônibus, motoristas, cobradores, passageiros, muito obrigado, viu? Você que é motorista de aplicativo, você que é taxista e tá na sintonia da nossa menina FM também, o nosso muito obrigado. Você que é caminhoneiro, tá passando aqui pelo trecho também, levando o som da menina de carona, o nosso muito obrigado pela audiência também, tá bom? Então tá certo. Bom, agora a gente faz o seguinte, dá uma paradinha, pausa pro intervalo comercial e daqui a pouquinho você vai ouvir mais músicas aqui no Acorda Brasil.
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0: Muito bom dia para você na menina, 5:24. 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
0: Estamos de volta às 5 horas 27 minutos. Bom dia.
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0: De volta com o Acorda Brasil aqui na Menina. Já já mais músicas. A partir das 6 tem Jornal da Menina. Olha, o Serviço de Atendimento Móvel de Urgência, o SAMU, registrou 568 ligações de importunação em Santa Catarina entre janeiro e a primeira semana de julho de 2026. Semana de junho, tá? A Grande Florianópolis concentrou a maior parte das ocorrências com 385 chamadas, o equivalente a 68% do total. Na sequência aparecem o Vale do Itajaí com 15% e o Extremo Oeste com 7,5%. As ocorrências incluem ameaças, xingamentos, assédio sexual e também ligações de trote. Segundo o SAMU, esse tipo de chamada compromete o trabalho das centrais de regulação de urgência, provoca perda de tempo operacional e pode atrasar o atendimento de pessoas que realmente precisam do socorro. Apesar de o número de registros ter diminuído 14% entre 2024 e 2025, passando de 1.892 para 1.623 ocorrências, o problema continua sendo um desafio para o serviço. Agora me diga, né? O que leva alguém a pegar o telefone, fazer uma ligação pro SAMU, né? Passando trote pro SAMU. O que esta pessoa tem na cabeça? Me fala. O que que essa pessoa tem na cabeça? Eu me limito a falar aqui, né? Mas que dá vontade de falar, dá, né? Que dá vontade de falar, isso dá, né? Imagina, o SAMU presta um serviço excepcional, importante, importantíssimo para todo o estado de Santa Catarina, pro Brasil, né? E aí tem gente que fica ligando pro SAMU para passar trote. Ah, faça-me um favor, né? Um pouquinho de consciência, né? Conscientização das pessoas, né? Mais informações no Jornal da Menina, primeira edição, logo mais a partir das 6 horas da manhã, aqui no Acorda Brasil, tem Fernando e Sorocaba. Quando são 5 horas 29 minutos, Madri, bom dia.

0: Paulinho Negro e Solimões, estou por aí, Guilherme Santiago, para não lembrar de mim, com Zezé de Camargo e Luciano. E o bloco começou com Fernando e Sorocaba, Madri. Gostou? Se gostou, foi bom, né? Foi legal, foi legal, foi bacana. Tem participação do Rodrigo Miller. Diga lá, meu queridão, bom dia.
1: Bom dia, Wilson. Tudo certo?
0: Tudo tranquilo.
1: Aqui é o Rodrigo Miller, indo pra casa descansar, né, fera? Depois das 4 da manhã começou a chover bastante, viu? Não sei aí no centro como é que tá, mas...
0: Tá tranquilo.
1: Aqui no Texto Salto, Badford, tá bem tranquilo.
0: Sim.
1: Região do centro ali tava bem chuvoso, tava chuva bem forte.
0: Choveu bastante.
1: Ao lado aqui do Texto Salto tá chovendo quase nada, viu? Abraço pra todo mundo aí, que Deus abençoe e não aconteça nada de mal.
0: Valeu, valeu. Rodrigão. Não vai, não vai tudo acontecer. Bom. Vai dar tudo certo, né, Rodrigão? Um abraço, bom descanso aí, tá? Neste momento aqui no centro, a impressão que eu tenho olhando aqui da janela do estúdio panorâmico é que tá caindo uma fina garoa, tá? Esta é a impressão que eu tenho, tá bom? Vamos lá. Minha amiga Kaki tá por aqui, diga lá, bom dia.
2: Bom dia, Wilson. Que chuva, querido, Senhor do céu. Que Deus tenha misericórdia de nós, né? Um abençoado dia a todos nós. Um mês de julho de grandes bênçãos, realizações, saúde, paz e amor. Um beijo grande no coração de vocês.
0: Valeu.
2: Beijos da Kaki e da Ida, o Mac.
0: Valeu, Kaki. Obrigado pela participação também aqui no programa. Eu perguntei aqui, o que você acha que uma pessoa que passa trote pro SAMU tem na cabeça? E o Marcos Guerreiro expressou-se muito bem, né, Marcos? Exatamente isso, né, parceiro? Exatamente isso, viu? O Capivara tá na Rui Barbosa, no Progresso, tomando um chimarrão, acompanhando o Acorda Brasil também. Muito obrigado, viu? Ô Capivara, obrigado aí pelo carinho e tudo de bom, tá? Ô Luciana Patrício, mas essa é a ideia, viu, Luciana? Essa é a ideia, né? Não precisa entender tudo que eu falo não, viu? Um abraço, minha querida, um beijo, tudo de bom pra você, tá? Intervalo comercial chegando, daqui a pouquinho eu volto com as últimas do programa Acorda Brasil desta manhã de quarta.
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5: Acordando para mais um dia, você que está acordando agora, sintonizando o rádio na Menina. Já estamos na reta final do Acorda Brasil. Daqui a pouquinho, a partir das 6, no ar, o Jornal da Menina, primeira edição. Muita informação, muita notícia. Cedinho, aqui na Rádio Menina FM de Blumenau. Eu quero agradecer a sua sintonia, a sua audiência. Que bom estar com você, cedinho, cedinho. Bom, estamos fechando a conta, né? Passando a régua, fechando a conta. Amanhã, quinta-feira, cedinho, 4 da manhã, nós temos encontro por aqui. Eu desejo que você tenha uma quarta-feira espetacular. Hoje é dia 1º de julho de 2026. É o primeiro dia de mais um mês que está começando. É mais um mês para a gente fazer a diferença na sua vida, né? Na vida de cada um, na vida daquelas pessoas que são importantes para você, né?

na vida de quem trabalha com você. Seja gentil, seja compreensivo. Na sua vida pessoal, no trânsito, no trabalho, gentileza gera gentileza, né? Agora, se você explode por qualquer coisinha, as pessoas vão devolver, né? Exatamente no mesmo tom, tá bom? Então tenha calma, tenha paciência e tudo vai dar certo. Vamos fazer um dia especial e vamos fazer um mês incrível também. 10 minutinhos faltando para as 6 da manhã, por aqui tem Marcos e Belucci. Insubstituível. Até amanhã. Tchau, gente. Beijos e abraços. Agora...

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8: Muito bom dia pra você, 6:03 agora, começando o Jornal da Menina, quarta-feira, 1º de julho de 2026. É, meus amigos, acabou aí o primeiro semestre. Vamos lá, encarar agora o segundo semestre do ano. Tá voando, hein? É, parece que foi ontem, janeiro. Já estamos em julho de 2026. Seja muito bem-vindo, você que tá com o rádio ligado na Menina. 6:03 confirmando temperatura nesse momento em Blumenau, 16 graus. Novamente um temporal aí nessa noite, madrugada. Inclusive disparou aquele alarme, né? Aquele alerta obrigatório aí no celular. É, independentemente se você estava fazendo o celular, para tudo e começa a vibrar, a berrar, a gritar, né? Uma turma tomou um susto essa noite com o alerta da Defesa Civil, do Alerta Blue também aqui de Blumenau. Dessa vez foi do Alerta Blue, diferente de ontem, que até a Emily explicou pra gente que não foi disparado pelo Alerta Blue o aviso meteorológico de ontem de manhã. Esse dessa noite sim foi do Alerta Blue, que foi aquele que realmente trava aí o celular para você ser avisado aí do temporal. Chove nesse momento, mas fraquinho aqui na região central de Blumenau. Então vamos lá com a nossa equipe a partir de agora te deixar muito bem informado. Jefferson Fagundes, ótima quarta, bom dia.
9: Alô Rodrigo, bom dia para você, ótima quarta-feira também para o nosso ouvinte da Rádio Menina. Ótimo segundo semestre, né? Estamos começando a segunda metade do ano de 2026. Hoje, dia 1º de julho, é o Dia Internacional do Cooperativismo e hoje também é o dia da vacina BCG. A vacina BCG é aquela que deixa aquela marquinha, né? Aquela pontinha no braço, né? Acho que quase todo mundo já tomou a vacina BCG, que protege contra as formas graves de tuberculose. São as datas comemorativas de hoje, né? Hoje também é o início do Julho Verde, que é o mês dedicado à prevenção do câncer de pescoço de 1 a 31, e também Dia Mundial das Bibliotecas. São as datas comemorativas de hoje.
8: E agora vamos com as nossas manchetes 6:05.
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8: Como é que foi o setor policial aí, Jeff?
9: Mandados de prisão, Rodrigo, vários foram cumpridos aqui em Blumenau, tanto pela Polícia Civil quanto pela Polícia Militar, né? Teve um homem de 26 anos que foi detido enquanto trabalhava aqui em Blumenau. Passado dele, chegou e bateu a porta. Ele estava foragido lá do estado do Maranhão pelo crime de tráfico de drogas. Teve também, né, detenção da Polícia Civil, um homem que estava foragido do estado do Pará, estava sendo procurado por estupro de vulnerável. A Polícia Militar efetuou uma prisão também contra um homem, né, suspeito de fazer parte de uma organização criminosa. Essa prisão, esse mandado, era aqui mesmo da comarca de Blumenau. Vou trazer detalhes dessas informações e muitas outras no nosso giro pela segurança pública aqui no Jornal da Menina.
8: Vamos de trânsito agora, Gabriel Lângaro, trazendo pra gente já as primeiras informações e destaques da nossa unidade móvel também. Gabriel, bom dia. Peraí, Gabi, peraí que eu errei aqui o canal, né, de acesso aí à sua bonita voz. Agora sim, Gabriel Lângaro, muito bom dia.
10: Agora sim, bom dia, Rodrigo, bom dia para nossa equipe aqui da Rádio Menina. Trânsito, até que foi, né, foi tranquilo nessas últimas horas. Guarda de trânsito, né, não registrou nenhuma ocorrência de grande relevância nessas últimas horas, o que é um bom sinal, inclusive, né? Mas claro que os cuidados devem ser redobrados hoje também por conta da pista molhada, né? É, choveu durante essa noite, então os mesmos cuidados sempre valem. Por isso eu destaco também, né, uma situação que aconteceu na BR-470, que ao contrário do trânsito aqui de Blumenau, né, registrou ocorrências. Teve um motociclista que ficou gravemente ferido após um acidente que deixou veículos destruídos na BR-470, né, na Rodovia Federal. Isso aconteceu, né, lá na altura de Rio do Sul, mas chama bastante atenção também pela força deste impacto, né? As imagens são impressionantes. Daqui a pouquinho eu trago mais informações junto com a nossa unidade móvel.
8: Muito bem, daqui a pouco o Gabriel vem aí com a nossa reportagem ao vivo, também já direto das ruas. 6:07. Como vamos ouvir aqui o secretário de Defesa Civil de Blumenau, Carlos Olipe Menestrina, para falar sobre o mês aí de programação sobre conscientização e prevenção de desastres naturais. É o Julho Laranja. Temos o Julho Laranja aí começando a partir de hoje também aqui em Blumenau. Projeto que aumenta limite de faturamento do MEI, microempreendedor individual, da entrada na Câmara dos Deputados. Já falamos mais a respeito disso. Hoje nós vamos entrevistar aqui no estúdio a Nayara da ProWay, Nayara Tomil Sestrem, porque vai ter um evento amanhã em Blumenau, gratuito, aberto aí à comunidade, sobre o seguinte: o encontro para pais, criando filhos prontos para o mundo real, e a carreira e vida financeira, o que muda para os nossos filhos? Gostou do tema? Já a Nayara vem aqui para falar um pouquinho mais aí desse evento que é gratuito amanhã aqui na cidade de Blumenau. Aí toda a comunidade convidada, famílias aí, se você tá tendo, né, dificuldades aí com o digital do seu filho, é uma boa dica. Esse evento terá uma conversa, uma palestra amanhã, na verdade, três palestrantes convidados aí para essa interatividade, esse evento amanhã aqui em Blumenau, organizado aí pela ProWay. Tem a secretária de Educação também, a Simone Probst, ao vivo aqui no estúdio. Ontem nós tivemos aí o segundo dia daquela mudança na limpeza, na segurança, nas escolas e CIs de Blumenau. Secretária de Educação vem aqui ao vivo no estúdio para falar um pouquinho mais dessa transição, dessa mudança e o rompimento de contrato com a antiga empresa de vigilância e de limpeza por causa da operação do GAECO. E essa novidade, né, a partir dessa semana aqui em Blumenau, já a secretária, então, a Simone da Educação, aqui em Blumenau, ao vivo no estúdio da Rádio Menino. O que mais que a gente vai falar, hein, Jefferson Fagundes? 6:09 agora.
9: Rodrigo, daqui a pouquinho a gente vai trazer a fala e a situação enfrentada por um empresário, um dono de oficina ali na Itopavazinha, né? Ali na Itopavazinha, doutor Pedro Zimmermann, o que está acontecendo? Depois de uma intervenção que foi realizada para um reparo de uma tubulação de gás, a situação começou a ficar complicada, porque agora a água não está escoando Paulo e a oficina dele tá ficando debaixo d'água. Ele já procurou respostas das autoridades, um órgão joga pro outro, o outro joga pro um, enquanto isso ele tá passando apertado e com medo das chuvas que devem se intensificar ao longo desse ano de 2026. Daqui a pouquinho a gente traz a fala dele e o que a gente conseguiu de resposta dos órgãos públicos. Rodrigo, começou aquela contagem regressiva para a 41ª edição da Oktoberfest Blumenau. Ontem teve a tradicional festa dos 100 dias ali no Parque Vila Germânica, evento que apresentou, né, novidades da edição 2026 da maior festa alemã das Américas. A Menina FM conferiu tudo de perto e vai trazer tudo para você nesta edição do Jornal da Menina.
8: Beleza, Jefferson, e agora vamos de esporte aqui com o Adriano Franco para saber os destaques desta quarta, então. Bom dia, Adriano.
11: E aí, Rodrigo Vieira, bom dia para você, para audiência menina. Então, vamos falar sobre Copa do Mundo, porque definido ontem o adversário da seleção brasileira e será a Noruega. Teremos aí mais uma vez no caminho da seleção brasileira um europeu para que a gente possa buscar este hexacampeonato. A gente vai trazer os detalhes da Copa do Mundo, tem a definição de algumas partidas de oitavas de final e hoje mais jogos aí no Mundial deste ano de 2026. Falaremos sobre a derrota do Brusque ontem na Paraíba pelo fechamento da 14ª rodada da Série C do Campeonato Brasileiro e tudo o Rodrigo Vieira sobre a segundona catarinense, até porque Beck Metropolitano entra em campo hoje pelo fechamento da 12ª rodada da segunda divisão do futebol aqui em Santa Catarina. A gente vai trazer os detalhes, Rodrigo Vieira, próximo das 8 horas aqui no JM Primeira Edição.
8: Tudo isso e muito mais é o Jornal da Menina, que só tá começando para você, 6:11, 16 graus, tempo chuvoso em Blumenau nesse comecinho de dia.
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8: Pelo giro aqui na internet, algumas manchetes. Davi Alcolumbre reúne líderes para destravar PEC do fim da escala 6x1 no Senado. O governo acumula MPs paradas no Congresso. Lucro do FGTS distribuído ao trabalhador terá ou será definido neste mês e pode superar 14 bilhões de reais. Pedágio sobe 4,72% nas rodovias de São Paulo. Na Imigrantes, tarifa chega a R$ 40,60. Prazo para manifestações sobre tarifa dos Estados Unidos contra o Brasil termina hoje. Também na internet nesse momento, Michele revelou racha com os filhos de Bolsonaro antes de vídeo. Michele deixa a presidência do PL Mulher após denunciar Flávio em vídeos. Damares diz que Michele tem causa e não projeto de poder após sair do PL Mulher. Queda de braço, ministros querem derrubada de projeto que compensa a alta do petróleo. Foram presos, quadrilha do Rio Grande do Sul que fazia furtos em ônibus de Santa Catarina é identificada. Vai mudar trecho crítico, novo viaduto de 20 milhões de reais na BR-470 avança em Santa Catarina. Novos tremores, terremoto de magnitude 6 atinge o México durante os jogos da Copa. Aqui no portal Menina Blue, faltam 100 dias. Oktoberfest Blumenau divulga atrações e novidades da 41ª edição. Motociclista fica gravemente ferido após acidente que deixou veículos destruídos na BR-470. Vale do Itajaí está entre as regiões com mais ligações de importunação ao SAMU em 2026. Popularização do Pix muda hábitos de pagamento e 61% dos brasileiros deixam de usar dinheiro em espécie. Acesse aqui o nosso portal, portalmeninablue.com.br, informação na palma da sua mão. 2102-6519, para você dar aquele alô, dar aquele recado. Fique à vontade aqui para interagir, alguma coisa acontecendo por aí onde você mora, onde você passa. Todos os dias é só mandar um áudio para cá, não esqueça de falar o seu nome, de onde tá falando, e aí manda o seu alô aqui pro jornalismo da Rádio Menina, 2102-6519, confirmando, é o nosso WhatsApp. 6:14, confirmando a hora, deixa eu perguntar pro Jefferson como é que vai ficar o tempo, já que até disparou aquele alarme, né, obrigatório ontem, aquele alerta aí do Alerta Blue, Defesa Civil, e realmente, né, quem tava meio dormindo já acordou, mas a princípio não recebemos nada, né, de maior gravidade por causa desse novo temporal aí que caiu, até tá caindo ainda, porque a gente percebe que a chuva continua. Como é que vai ficar o tempo nas próximas horas, hein, Jeff?
9: Realmente, Rodrigo, parece que veio mais espaçado, né, todo esse volume de chuva que era previsto. Bom, Rodrigo, a meteorologia aponta o seguinte: a gente tá sob a atuação dessa frente semi-estacionária. Que acontece? O tempo permanece instável aqui na região de Blumenau, com essas pancadas de chuva, ocorrência de trovoadas. Não é descartado, viu, o risco para temporais isolados, acompanhado sobretudo daquela chuva que vem num curto espaço de tempo, e até a queda de granizo, o Alerta Blue colocou, que pode ocorrer de forma pontual. Bom, durante a tarde as instabilidades elas se afastam. Durante a tarde o tempo deve ficar mais firme, períodos de melhoria, e o sol aparece, o sol deve aparecer em meio a nuvens no período da tarde, mínima entre 14 e 16, hoje esquenta um pouquinho, a máxima pode chegar até os 26 graus, de acordo com dados aqui da Defesa Civil de Blumenau, lembrando que daqui a pouco, né, pertinho das 7 horas da manhã, pouco depois das 7, vamos atualizar todas as informações das condições climáticas na nossa tradicional previsão do tempo aqui do Jornal da Menina, Rodrigo.
8: 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Intervalo agora, já voltaremos, hein? A seguir, polícia, setor policial em destaque e muitas outras informações. 6:10

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2: 6h21, vamos lá. Só avisando aí, né, pessoal, que não pode estacionar na garagem dos outros, viu? Deixar um recado aqui pra nossa audiência, que não tem nada a ver com a história, na verdade, mas tem um camarada que eu acho que ele não sabe que não pode estacionar na garagem das pessoas, né? Onde tem portão, tá bom? É, acho que não deve ter feito a carteira de motorista onde uma pessoa como essa, hein? Com certeza tem carteira de motorista, mas é abusado, né? Simplesmente tem um cidadão que já é a segunda ou terceira vez, até o Adriano passou que já não é a primeira que ele faz isso, ele deixa o carro, metade do carro dele, parado aqui na frente da garagem da rádio. Agora o tadinho do Gabriel Langer não consegue tirar a unidade móvel da garagem, né? É pra acabar. Alô, guarda de trânsito de Blumenau, vamos comparecer aqui na Rádio Menina pra, infelizmente, ter que guinchar, né? Porque a gente não tem um contato, não sabe, né? A pessoa não deixou um recadinho ali, ó, volto logo, pelo menos, né? Ah, é uma emergência. Né? Mesmo assim, não poderia. Mesmo assim, não poderia. Mas nem isso, né? Teve capacidade. Então, o Gabriel e o Adriano estão numa operação cirúrgica aqui pra tentar tirar a unidade móvel da garagem da rádio, porque eu tenho um carro atrapalhando a nossa entrada e saída aqui da nossa garagem da Rádio Menina, bem aqui na rua Nero Ramos, na esquina praticamente com a rua 7, do ladinho aqui da escola Barão. Vamos com o Cristiano Silva, informações chegando agora aqui para você que está acompanhando aí o jornalismo da Menina, evento em Blumenau, debate, inovação, gestão e evolução de marcas. Vai lá, Cris, é contigo os detalhes agora.
3: Acontece nesta quinta-feira, no auditório do Senai em Blumenau, um evento que vai discutir inovação, gestão e desenvolvimento de negócios. Será a quinta edição do encontro, que neste ano terá como tema Evolução da Marca. O objetivo é reunir empreendedores, empresários, profissionais da área e também pessoas que planejam abrir o próprio negócio. A diretora executiva do Bluesoft, Adriana Gazzaniga, explica a importância dessa iniciativa.
4: Integravale, ele é um evento que surgiu dentro do ecossistema de Blumenau, dentro da governança TIC, que ele ajuda um pouquinho e traz um pouquinho as dores que os empreendedores têm. Então, para as pessoas que têm empresa, que recém abriram uma empresa, ou às vezes que querem empreender, a gente traz um caso, né? Uma pessoa que tem empresa hoje, mas de uma empresa de sucesso, e mostra um pouquinho para ela quais são as dificuldades, tem esse bate-papo ali entre os empreendedores, e a gente traz diversos atores do ecossistema que conseguem, de alguma forma, ajudar os empresários.
3: Bluesoft atua bastante na área de tecnologia. Esse case é só para empresas nessa área ou qualquer empresa de qualquer setor pode ir lá participar e ter mais informações?
4: Qualquer empresa de qualquer segmento hoje pode participar, tanto empresa de pequeno porte como empresas de grande porte. Pessoas, às vezes, que ainda nem abriram CNPJ, mas tem, né, essa vontade de empreender, tem uma ideia, então podem participar desse momento, podem estarem lá também falando da sua empresa, que a gente abre um momento para que as empresas se apresentem também. Então ele não é voltado para o setor de tecnologia, e sim para empreendedores.
3: Essa é a quinta edição já desse evento, e o que que vocês têm avaliado e conseguiram passar para os empreendedores já em todas essas edições?
4: A gente tem trabalhado bastante essa conexão, né, das empresas. Inclusive, a gente tem um case bem legal que, na segunda edição do Integravale, a gente teve uma empresa que se apresentou lá falando a demanda dela, e ela se conectou com uma outra empresa onde ela fechou negócio, e hoje ela tem um faturamento mensal aí de R$30 mil, que ela fez uma venda para uma outra empresa dentro do Integravale, né? De um encontro que a gente fez, ela apresentando a empresa dela.
3: E pelo que vocês puderam perceber também durante esses eventos, quais são os principais desafios, principalmente de quem está querendo montar seu próprio negócio, ou que ainda é um MEI, uma microempresa, uma empresa de pequeno porte?
4: Sim, a gente vê, assim, bastante ainda dificuldade das empresas, principalmente na parte de conexão, vendas, né? Então, acho que toda empresa tem o coração ali, que são as vendas, né? Como ela vai vender, né? Então, acho que isso é uma coisa que a gente traz bastante, e a gente hoje tem bastante jeitos e formas gratuitas dentro da cidade que ajudam nesse formato.
3: O Integravale vai ser realizado a partir das 6h30 da tarde no auditório do Senai, na rua São Paulo. Os ingressos são gratuitos e podem ser retirados pela plataforma Simpla. Mais informações você confere no portal meninablu.com.br, do Departamento de Jornalismo, Cristiano Silva.
2: Valeu, esse evento amanhã, então, em Blumenau. Obrigado, é o repórter Cristiano Silva. Lembrando que amanhã também vai ter aquele evento da ProWay, que a gente vai falar daqui a pouquinho aqui ao vivo com a Nayara da ProWay, que é o encontro para pais criando filhos prontos para o mundo real. E a que é inteligência artificial, carreira e vida financeira, o que que muda para os nossos filhos. Bem interessante o tema e é gratuito, viu? Esse evento também é da ProEI, já já mais detalhes por aqui. Vamos agora às 6h26, trazer aqui como destaques o MEI, microempreendedor individual. Você que é MEI e está nos acompanhando, ou daqui a pouco está passando aí do limite do MEI, ou até já passou. Olha essa notícia aqui, deu entrada na Câmara dos Deputados ontem o projeto que aumenta o limite de faturamento do MEI. Pela proposta do governo, o valor passa dos atuais R$ 81 mil de receita bruta anual para R$ 110 mil em 2027 e para R$ 140 mil em 2028. A medida também propõe elevar o limite de contratados para 2 funcionários, o dobro do que é permitido hoje. O projeto será analisado pela Comissão Especial da Câmara dos Deputados lá em Brasília, criada para tratar do assunto. O presidente da comissão é um deputado federal catarinense, Jorge Guetem, do Republicanos de Santa Catarina. Ele fala agora aqui da menina a respeito desse projeto.
0: Nós recebemos com muita satisfação, alegria também, porque há uns meses atrás, 2 meses atrás, a área econômica e o governo não aceitava discutir a atualização dos MEIs e dos Simples. E agora o governo tanto aceitou, a equipe econômica, como, melhor ainda, mandou um PLP aqui para a Câmara, que deve, o presidente Hugo Mota deve encaminhar para a nossa comissão, e a gente vai trabalhar junto, atualizando, melhorando, quem sabe ainda mais, o texto que o Executivo mandou, que já atende bem a nossa demanda, atende bem o clamor dos MEIs, dos microempreendedores individuais, que é a atualização do limite para R$ 140 mil e a possibilidade de contratar até 2 funcionários.
2: Tá aí o Jorge Guetem, deputado federal aqui de Santa Catarina do Republicanos, que é o presidente dessa comissão que analisa o projeto para aumentar o limite de receita aí do MEI. Repetindo, 110 mil ano que vem e 140 mil 2028. Hoje o limite é R$ 81 mil de receita bruta anual. A atualização proposta atende uma demanda histórica do setor e corrige uma defasagem acumulada desde 2018, quando o teto atual entrou em vigor. Tomara que não demore, né? Tomara que seja rápida essa atualização. Já demorou demais, aliás. Quando é coisa, né, pro governo, pros deputados, pros senadores, a coisa vai rapidinho, né? Mas passa voando. Agora, quando é uma coisa pro povo, e especialmente aí o povo trabalhador, né, que é no caso o MEI, né, que faz as tripas ao coração aí pra conseguir dar conta aí de tudo, né, o autônomo, aquele que corre, vai atrás, trabalha horas e horas aí por dia, final de semana, difícil ter uma folguinha, né? O MEI que está nos acompanhando sabe a luta que é o microempreendedor individual empreender nesse país aí atualmente. Tem que ter muita coragem, não tá fácil, tem muita gente já abandonando o Brasil, indo aí, por exemplo, Paraguai. Paraguai está sendo destino de muita gente, porque a coisa está diferente lá, tem menos impostos. Nós falamos disso aqui esses dias, inclusive no jornalismo da menina, e o MEI precisa ter essa atualização. Então, que os nossos nobres deputados e senadores aí não demorem, agilizem essa questão aí de atualização do valor do MEI aqui no Brasil. 6h29, vamos agora com o setor policial.
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2: Trazer os destaques aí das últimas horas, Jefferson Fagundes.
6: Vamos lá, Rodrigo, confirmando 6h30 da manhã, segurança pública em destaque aqui no Jornal da Menina, primeira edição, mandados de prisão, vários foram cumpridos aqui em Blumenau, começo falando de um que mirou um homem de 26 anos condenado por tráfico de drogas. Ele foi detido ontem aqui em Blumenau, ação realizada pelo Departamento de Investigações Criminais, o conhecido DIC, cumprindo esse mandado de prisão decorrente de uma sentença já definitiva, expedida pela Vara de Execução Penal do município de Timon. Sabe onde fica Timon? Fica no estado do Maranhão. O condenado, ele recebeu uma pena de 8 anos e 4 meses em regime fechado pelo crime de tráfico de drogas. E ele foi detido enquanto estava trabalhando ali no bairro Itopavazinha, quando os policiais civis chegaram. Teve ainda Rodrigo, um homem de 37 anos, condenado pelo crime de estupro de vulnerável, que foi preso aqui em Blumenau. De acordo com os agentes do DIC, que cumpriram esse mandado de prisão, ele é decorrente de uma sentença que vem lá da vara de execução penal da região metropolitana de Belém, no estado do Pará. A Polícia Civil diz que o condenado recebeu uma pena superior a 8 anos de reclusão em regime fechado. O homem se apresentou espontaneamente na sede do DIC após negociar a sua apresentação com policiais civis. Teve também uma outra prisão que aconteceu, essa foi de um homem de 33 anos no bairro Ponta Aguda, durante um cumprimento de mandado de prisão. Essa última situação, ela foi conduzida pela Polícia Militar. A polícia estava fazendo patrulhamento ali na região. De acordo com a PM, os policiais abordaram esse homem após observar a atitude suspeita, foram checar aquela consulta, né, tradicional, e viram que tinha um mandado de prisão aqui de Blumenau em razão de uma condenação pelos crimes de estelionato e também organização criminosa. Tanto nesse caso desse homem que foi detido na Ponta Aguda, quanto nos outros casos, né, aquele que foi detido por uma condenação do estado do Pará e o homem que foi detido com uma condenação lá do Maranhão, todos já foram levados ao presídio regional de Blumenau e vão dar início ao cumprimento das suas respectivas penas. Rodrigo, a gente traz aqui um caso lamentável de racismo. Uma mulher de 51 anos foi presa em flagrante ontem ao proferir ofensas de cunho racial contra uma profissional de saúde. Isso aconteceu aqui na região. Essa informação, ela chega do município de Benedito Novo. Essa ocorrência foi registrada por volta das 8 da noite. A polícia recebeu a denúncia e foi até a unidade verificar o que estava acontecendo. Segundo a polícia, a vítima relatou que foi chamada para intervir numa situação. Tinha uma discussão, os ânimos estavam exaltados, discussão envolvendo a filha de uma paciente que estaria desacatando a equipe de enfermagem. Ao tentar conversar com a mulher, que estava exaltada, a profissional tentou ali acalmar os ânimos. A profissional passou a ser alvo de ofensas racistas. Conforme os registros, a autora afirmou que não conversava com pessoas negras e que não estaria em uma sala onde houvesse uma pessoa negra. Que absurdo, né? Durante a abordagem, a suspeita confirmou aos policiais que não gostava mesmo, né, de pessoas negras. Ela afirmou isso e disse que preferia não manter contato. Ela disse isso aos policiais. Uma testemunha que presenciou a ocorrência também confirmou as ofensas dirigidas a profissional de saúde. A gente lembra, né, que racismo é crime, é previsto em lei. Por conta disso, ela recebeu voz de prisão. E no momento que recebeu voz de prisão, ainda resistiu. A polícia teve que usar algemas para garantir, né, a segurança dela, da guarnição e de terceiros. Ela foi levada à delegacia e vai responder por esse crime. São as principais informações desse nosso giro pela segurança pública, Rodrigo Vieira.
7: Obrigado, Jefferson. 6h34, tem participação aqui no WhatsApp 21026519. Pode ficar à vontade aqui para interagir, mandar a sua mensagem. Ouvinte, manda áudio e vai pro ar aqui no Jornalismo da Menina.
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8: Bom dia, Rodrigo. Fernando aí do Palma Norte. Dá um toque ali pra SMTT ali, a sinaleira da prefeitura ali da Beira Rio com a Padre Landel de Moura ali, tá mais uma vez apagada ali, sem nada de iluminação, nem no intermitente ali. Então, se puder passar ali pra SMTT ali, é bom ali. Valeu, amigo, um abraço, bom dia.
7: Obrigado aqui o Fernando e outros ouvintes que estão mandando essa informação. Segundo dia aí, né, que o semáforo da prefeitura está com problemas agora de manhã. Ontem, já logo que a gente falou aqui, passou um tempinho, já nos avisaram o pessoal da prefeitura que já tinham arrumado o semáforo, né? Porque ele funcionou durante o dia, mas agora de manhã está novamente com problemas o semáforo ali da rua Padre Landel de Moura, que é a rua ali do ponto de táxi, né? Do ladinho ali da prefeitura. ali do nosso amigo despachante Sestrem também, que tá sempre acompanhando a gente. Alô, Sestrem, um abraço aí pro meu amigo lá do despachante Sestrem, sempre, né, ouvinte da menina, sempre que eu vou lá, né, de vez em quando resolver alguma pendência aí, ele fala, ó, sou ouvinte fiel e todo dia, né, não perde um Jornal da Menina, obrigado aí pelo carinho. E nessa esquina ali, dessa rua Padre Landel de Moura com a Avenida Beira Rio, famosíssima Beira Rio, é de Blumenau, aquele semáforo da prefeitura está então com problemas, fica aí o recado para a turma, né, que arruma aí os semáforos em Blumenau, certamente eles já vão dar uma olhada ali e daqui a pouco até se aguarda, né, puder tá ali até para ajudar o pessoal na travessia, né, pedestres, os veículos também, para melhor ficar a segurança ali, seria interessante, né, ter guarda de trânsito ali enquanto o semáforo não tá funcionando direitinho. 6:36 agora.
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7: Vamos trazer os recados agora aqui para você, ó. 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
7: Um abraço pra Ellen, nosso ouvinte que ganhou aí o kit do nosso bolão, do nosso palpitão aqui do Jogo do Brasil contra o Japão. Ela mandou uma foto aqui do kit, legal, hein? Tá toda feliz. Eu fui buscar meu prêmio ontem, obrigado. Valeu, Ellen, parabéns pra você, sortuda. Eu tô vendo aqui até no histórico que temos uma foto juntos aí, então tá bom, um abraço pra querida Ellen. E sexta-feira, não amanhã, amanhã é quinta, na sexta a gente faz outro bolão por aqui, porque o Jogo do Brasil é no domingo. Então, sexta-feira a gente faz o nosso palpitão aí pro jogo contra a Noruega. É, passou a Noruega contra a Costa do Marfim. Vamos pegar a Noruega aí nas oitavas de final da Copa do Mundo. 6:38 a seguir tem o trânsito e muitas outras informações. Continue com a gente aqui na Menina.
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7: 6h42, dá boas-vindas aqui pro meu amigo gaúcho da Blue Soldas Máquinas e Ferramentas, a partir de hoje aqui patrocinando o trânsito também. Valeu, gaúcho, esse é torcedor fanático do Internacional, faz parte aí da torcida dos Colorados, também aqui de Blumenau. Gaúcho é um empresário que eu gosto muito aí de Blumenau, uma pessoa muito querida aí que sempre ouve a Menina, ouvinte fiel aqui da Rádio Menina, do Jornal da Menina especialmente, tá todo dia ligado com a gente, gosta muito de rádio e uma pessoa que eu tenho um respeito, uma admiração muito grande. Valeu, gaúcho, trabalhou com meu pai nas antigas também, conhece minha família aí, meu Dindo, né, o Marquinho. Um abraço, gaúcho. Obrigado pelo patrocínio aqui, Blue Soldas, que vai fazer agora, semana que vem, 35 anos, hein? 35 anos de história da empresa e do nosso querido gaúcho, da Blue Soldas, máquinas e ferramentas ali na Pedro Zimmermann, viu, gente? Pedro Zimmermann, bairro Itopava Central, comecinho ali da Pedro Zimmermann, depois que passa ali a entrada da Guilherme Scharf, né? Que vai ali pro Nova Aurora, pra Associação da Autônoma, pro Metropolitano, pra margem esquerda, Fidelis, ali Coab, pouquinho pra frente ali à esquerda, todo mundo conhece ali a Blue Soldas na Itopava Central. Antes até do Gabriel Lângaro chegar aqui com as notícias do trânsito, vamos colocar no ar um áudio que chegou de mais uma sinaleira com problemas aqui em Blumenau nesta manhã e agora, inclusive.
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18: Bom dia, Rodrigo. Aqui é a Fernanda, também de Blumenau, e a gente mora na Escola Agrícola. A sinaleira da Cooper, da Benjamin Constant com Almirante, também estão desligadas já desde cedo.
7: E aí o áudio cortou aqui, mas é isso ali. Depois ela escreveu ali a questão do trânsito, né? Agora vai começar a aumentar, já aumentou bastante depois das 6 horas. E mais uma sinaleira com problemas desligada ali, a sinaleira da Benjamin Constante com a Almirante Barroso, né? Almirante Barroso ali na Vila Nova. Vila Nova, então, que vai ali para a Escola Agrícola, também está com problema aquela sinaleira. Fica o recado aí pro pessoal dos semáforos e guarda de trânsito também no local. Ali é importante, tem a questão dos pedestres, tem os veículos, é um

0: ação, né, de álcool nos testes feitos pela guarda de trânsito. Foram horas bem tranquilas em relação aos acidentes aqui em Blumenau. Já em relação à BR-470, infelizmente não podemos dizer a mesma coisa. Teve um acidente grave ontem em Rio do Sul que chamou bastante atenção, porque um motociclista de 21 anos ficou gravemente ferido depois de um acidente de trânsito nessa terça-feira, ali no trevo de acesso ao polo têxtil na barra da Itopava. Com impacto, um Fiat Uno vermelho tombou às margens da rodovia. O condutor da moto Kawasaki foi encontrado inconsciente com as pernas sobre o motorista do carro e apresentava politraumatismo. A vítima prestou ser retirada do veículo, né, em um desencarceramento emergencial com o uso de ferramentas elétricas. Após o resgate, recebeu atendimento pré-hospitalar das equipes do Corpo de Bombeiros, também do SAMU, e foi encaminhado ao hospital regional. O motorista do carro, né, de um homem de 22 anos, também ficou encarcerado e apresentava suspeitas de fratura no ombro, no braço direito e arcos costais, além, claro, de uma possível lesão na coluna, segundo as informações do Corpo de Bombeiros. Ele foi retirado do veículo e conduzido para o atendimento médico. A ocorrência, então, ficou a cargo da Polícia Rodoviária Federal, que ficou cuidando da situação na BR-470. São as principais informações que eu destaco do trânsito aqui na cidade de Blumenau. Lembrando, motorista, né, motociclista que vai sair daqui a pouquinho, toma cuidado, tem pista molhada, fica escorregadio, né, e vamos manter, né, essa tendência da guarda de trânsito de não registrar nenhuma ocorrência nas próximas 24 horas, nenhuma ocorrência de grande destaque nessas próximas horas. Daqui a pouco tem a unidade móvel também, que hoje vai para Gaspar, né, falando sobre a transição do Hospital Santo Antônio de Gaspar, que começa a partir desse 1º de julho, né, uma nova fase, e daqui a pouco eu trago os detalhes.
1: Ok, essas e outras mais é daqui a pouco com a unidade móvel. Vamos acompanhar também essa situação hoje em Gaspar. Lembrando que lá em Gaspar vai ter uma coletiva de imprensa às 9 horas da manhã no auditório do Hospital Santo Antônio de Gaspar, na rua José Kraus, 97, bairro 7 de setembro. Prefeitura de Gaspar convidou aí a gente para essa coletiva. Vamos acompanhar então. Até a informação que chegou aqui por parte de Gaspar é que é um convite de um marco na história de Gaspar e da saúde da região. Nesse dia 1º de julho inicia o período de transição do Hospital Nossa Senhora do Perpétuo Socorro para a administração do Hospital Santo Antônio de Blumenau. Já são 12 anos de espera e a partir de agora, segundo aqui a Prefeitura de Gaspar, a expectativa é atender cada vez melhor a população. Vamos acompanhar então essas novidades ou essa novidade na prática. A partir de hoje, em Gaspar, a mudança começa hoje então a administração do Santo Antônio ali no hospital da cidade de Gaspar. 12 para as 7, mudando de assunto e vamos falar agora de Oktoberfest. O Jefferson Fagundes também estava lá ontem à noite no evento aí da Prefeitura, da Oktoberfest, da Blumenau Eventos, que marcou os 100 dias, a contagem regressiva dos 100 dias para a chegada da 41ª Oktoberfest. Muitas atrações, muitas novidades, Jeff.
2: Sim, Rodrigo. Agora faltam 99, né? Amanhã 98 e essa contagem regressiva começou essa contagem oficial, né, para a maior festa alemã das Américas. E ontem ali no Parque Vila Germânica, Rodrigo, esse evento, ele apresentou as novidades, aquilo que a organização, as autoridades pensam para Oktoberfest 2026, a 41ª edição, que já tem até data para acontecer, vai ser de 7 a 25 de outubro, ali nos espaços do Parque Vila Germânica, né? Essas novidades, elas foram apresentadas e nós vamos ouvir primeiro a fala do prefeito aqui de Blumenau, prefeito Egídio Ferrari, com relação àquilo que o poder público espera dessa festa e aquilo que está sendo preparado. Vamos ouvir.
3: A nossa equipe tem trabalhado muito para sempre entregar uma edição melhor do que a outra. Assim foi o sucesso do ano passado, a 40ª edição, festa mais segura do Brasil, uma festa inclusiva, com acessibilidade, uma festa familiar. Isso que eu busquei e deu muito certo. Às vezes as pessoas não sabem, mas para se ter ideia do tamanho, da dimensão da Oktoberfest, lá em Florianópolis, na capital do estado, eles chegam com quase 90% de ocupação da rede hoteleira em época de Oktoberfest. Movimenta para o estado de Santa Catarina mais de 500 milhões de reais. Então é muita gente que tem uma renda extra, geração de empregos, enfim, turismo, economia fortalecida com a Oktoberfest, com essa grande festa que é referência para todo mundo.
2: E a chamada festa dos 100 dias também marca, segundo a organização, a reta final de preparação. O secretário de Turismo e Lazer aqui de Blumenau, que é Ulisses Kreuzfeldt, ele destaca, né, que esse é o momento dos últimos ajustes para 40

0: 31ª edição da Oktoberfest.
1: É aquele momento em que a gente se reveste de toda aquela energia para mais uma grande festa, né? A 40ª Oktoberfest, a Oktober do ano passado, ela foi uma grande festa, ela foi uma festa de gala. E a expectativa que se cria é que esse ano, na 41ª, ela seja ainda maior. E é para isso que a gente tem trabalhado bastante. Então esses 100 dias, ele também simboliza isso, a reta final para um grande evento, para uma grande entrega, que certamente será a 41ª Oktoberfest.
0: E entre as novidades anunciadas para o Oktoberfest Blumenau está a criação de um espaço dedicado à tradição dos clubes de caça e tiro. O diretor, presidente executivo, né, da Blumenau Eventos, o Guilherme Ginter, explica como será essa e outras atrações da festa.
2: Ano passado, o Galegão foi a casa do Festival de Danças Germânicas da Oktoberfest Blumenau, quando nós pegamos esses grupos folclóricos que eram meio coadjuvantes da Oktober e passaram a ser protagonistas. Sucesso absoluto. Esse ano faremos a mesma coisa, mas com algo muito importante da nossa cultura, os clubes de caça e tiro. Pela primeira vez, a Oktoberfest Blumenau vai ter uma área, um pavilhão específico para os clubes de caça e tiro no ginásio da equipe da Fundação Pro Família. Ali vai ser transformado numa área onde nós teremos toda essa experiência dos clubes de caça e tiro, inclusive acontecendo pela primeira vez as Olimpíadas dos clubes de caça e tiro, jogos esportivos da Oktoberfest Blumenau. Vamos ter as modalidades com bolão 16, bolão 23, nós teremos o babocha, teremos o tiro, teremos o skat, o dominó, cabo de guerra, essas modalidades tão tradicionais nos clubes de caça e tiro, fundamentalmente com o nosso intuito de fazer com que, utilizando-se desse momento da Oktober, que é tão importante, onde todo o segmento está olhando para a Oktoberfest Blumenau, fazer com que esses clubes, que são mais de 36 na cidade, Blumenau é a cidade que mais clubes tem no Brasil e no mundo, aliás, no mundo, né? Esses clubes, eles possam também buscar novas receitas e, fundamentalmente, novos membros, novos associados, para fazer com que a cultura, essa cultura germânica, faça efetivamente, passe por um novo momento. Teremos também uma outra novidade no novo pavilhão, a tenda que nós chamamos de Festzelt, que é tenda em alemão, onde estará operando o restaurante da Hofbrauhaus, que é um brew pub, uma cervejaria de centenas de anos, uma das mais conhecidas do mundo, também estará aqui com uma nova experiência para o nosso público, sempre com essa questão da germanidade.
0: Esse o Guilherme Ginter, né, o diretor-presidente da Blumenau Eventos, falando dessas novidades, entre elas a presença, né, maior dos clubes de caça e tiro aqui de Blumenau. Aliás, né, ontem lá a presença do presidente dos clubes de caça e tiro aqui de Blumenau, ali representando todos os clubes, o Júlio, né, o conhecido Júlio ali do caça e tiro Garcia Jordão, esteve ali também, representando todos os clubes que vão ter uma presença muito marcante nessa 41ª edição da Oktoberfest. Outra coisa marcante também é a cenografia, né, bonita da Oktoberfest Blumenau, que vai passar por uma renovação neste ano. O Rafael Almeida, que é o CEO da COI Comunicação e também da Agência Guru, ele explica como a marca Spaten estará presente nessa ambientação, né, dos espaços da maior festa alemã das Américas.
3: Quinto ano, né, de a gente executando a decoração de uma festa tão importante para o estado, para o Brasil. É um grande desafio a gente entregar sempre uma novidade para cá, mas acho que a principal novidade que a gente traz é a mudança do setor 2, né? A gente entendeu que foi um grande sucesso o Spaten Fast Beer, então a gente vai trazer toda essa essência do líquido, de uns bares mais bárbaros, assim, com barril de carvalho exposto e tudo mais, mas também a grande mudança é o Spaten Platz, né? O Spaten Platz agora com essa alteração de planta, o palco vem para uma outra posição, ele todo revestido de madeira, com deck, trazendo ainda mais essa essência de Munique para uma festa, celebrando aí as origens, né?
0: Vamos juntos nessa contagem regressiva para a 41ª edição da Oktoberfest Blumenau. Mais informações, porque é muita coisa, né? Tem lá no portal meninablu.com.br, na nossa rede social, o Instagram Menina FM Blue. Tem também imagens de como foi essa noite que marcou essa contagem regressiva de 100 dias para a Oktoberfest Blumenau. Muito legal, hein? Essa expectativa, esse clima, né? Na cidade já de Oktoberfest, há 99 dias é para a chegada da 41ª edição da Oktoberfest de Blumenau, a maior festa alemã das Américas. Reforçando o abraço lá pro Júlio, do Castilho Garcia Jordão, tava ontem lá também o Júlio, né? Que é um dos incentivadores aí das nossas tradições, da nossa cultura, dos nossos cacetiros, das sociedades, e parabéns aí Oktoberfest por incentivar isso, que Blumenau também faça isso cada vez mais, e como cidade, né, não deixe acabar essa tradição, porque o turista vem para cá para experimentar justamente isso, a cultura, a tradição, a história de Blumenau. Não podemos deixar a nossa Rua 15 se acabar em nada, né? Não dá para perder o enxaimel aí da Rua 15, que tá virada, né, num chapéu velho, com um monte de fachada aí horrorosa, das lojas aí, nada contra as cores, mas a Rua 15 é a Rua 15, é diferente. Né, que façam essas fachadas coloridas em outro lugar, não na Rua 15. Né, a prefeitura tem que ficar em cima disso, cobrar, fiscalizar, né, fazer lei pesada, como fez o Renato Viana lá atrás. Se não fosse o Renato Viana, a nossa Rua 15 não seria desse jeito. Renato Viana, que é nosso ouvinte aqui também do Jornal da Menina, o ex-prefeito de Blumenau. E os cacetiros precisam ser cada vez mais incentivados. E a Oktoberfest é uma fomentadora disso. Parabéns aí à prefeitura, o Guilherme, aí o prefeito, toda a equipe aí da Vila Germânica e da Blumenau Eventos por fazer esse tipo de coisa, trazer mais o cacetiro para dentro do Oktober, né? Vai ter lá a Pró Família, o espaço da Pró Família, da Fundação Pró Família, da Secretaria da Família, lá o ginásio, sendo utilizado aí para competições, para movimentação, e certamente vai levar turista, vai levar blumenauense que vai conhecer ainda mais os cacetiros aí de Blumenau. Sábado agora, inclusive, já aproveito aqui para divulgar, vai ter a eleição da realeza dos clubes de cacetiro. Vou estar lá participando também, vou apresentar lá o evento sábado lá no Velha Central, lá no Clube de Cacetiro Velha Central, na Rua dos Caçadores, lá no bairro da Velha. Estaremos lá no sábado à noite aí para essa eleição da realeza e dos clubes de cacetiro de Blumenau. Faltando 3 para as 7, seguimos aqui falando de eventos, reforçando que a matéria, o Jeff falou aqui, eu vou reforçar, tá no portal Menina Blue, viu? A matéria completa aqui desses 100 dias aí para Oktoberfest, todas as atrações, novidades, acessa ali o portal meninablue.com.br. Seguimos falando de eventos por aqui.
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0: Estamos recebendo aqui a Nayara Tomil Sestren, que é da ProWay, para falar de um evento que vai ter amanhã aqui em Blumenau, justamente na ProWay, evento gratuito, aberto à comunidade. Bom dia, Nayara, tudo bom?
6: Bom dia, Rodrigo, bom dia a todos os ouvintes, a menina.
0: Que vai ser esse evento, então?
6: Esse evento é um evento chamado Experiência ProWay, onde a gente realiza, traz, né, um tema para a comunidade, gratuito. De algo que está acontecendo aí, né? Então, o tema dessa vez vai ser criando filhos, né? Pro futuro, né? Então, futuro real, né? No caso, né? Então, como que vão ser as profissões aí do futuro, falando um pouquinho desse tema.
0: Olha que interessante, né? E eu tô vendo aqui, ó, IA, carreira, vida financeira, o que muda para os nossos filhos hoje, nesse mundo tão virtual, tão digital. Como é que vai ser o mundo real, hein? Quantas respostas que os pais poderão encontrar nesse evento amanhã, hein, Nayara?
6: Sim, esse evento ele é introduzido aí com um café de boas-vindas a todos os participantes, né? Para quebrar ali um pouquinho, né? Gerar um network aí entre pais, filhos, né? Já fizemos outras vezes, é muito legal, muito interessante. Trazemos 3 profissionais, o Andrei Jader, que é organizador financeiro, investidor, né? Vai trazer um pouquinho a temática aí da questão financeira, né? Que não adianta nós ganharmos muito dinheiro aí na vida, a gente não ter organização financeira, né? Uhum. Traremos também a Lidiane, que é também um outro profissional, vai falar um pouco de carreira, aí de se encontrar, né? Como pessoa e se desenvolver nesse sentido. E também o professor João Silva, que vai falar sobre a criatividade, né? E o quanto que isso é importante aí futuramente nas profissões.
0: Publicitário, né?
6: Isso mesmo.
0: Muito bem, então, ó, Lidiane, um abraço pra Lid, já teve várias vezes aqui na Rádio Menina com a gente, em projetos sociais, envolvidas também.
6: Sim, ela é muito envolvida
0: com a comunidade. Muito envolvida, né? Sempre passa aqui no estúdio, faz tempo que ela não vem aqui, tem que convidar novamente a Lidiane pra voltar aqui com a gente. Um abraço, Lid, tá sempre ouvindo a gente aí, e o Andrei também, consultor financeiro, e aí vai ser o quê? Um bate-papo, é palestra, como é que é, Nayara?
6: Eles vão falar um pouquinho, né, da temática, trazer a importância disso, né? Conectado aos dias atuais e conectado à juventude que está se desenvolvendo agora. E também depois vai ser aberto um bate-papo né, para os pais e filhos aí a gente trocar uma ideia.
0: Amanhã à noite, horário bom, 7 horas começa. 7 horas é a recepção ali?
6: A recepção e daí a gente começa ali uns 20 minutinhos depois.
0: Muito bem. E voltado para qual público, assim? Pode levar os filhos adolescentes ou só o pai e a mãe? Como é que é, né?
6: É pros pais, né? No termo geral, mas sempre vem os adolescentes junto ali, né? Acabam se interessando, então tá aberto a todos.
0: E é uma coisa que vocês, né, trabalham aí, que é o mundo digital, a ProWay, né? Tá há quantos anos já no mercado?
6: Esse ano, agora em agosto, 31 anos.
0: 31 anos, né? Fez 30 e recentemente, isso. Então. E vocês estão querendo que as pessoas enxerguem esse mundo real, não só o virtual, o digital, que vocês trabalham já há 30 anos, né?
6: Isso mesmo. E também que hoje a gente sabe que as profissões estão sempre mudando, né? Uhum. Se a gente for lembrar. Na minha época, todo mundo fazia determinado tipo de faculdade, hoje a gente sabe que já não está tão em alta, né? Então as profissões estão sempre mudando. Mas hoje, com a IA, né? Parece que a gente fica sem saber assim o que vai acontecer lá na frente, né? Então é importante a gente discutir esse tema, né?
0: Olha que legal, gente. Evento aberto aí, daqui a pouco, né, o seu filho está nessa idade de definir realmente. E até pro profissional que está ouvindo aí, né? Que daqui a pouco está com 10, 20 anos de carreira, de profissão e está enxergando aí, poxa, o que vai ser daqui a 10, 20 anos? Porque nós que estamos, eu tô com 20 anos de profissão, né? De carreira, então. Para se aposentar vai demorar, daqui a pouco a gente tem que...
6: Ou nunca, né?
0: Ou nunca, né? Do jeito que tá mudando a lei a todo momento. Então a gente tem que pensar como é que vai ser lá na frente, né? Bem interessante esse debate, por isso que eu fiz questão de trazer aqui a Nayara, é um encontro para pais especificamente, né? O foco é mais pais mesmo,
6: mais,
0: né, Nayara?
6: Mais pais, pais adolescentes. A gente faz esses encontros, tá? Sempre que o público acessar o site de inscrições para eventos assim abertos, que é o simpla.com.br/proway, né? Uhum. Então Simpla, né? Que é o /proway. A gente faz eventos desses periodicamente. Então, esse aqui é o terceiro do ano que nós vamos fazer. A gente vai ter mais dois no segundo semestre, ainda que vão ser colocados lá as temáticas, no caso, né? Então, são eventos abertos à comunidade. A gente sempre traz um tema. Esse ano a gente trouxe tema de questão de infraestrutura, questão de suporte nas empresas. A gente trouxe mais no começo do ano a questão de realmente as tendências de trabalho, né? Então, se o público ficar sempre atento ali no simpla.com.br/proway ou no proway.com.br/eventos, a gente sempre está trazendo essas temáticas. E esse é o único do ano que a gente vai fazer especialmente para pais e filhos, hein?
0: Tá vendo aí? A gente não vai aprofundar um pouco mais o tema, até a gente podia utilizar a Nayara aqui pelo conhecimento dela, né? Já tá há anos aí na empresa também, né? Mas vamos deixar as famílias irem amanhã lá. Tem algum limite ali de acesso, de público? Porque, né? Obviamente que tem uma limitação,
6: sim,
0: né, Nayara?
6: Então, quando acessa ali, a gente pede para se inscrever, né?
0: O Simpla, ela tem que se inscrever antecipadamente.
6: simpla.com.br/proway, né? Ou no proway.com.br. Qualquer coisa também pode entrar em contato com a gente, que a gente faz a inscrição, né? Pra gente ter essa noção do público, né? A gente tem uma limitação ali de aproximadamente 100 pessoas ali no nosso auditório.
0: No auditório da ProWay.
6: Que fica no Tarumã Office, Tarumã. No centro da cidade, próximo ali a Interblue, no 14º andar.
0: Na rua 7, viu, gente? Tarumã Office fica ali a ProWay. Tem um auditório legal lá para 100 pessoas. Então, amanhã à noite, uma boa dica aí pros pais, né, que estão nos acompanhando, criando filhos prontos pro mundo real. Evento gratuito e aberto aí para a comunidade da nossa ProWay, nossa parceira também aqui da Rádio Menina. Nayara, obrigado pela visita e volte mais vezes aí, né?
6: Obrigada pela oportunidade.
0: Um abraço, até mais. Certo. Obrigado. Nayara da ProWay aqui ao vivo no estúdio, 7 horas 3 minutos agora.
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0: Vamos trazer os recados, os nossos parceiros aqui sempre com a gente, ó. Jeff, já prepara aí para falar. 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
7: Clareando nesse momento em Blumenau, já deixou de estar escuro, 7:05 agora, tempo bastante nublado, bem fechado, até chuvoso em muitos momentos aqui na região central, aqui no centro de Blumenau. Nesse exato momento a chuva deu uma trégua, parou, tô vendo as pessoas ali sem sombrinha, sem guarda-chuva ali embaixo, na rua 7, atravessando aqui a rua Nereu Ramos, trânsito bastante complicado, né? Então, vai ser aquele dia difícil, né? 1º de julho. E com trânsito pesado, tem que ter paciência, porque com esse tempo chuvoso, sabe como é que fica o trânsito aqui em Blumenau, hein? Já já tem a previsão do tempo e muitas outras notícias para você acompanhar.
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3: 7:09, vamos lá, seguimos com você. A previsão do tempo vai ser daqui a pouquinho, tá? Já já o pessoal do Alerta Blue pediu para segurar um pouquinho, porque acabou de disparar aqui mais um alerta da Defesa Civil, Alerta Blue, alerta temporais com chuva intensa e granizo na próxima uma hora. Nas regiões oeste, central, sul e leste de Blumenau, praticamente toda a cidade, né? Só não na região norte, né? Pelo que tá aqui, mas região oeste, leste, central e sul, em BNU, em Blumenau. Busque abrigo, emergência 199 e 193. É aquele alerta que trava o celular, começa a apitar. Agora há pouco os celulares já dispararam aqui no estúdio também. Imagino que os ouvintes aí que estão acompanhando, disparou o seu celular, você recebeu aí? Tirou print? Manda pra gente aqui, quero ver. 21026519 é o nosso WhatsApp aqui do Jornalismo da Menina para você interagir. Tem gente avisando, obviamente, aqui de trovada, né? Até o Valdeir mandou aqui em Dayal, Estrada das Areias, tá tudo fechado. É isso aí. Por isso que houve esse disparo. Até por isso que a Emily Ramos e o pessoal do Alerta Blue pediu para segurar um pouquinho, porque eles estão envolvidos agora justamente nessa operação de lançar esse alerta severo. Então, como é importante, né, esse aviso, que o pessoal fica ligado realmente, né? Não é para assustar, não é para provocar pavor, mas justamente alertar e avisar. Opa, peraí, tá vindo chuva forte. Até caiu granizo aí nessa noite, né, aqui em Blumenau, na nossa região, outras cidades aí de Santa Catarina. Então, obviamente, né, é um aviso que deixa a gente, né, no primeiro momento ali meio aterrorizado, assustado, o que está acontecendo, né? Ontem disparou o alerta para mim, justamente quando eu liguei o carro, mas na hora, liguei o carro e começou a apitar, e meu Deus, o que está acontecendo com o meu carro, né? Não, mas está tudo certo, é isso aí, esse é um novo sistema que está sendo utilizado, já faz um tempinho aí, até daqui a pouco a Emily Ramos explica um pouquinho melhor para a gente, já na sequência aqui da previsão do tempo, assim que a gente tiver conexão, contato lá com eles, a gente coloca eles no ar aqui, ó. Vários ouvintes mandando, a Karine da Itopavazinha chegou aqui para mim, Rodeio, Trovada Forte, o Evandro da Escola Agrícola que está avisando, o Alvir da Fortaleza chegou, alerta severo lá para ele também. Bom dia, chegou aqui para mim também. Quem é que mandou mensagem? Romildo, é para chegar para todo mundo, na verdade, né? Quem tá em Blumenau, quem tá com o celular aqui, vai receber esse aviso. Valério, Valparaíso, obviamente que o nosso WhatsApp não para, tá todo mundo mandando aqui quem tá na audiência, né? Ô Jefferson, vamos aproveitar e trazer aí a informação de uma situação que nós fomos atrás ontem, de um alagamento em Blumenau, uma preocupação de um estabelecimento comercial. O proprietário aí procurou a gente, né? Um empresário procurou a gente aqui até para relatar uma situação com as chuvas, com o temporal de ontem, uma situação que envolve aí o bairro Itopava Central, é isso, Jefferson?
4: Exatamente, Rodrigo, ali ainda, né? Até olhando melhor geograficamente, ali ainda é Itopavazinha, porque ali naquele trecho, né? Da doutor Pedro Zimmermann.
3: Ah, sim, bem no comecinho ali, né?
4: Bem no comecinho, próximo Mafisa, ali ao trevo, né? Da Mafisa, né? E é um problema que ele tá enfrentando, Rodrigo, um problema de escoamento de água. Isso tem causado um transtorno muito grande para ele. Esse empresário, que é dono de uma oficina automotiva, é o Sandro Corrêa dos Santos, né? O Sandro, ele diz pra gente o seguinte, que depois que foi feita ali uma intervenção na região, segundo ele, para o reparo, né, de uma tubulação de gás, a água passou a ficar represada dentro do terreno da oficina. E sempre que chove com maior intensidade, isso está causando transtorno. A situação, né, preocupa o Sandro, que está tomando prejuízos, né, e teme até a paralisação das atividades em períodos de chuva mais forte.
5: A água, ela represa aqui dentro do terreno da minha oficina. Ou seja, enquanto não parar de chover, a água não baixa. Isso aconteceu, começou a acontecer depois que a SC Gás foi consertar uma tubulação de gás que eles estouraram. Eles quem são? O pessoal que tá nas obras aí da rodovia aqui na frente, né? Estouraram uma tubulação de gás. A SC Gás foi arrumar, cavou uns 4, 5 metros de fundura. E provavelmente, eu não tenho como comprovar isso, tá? Mas provavelmente estouraram algum tubo da água pluvial, entendeu? Depois desse episódio, quando chove muito forte, a água fica toda represada dentro da minha oficina até parar de chover. E ela não tem um escoamento suficiente para poder que deveria ter e sempre teve. Alguma coisa nessa tubulação que aconteceu. Já fiz o protocolo na... Já fui reclamar na prefeitura. A prefeitura joga pro DENIT, porque aqui a rodovia parece do estado. E o DENIT joga pra prefeitura e todo mundo joga pra SCGAS. Ninguém resolve. E se chover um dia inteiro ou dois dias, como vem esse El Niño aí, esquece. Posso fechar. Eu não vou ter condições de trabalhar. É, não tem como trabalhar dentro de tudo alagado, né?
4: Portanto, ouvimos o Sandro, né, falando de toda essa preocupação, enfim, prejuízo. Se a oficina não abre, se ele não consegue atender, é prejuízo. E o proprietário dessa oficina, ele disse que a SCGAS esteve no local depois que ele solicitou e informou que não identificou relação entre o serviço realizado pela companhia e o problema relatado. A gente manteve contato com a Secretaria de Serviços Urbanos aqui de Blumenau. A secretaria informou que a situação relatada é de responsabilidade do DENIT, né, segundo o engenheiro responsável pela obra. O município até já teria entrado em contato solicitando uma manutenção no local. Aí nós solicitamos um posicionamento do DENIT sobre, né, a situação, e aí assim que a gente receber o retorno, a gente atualiza também essas informações, não só para o Sandro, né, mas para toda a região, que obviamente se preocupa por conta dessa água represada que não está escoando nessa região ali do bairro Itopavazinha, Rodrigo.
3: Muito bem relatado, e vamos acompanhar esse caso aí também ali na Mafisa, né? Perto da Mafisa, ali no comecinho da Itopava Central também. 7:15, acidente de trânsito antes da previsão do tempo aqui na General Osório, hein? Já temos imagens que estão chegando também aqui pelos nossos ouvintes. O Jonathan já mandou aqui, em frente à Construcolor, mais um acidente na rua General Osório, naquela curva, naquela região ali da Construcolor, no bairro Água Verde. Obrigado aqui o Jonathan. A ouvinte, a Sui, também tá passando, ó, sentido subindo bairro pro centro, do centro pro bairro. Agora não entendi aqui agora, porque, né? Subindo bairro do centro pro bairro, do centro pro bairro, imagino, é isso, né? Quem vai do centro, então, para o bairro, um acidente ali agora que tá complicando mais o trânsito na General Osório. A Su tá escrevendo aqui, já vou relatar ao vivo, né? Ao vivo é assim, né? Já vai escrevendo, já vai mandando. Centro pro bairro, tá certo, né? Quem vai, então, do centro para o bairro, sentido Rua Bahia, sentido Rua Bahia aí na General Osório, tem essa situação do acidente ali. A imagem já tá aparecendo aqui para você na live também. Tem um carro atravessado ali na pista. É um táxi envolvido, hein? Tem um táxi envolvido ali. Um táxi também envolvido nesse acidente. Agora sim, previsão do tempo. Então, dado o recado, atenção motoristas aí na General Osório, Água Verde, acidente pertinho da Construcolor, confirmando aqui, 7:16.
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3: 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Emily Ramos, meteorologista do Alerta Blue, muito obrigado aqui pela participação ao vivo na Menina. Inclusive, há minutos houve o disparo aí de alerta severo aí para os celulares, Emily, bom dia.
6: Bom dia, Rodrigo. Sim, hoje, terça-feira, vamos ter um dia bastante instável aqui em Blumenau. Nesse momento, temos uma tempestade se deslocando em direção ao nosso município. As regiões oeste, região sul e central serão as regiões em que essa tempestade irá se deslocar aqui para Blumenau. Tempestade essa que está com intensa atividade elétrica, muitos raios, condição para chuva forte e também queda de granizo pontual. Então pedimos para a população atenção no decorrer desta quarta-feira e também para amanhã, quinta-feira, Rodrigo. A instabilidade ainda vai persistir aqui sobre a região de Blumenau no decorrer do dia de hoje e também no decorrer do dia de amanhã, Rodrigo.
3: Como é que é o nome certinho desse alerta que vocês disparam e que trava tudo que você está fazendo no celular aí, Emily?
6: O nome do alerta em si é Defesa Civil Alerta, mas A tecnologia utilizada é Cell Broadcast.
3: Cell Broadcast, né? Mas é vocês aí do Alerta Blue, Defesa Civil de Blumenau, que faz o disparo, e cada cidade tem aí esse manuseio também, tem essa ferramenta?
6: Sim, Rodrigo, aqui em Blumenau é nós que utilizamos, e no restante dos municípios de Santa Catarina é a Defesa Civil Estadual, Defesa Civil de Santa Catarina, que faz a utilização desse alerta, né, por conta da equipe de meteorologistas que eles têm lá em Florianópolis, Rodrigo.
3: A região norte ficou fora, então, desse alerta, pelo que eu vi aqui, né?
6: Sim, Rodrigo, mas a região norte, por conta do espalhamento da ferramenta, essa ferramenta, por mais que a gente determine, às vezes, uma área menor do alerta, por conta do poder de amplificação dessa ferramenta, outras pessoas recebem esse alerta, por mais que elas estejam fora da área de alerta, Rodrigo.
3: Então, aqui está o aviso para uma hora, mas outros temporais poderão acontecer ainda hoje e também amanhã. E quando é que o tempo dá uma melhorada e o sol volta, hein, Emily? Porque agora tá tudo fechado, mas em alguns lugares até o sol está tentando aparecer, viu?
6: Sim, Rodrigo, ao longo do dia desta quarta-feira vamos ter sim períodos de melhoria, períodos sem chuva em que vamos ter algumas rápidas e curtas aberturas de sol, mas aí posteriormente a chuva já volta. Vamos ter uma trégua realmente dessa chuva somente lá na sexta-feira. E temos o avanço de uma massa de ar seco que vai voltar a deixar o tempo firme e também vai favorecer novamente o declínio da temperatura. Já vamos ter ali no final de semana a temperatura mínima ali na casa dos 5, 7 graus aqui no município, Rodrigo.
3: Alguma preocupação com o nível do rio? Está em 4,30 metros. Já saiu da observação e foi para atenção, que é acima de 4 metros, Emily.
6: Sim, Rodrigo, estamos observando o cenário, fazendo as previsões hidrológicas de forma interna ainda, estamos observando porque temos uma frente fria semi-estacionária e dependendo do posicionamento em que esse sistema irá adquirir, podemos ter mais ou menos volumes de chuva. Então vai depender muito da quantidade de chuva em que vai chover em cada um dos pontos aqui da nossa bacia. Por exemplo, nas regiões ali do Rio Benedito, Rio dos Cedros, não temos chuva nesse momento. Na região do Alto Vale, choveu menos essa madrugada do que aqui na região do Médio Vale. Então, a chuva ela está sendo distribuída de forma irregular perante a bacia do Rio Itajaí-Açu, por isso que estamos aguardando e observando o cenário, lembrando que o nosso protocolo é de divulgação da previsão do nível do rio para a população quando atingir a cota de 6 metros, Rodrigo.
3: Ou seja, falta menos de 2 metros para isso, né? Está em 4,30, vamos torcer para que a chuva não venha com tanta intensidade, qualquer coisa o Alerta Blue vai nos comunicar. Ó, o ouvinte aqui, o Oscar, o Emily, só para compartilhar com vocês aí do Água Verde, ele mandou: aqui em casa serviu de despertador o alerta, saltaram todos da cama. Então, ó, vocês estão acordando o povo aí, viu?
6: Hoje o dia começou cedo e agitado por aqui, Rodrigo.
3: Tá bom. Bom trabalho para vocês. Aí a gente brinca aqui um pouquinho até para dar uma aliviada nessas notícias todas de chuva, tempestade, né? Então pode até ter granizo, nas próximas horas. Cuidado aí para quem tá no trânsito, especialmente, né?
6: Sim, Rodrigo. E também todos os volumes de chuva que nós observamos desde o último domingo aqui em Blumenau. Então tem locais aqui no município que no acumulado de 4 dias já superam a casa dos 100 milímetros, né? Como é a região sul, a região oeste de Blumenau e também a região leste e central, praticamente todo o município. A região que menos choveu no município foi a região norte. Então desde o domingo nós já observamos chuva na casa dos 100 milímetros aqui no município e isso aumenta o risco para deslizamento. Então nós sempre pedimos que a população que mora em área de risco para deslizamento fique bastante atento ao longo desta semana, Rodrigo.
3: Muita chuva, né? E tem mais água para cair, né? Então vai passar de 100 milímetros, né?
6: Sim, exatamente.
3: Muito cuidado, né? Para quem mora em área de risco, especialmente o alerta aqui, ó, o risco tá alerta para central, região central, e atenção, né? Para risco de deslizamento nas outras regiões aí de Blumenau. Uma pergunta rapidinho aqui da Aline da Velha para você, Emily. Ontem tivemos um alerta de uma sirene, hoje um alerta onde é falado. Por que essa diferença?
6: É que lembra que a Defesa Civil Nacional sofreu um ataque de hacker faz uns 15 dias, então nesse momento nós não temos acesso à ferramenta, então é a Defesa Civil Nacional, a gente solicita para eles esse envio do alerta, só que essa ferramenta que envia o Cell Broadcast e também o SMS, ela está com algumas instabilidades, por isso que acabou sendo acionada a sirene ao invés do PIN habitual que a gente utiliza geralmente, Rodrigo.
3: Tá bom, obrigado mais uma vez e nos falamos aí. Um abraço, Emily.
6: Um abraço, Rodrigo. Tchau, tchau.
3: Obrigado aqui a Emily Ramos, meteorologista do Alerta Blue, ao vivo com a gente, trazendo aí já em tempo real, né? Praticamente essa informação aí desse alerta que foi disparado aí para os celulares dos blumenauenses. Ver como é que tá a temperatura nesse momento aqui em Blumenau, com esse tempo nublado que tá fazendo aqui na região central. Não chove, pelo menos nesse momento aqui no centro de Blumenau. Estamos com 17 graus. Agora vamos ouvir o secretário Menestrina da Defesa Civil de Blumenau, porque hoje começa o Julho Laranja, que é o Julho Laranja? É o mês de conscientização e prevenção justamente de desastres naturais. O Coronel Menestrina vai dar um pouco mais de detalhes a respeito aí de toda essa programação aí voltada para esse mês de julho. Vamos ouvi-lo.
7: O Julho Laranja já é uma programação que faz parte do calendário da Defesa Civil de Blumenau. Blumenau decretou por força de lei o mês de julho como o mês da Defesa Civil, exatamente para trabalhar a prevenção, a preparação para enfrentamentos a desastres naturais. Este ano, como em outros anos a gente sempre fez também, nós teremos então a abertura no dia de hoje, com a presença do prefeito municipal, da vice-prefeita, das autoridades que integram o grupo de ações coordenadas, as autoridades convidadas. E nessa abertura nós teremos também o momento de formatura da segunda turma do Núcleo de Proteção e Defesa Civil Comunitária voltada para as pessoas com deficiência, com a participação da nossa Secretaria de Inclusão da Pessoa com Deficiência e para Desporto. E nós teremos também no dia de hoje a assinatura de um acordo de cooperação com o SENAC, exatamente para promover ações de pesquisa por parte dos alunos que integram aquela entidade, para promover pesquisa relacionada a situações em que possam colaborar com a ampliação da capacidade operativa da Secretaria de Proteção e Defesa Civil do município de Blumenau. Então, realmente, nós estamos neste mês, que também está acompanhado de alguns eventos reais e climáticos, como nós acompanhamos no dia de ontem, no dia desta madrugada também, uma previsão de uma instabilidade de uma frente fria semi-estacionária que está sobre a região. E também nós estamos trabalhando todas as ações paralelo a isso, preventivas e mitigativas em relação à possibilidade da presença do fenômeno El Niño para a primavera, prevendo todas as ações necessárias para reduzir os impactos caso realmente isso se confirme.
3: Coronel Menestrina, Carlos Olímpio Menestrina, que é o secretário de Defesa Civil de Blumenau, no site aqui da Rádio Menina, no portal Menina Blue, teremos a programação completa aí do Júlio Laranja, que a gente vai divulgar para você. Já está, inclusive, no portal Menina Blue, é só você acessar aqui, já tá ali a programação. Blumenau, né? Tá aqui a notícia, Blumenau reforça a cultura da prevenção com programação do Júlio Laranja. Já tá abrindo sol, hein? Gaspar Silmara, do bairro Colonia, mandou foto aqui, meu amigo Cleiton, tio Cleiton, Lisboa, aí do transporte escolar, também mandando uma foto bonita do Garcia ali. Ah, essa vista aí é bonita, hein, tio Cleiton? Um abraço aí pro tio Cleiton, todo o pessoal aí do transporte escolar ouvindo também a menina. Mas o sol tá aparecendo, mas tem esse alerta aí de que pode cair um temporal. Então vamos ficar atentos. 7:26.
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3: A seguir, a gente conversa ao vivo aqui no estúdio com a secretária de Educação de Blumenau, Simone Probst, para falar dessa mudança aí na questão da segurança e da limpeza nas escolas ICIs de Blumenau. Já voltamos.
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3: Rádio Menina, agora 7:28.
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4: E o momento da Copa é o momento da seleção mexicana, anfitriã da Copa do Mundo. O México carimbou a vaga para as oitavas de final do Mundial ontem de madrugada, ao derrotar o Equador pelo placar de 2-0 no Estádio Azteca. Os gols foram marcados por Julián Quiñones e Raúl Jiménez, ainda na primeira etapa, e os anfitriões chegaram à quarta vitória em 4 partidas e seguem, gente, sem sofrer gols na competição. A classificação reforça a boa campanha da seleção mexicana, que também ampliou a sua invencibilidade neste ano para 12 jogos. São 10 vitórias e 2 empates. Abrem os olhos para os mexicanos anfitriões deste Mundial, o México buscando seu primeiro título mundial. 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
2: 7h33, seguimos com você de volta, quarta-feira, 1º de julho, as informações ao vivo aqui da Menina. Tempo tá meio estranho, né? Sol com chuva, com tempo nublado. Ó, o pessoal tá mandando aqui no WhatsApp, bom dia, Rodrigo, aqui em Balneário Perequê, Porto Belo, muita chuva, Leonete mandou, a nossa audiência vai longe, né? Vai de Blumenau, vai pra tudo quanto é canto aqui nas cidades no entorno de Blumenau. É, bom dia, tudo bem? Aqui a Jonaina de Guabiruba. Muita trovada e chuva forte, muito raio, preocupante aqui no Aimoré. Ó, a Jonaina mandou essa mensagem pra gente, então quer dizer, o pessoal da região aí interagindo, falando dessa chuva que tá pra chegar aqui em Blumenau. O Alerta Blue acabou de disparar o alerta aí severo, né, para os celulares, avisando dessa chuva intensa com risco de granizo. É importante a gente sempre reforçar a nossa audiência aí sobre isso. Obrigado aqui a tantas e tantas mensagens que chegam aqui no nosso WhatsApp. Amanhã a gente vai mudar o horário da sessão da Câmara de Vereadores, vai passar para 9 da manhã. Os vereadores aprovaram ontem na sessão uma mudança temporária nos horários das sessões e das comissões por causa do período eleitoral. 9 da manhã, sessão ordinária a partir de amanhã, toda terça e toda quinta, e as comissões a partir das 8. Então não serão mais à tarde as sessões da Câmara, e sim a partir de amanhã, até depois ali, ou um pouco antes da, quando passar a eleição, daí acredito que volta à tarde, depende da decisão dos vereadores aí, obviamente, né? Mas pelo menos até o dia 1º de outubro, segue nesse novo horário aí as sessões e comissões da Câmara de Vereadores. Câmara que tem participado bastante do debate sobre segurança escolar, é o que a gente vai falar agora aqui na Menina.
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2: Ao vivo aqui a secretária de Educação de Blumenau, a Simone Propes, que teve lá na Câmara também apresentando lá para os vereadores, né, toda essa mudança, porque não é só a segurança, sim a parte da limpeza também. 2 dias aí, hoje o terceiro dessa mudança. Como é que está, hein, secretária? Bom dia.
3: Bom dia, Rodrigo. Bom dia a todos os ouvintes da Rádio Menina, né? Agradecer essa oportunidade de estar aqui conversando um pouquinho com você, né, com a população sobre a nossa segurança escolar. Então, de fato, né, como já é conhecimento público, né, nós tivemos a educação, em especial, a Prefeitura de Blumenau, o rompimento de 2 contratos que nós tínhamos até então, né? E tivemos que redirecionar todo o atendimento no que diz respeito à vigilância, né? A segurança escolar, né? Das nossas 132 instituições de ensino e também uma parte da limpeza, né? É, especificamente em relação à segurança escolar, né? Diante desse momento também de ruptura contratual, houve uma reorganização. Então, está se implantando um novo modelo de segurança escolar, né, que inicia então com os agentes de vigilância que já estão no escopo da Prefeitura de Blumenau, já existia esse cargo, então essa equipe passa a fazer o controle de acesso, né, a organização desse espaço, mas principalmente, né, com a iniciativa do prefeito de criar a Secretaria de Segurança Pública, né, na cidade de Blumenau, isso para nós, para a educação em especial, é algo que veio para somar, porque essa secretaria vai trazer a expertise de pensarmos e discutirmos a segurança no espaço escolar, né? Então a gente precisa avançar nessa discussão e se pensar em ampliar as nossas instituições de ensino. Por anos elas deram conta, muitas vezes sozinhas até, né? Por meio das APPs, enfim, de criar sistemas de segurança que hoje nós precisamos sim, né? Colocar a mão enquanto Secretaria de Educação, enquanto Prefeitura de Blumenau e repensar e criar um modelo, implantar um modelo muito efetivo, né? Que envolva uma muralha digital, que envolva um controle também, né? Do acesso dessas pessoas, das pessoas, quem pode entrar na escola, né? Nós temos construído, talvez, né? Ao longo dos anos, alguns entendimentos de que por ser a escola pública, né? Nós não precisamos de uma organização, precisamos sim. Então, nos próximos dias, o prefeito também assinará um decreto, né? Um decreto que normatiza algumas questões, né? Em relação à segurança no espaço escolar, e esse decreto, ele vai trazer também essa organização. Quem pode, quem entra nesse espaço escolar, né? Como organização, com uma apresentação, criando critérios, sim, né? Então, as pessoas também têm que ter esse entendimento, não no sentido de coibir, né? Ou de impedir, mas de qualificar, né? De pensar quem pode entrar, em que momento essa pessoa entra ou essas pessoas entram. Então, isso tudo está no escopo de um planejamento muito maior, né? No dia 29, segunda-feira, então, nós startamos essas mudanças, né? Do ponto de vista, se você me pedir uma avaliação, nós estamos trabalhando efetivamente, as equipes estão na rua, e aqui eu destaco e agradeço todo o suporte recebido da Secretaria de Segurança Pública, das forças de segurança da nossa cidade, que não tem medido, né, esforços para estar fazendo ronda, implementaram, né, ampliaram essas rondas, estão conosco acompanhando par e passo todo o desenvolvimento das nossas atividades.
2: Teve algum problema, secretária, nesses dois primeiros dias aí?
3: Não, nós não tivemos assim nenhuma intercorrência, né? Nós estamos acompanhando, também coloco a Secretaria de Administração da Prefeitura, que em tempo recorde, né, relocou esses profissionais e também está ampliando a contratação. Para vocês terem ideia, né, nós estamos ali com 1.050 pessoas que procuraram a prefeitura, que estão participando também de novo processo seletivo, e nós estamos sim fazendo uma avaliação muito pontual, né, avaliando esse profissional, esses novos profissionais que estão chegando na prefeitura, passarão também por uma formação. Agora
2: mais
3: nós
2: de
3: vamos...
2: mil pessoas, como eu até disse, de mil pessoas procuraram para trabalhar como agente de vigilância.
3: Exatamente, uhum. Isso. Para nós até foi uma grata surpresa, né? Então, nós estamos relocando, estamos organizando, contamos com apoio e suporte dos nossos diretores escolares, né? Que são os parceiros, que são os responsáveis pelas instituições, né? Na ponta. Claro que a secretaria é o responsável maior, mas nós precisamos ter a comunidade escolar, a gestão da escola muito próxima, nos auxiliando nesse movimento. Em relação à limpeza, nós estamos ali ainda ajustando alguns pontos,
2: isso,
3: né?
2: Que eu ia falar da limpeza, isso. Porque daí a empresa uma empresa nova que está trabalhando, isso. Né? E até recebemos aqui mensagem, por exemplo, a escola Lorecita Boma, não tem ninguém da limpeza desde segunda, tá um caos, mandaram pra gente aqui.
3: Nós estamos, o que que acontece, né? A empresa também foi um contrato emergencial, né? Licitado, né? Tudo dentro dos parâmetros legais e não justifica, né? Mas explicando, né? Nós também tivemos que organizar num tempo recorde a reorganização e daí impacta na seleção de pessoas. Para vocês terem uma ideia, no sábado essa empresa atendeu mais de 300 pessoas lá no SESI, nós disponibilizamos um espaço no SESI para acolher essas pessoas, para fazerem os seus cadastros, para fazerem os seus exames admissionais. E daí na segunda-feira também tivemos o episódio das chuvas que dificultou, né, o acesso, à chegada das pessoas. Então tem alguns locais da cidade que por conta da contratação ainda existem alguns remanejamentos. Mas estamos acompanhando, né, muito de perto toda essa evolução, cobrando da empresa sim, né, o que ela precisa entregar para a Prefeitura de Blumenau, em especial para a Secretaria de Educação em cada unidade escolar. E estamos também acompanhando de perto com o gestor tem um canal de comunicação direto conosco, né? Com a equipe da secretaria, trazendo essas demandas para que a gente possa atuar, para que possamos atuar imediatamente em cada foco, em cada problema apresentado.
2: Muito bem, então a limpeza é que está gerando bastante reclamação, hein? Pelo que eu até recebi do Machado e Assis aqui também, sala suja, banheiro sujo.
3: O que que acontece, né? Nós já sabemos, tem instituições nossas que precisam de 6, 7 profissionais atuando, né? Então, nesse primeiro momento, é claro, quando você não consegue já de pronto ter 6 profissionais, vai dar algum problema, vai dar ruído, né? Então, é nisso que nós estamos atuando agora. Relocar.
2: Não tem um contrato com a empresa, eles têm que cumprir isso, a prefeitura está pagando por
3: exatamente.
2: Isso.
3: Exatamente.
2: Tem que exigir o contrato, né?
3: Estamos exigindo e se na necessidade nós vamos notificar inclusive também, né?
2: Então falta de funcionários?
3: Eles estão trabalhando nisso, na seleção, nesse fluxo, né? De contratar, de fazer o exame admissional, da pessoa ser alocada, dela chegar até na instituição, mas entre hoje e amanhã com certeza isso vai ser resolvido.
2: Tá certo, então até amanhã é para estar 100%?
3: Perfeito, exatamente.
2: Para a empresa prometer isso
3: para vocês? Para a empresa, pelo menos manter número, se não conseguir o efetivo de 6, mas que tenha no mínimo uma metade ali para dar conta do básico, né? Porque nós já tínhamos conversado com os nossos gestores, que nós vamos ter que fazer uma força-tarefa. Não estamos dizendo que o diretor vai para a sala de aula, o professor não, em hipótese alguma, né? Outro dia também alguém me procurou, o professor não precisa e não deve limpar a sala de aula. Isso é responsabilidade de uma equipe, para isso nós estamos trabalhando.
2: Uma pergunta que chegou aqui no WhatsApp também, ó, da Ana, por que contratamos uma empresa via licitação se já tínhamos o número de pessoas aprovadas há algum tempo em concurso para tal função? O que justifica terceirizar ao invés de contratar via prefeitura, secretária?
3: Também no âmbito da limpeza?
2: Ela não colocou aqui agora se é limpeza ou se é segurança,
3: assim,
2: né?
3: É isso. Na segurança, então, houve sim, né? Houve esse recuo do governo municipal, houve um entendimento que na segurança escolar nós...
2: Segurança vai ser equipe própria,
3: exatamente,
2: né?
3: Exatamente. Equipe com a nossa forma de gestar, com a nossa forma de organizar e de capacitar essas pessoas. Na limpeza, se for especificamente, ali já também nós não tínhamos, né? Ali demanda, porque não é...
2: sobre segurança
3: sobre
2: mesmo,
3: segurança, né? Exatamente. Nós decidimos, né, assumir, ainda mais com a criação da Secretaria de Segurança Pública, trazer essa demanda para perto da prefeitura, para que a gente realmente consiga fazer a gestão dessas pessoas, formando, capacitando e orientando a partir dos nossos princípios, do que a própria Secretaria de Segurança irá trazer como escopo, né, dessa questão.
2: Acho que até a pergunta dela é sobre antes até que foi contratado a empresa.
3: Ah,
2: já, né?
3: Sim,
2: né?
3: Então, sim. Então,
2: porque esse concurso, essa seleção que agora vocês estão chamando, é de quando? Qual ano, secretária?
3: Isso, ele já vem de 2024, se não me engano, 25 até. Então, ele tá dentro da validade, né?
2: Uhum.
3: E realmente são decisões de gestão, né? Eu não posso responder pelo que antecedeu, porque foram escolhas do passado, né? Algum motivo eu imagino que tenha tido, mas a gestão, né, que está agora, né, liderada pelo prefeito Egídio, com o aporte do secretário Vargas também, da Segurança Pública, se optou por isso. Na limpeza já é um pouquinho complicado, porque não é só a contratação, é fazer a gestão. Você precisa ter uma equipe para fazer a gestão dessas pessoas, né? Quando eu trago para o serviço público, eu tenho que pensar também na gestão. É o caso agora dos vigilantes. Nós temos que ter uma equipe de suporte, porque quando você tem uma empresa terceirizada, né? E por exemplo, o agente de vigilância falta. Você liga para a empresa e diz, olha, me substitui porque ele está recebendo. Quando você traz pro teu guarda-chuva, né? Você tem que pensar em tudo isso. Então, ter uma equipe volante, porque o posto não pode ficar desassistido. Então, é fazer a gestão daquele serviço.
2: Simone Probst, secretária de Educação de Blumenau, obrigado pela visita aqui ao vivo no estúdio. Até a próxima.
3: Muito obrigada, sempre à disposição.
2: 16:08 agora.
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0: vinha, ele comprou justamente pro evento. O sapato, olha, que cor era aquela, hein? Era uma mistura de cores, né? Coisa linda, hein? O homem, ele, parece que ele tem lá na casa dele um estoque de sapatos, ele tem um closet lá na casa dele. Olha, mais de 200, 300 sapatos, hein? Grande Marcelo Weber, um abraço, querido. Tamo junto aí, daqui a pouco a gente volta.
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0: Menina, faltando agora 14 para as 8.
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0: Faltando 11 para as 8, o Rogério tá chegando agora aqui da Lotérica O Periquito de Ouro. É contigo, Rogério.
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0: E aí, Adriano Franco, é contigo?
14: Vamos lá, Rodrigo Vieira. Vamos falar sobre Copa do Mundo. Então, temos aqui alguns duelos de oitavas de final definidos. Paraguai e França vão se enfrentar sábado, dia 4, na Filadélfia, às 18 horas. No sábado também teremos em Houston, Canadá e Marrocos.

0: ontem a gente conheceu o adversário da seleção brasileira, que saiu do duelo entre Costa do Marfim e Noruega. Eu confesso que assisti boa parte do jogo no primeiro tempo, especificamente, e percebi que a Costa do Marfim tem um melhor time que a Noruega. Porém, a Noruega, no caso, taticamente, foi quase que perfeita. Soube se defender e aproveitou as oportunidades de contra-ataque, enfim, e tem uma estrela que é o Erling Haaland, que conseguiu aí fazer o gol da vitória dos noruegueses, que avançaram para enfrentar o Brasil. Este jogo entre Noruega e Brasil vai acontecer domingo às 17 horas, horário de Brasília. E ontem a gente teve jogos que movimentaram a bola, que além da Noruega classificada para as oitavas de final, sacramentou a classificação da França, que goleou a Suécia, não teve dificuldades em vencer por 3-0, inclusive com dois gols de Mbappé, que chegou a 18 gols em Copas do Mundo. Esse menino realmente é uma estrela. Ele, em 18 partidas de Copa, marcou 18 gols. Então, a cada jogo, o Mbappé marca um gol. O Mbappé, que ficou com um gol atrás apenas do Lionel Messi, que ainda está disputando esta Copa do Mundo. E conforme eu trouxe no momento da Copa, a gente teve aí a vitória do México sobre o Equador pelo placar de 2-0. Hoje teremos às 13 horas, horário de Brasília, Inglaterra e República do Congo. Às 17 horas teremos Bélgica e Senegal, e teremos também, no caso, hoje Estados Unidos e Bósnia. Três partidas que movimentam a bola no Mundial. É a fase de 16avos até o final de semana, até amanhã, na sexta-feira, desculpa, hoje é quarta, a gente vai ter a definição dos duelos de oitavas de final da Copa do Mundo. Falando de Série C do Campeonato Brasileiro, fechamento da 12ª rodada, e o Brusque foi a Paraíba e perdeu para o Botafogo por 2-0. O Bruscão segue na vice-liderança da Série C com 21 pontos. E para fechar, Rodrigo Vieira, o esporte, falando sobre segundona catarinense, Blumenau e Metropolitano entram em campo hoje pelo fechamento da 12ª rodada. No SESI, às 15 horas, o Beck recebe o Juventus, e na Arena Joinville, no norte do estado, o Metropolitano visita o Nação. A gente lembra que o Blumenau é o terceiro colocado com 22 pontos, a mesma pontuação do Metropolitano, que vem logo em seguida com 22. A liderança, Rodrigo Vieira, da segundona catarinense é do Ercílio Luz, que tem 26. A gente lembra, apenas o campeão garante acesso à elite do futebol catarinense no ano de 2027. Rodrigo Vieira.
1: Beleza, Adriano, obrigado pelas informações. Vamos terminar com o Gabriel agora e a nossa reportagem ao vivo.
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1: 6:08, ao vivo de Gaspar, Gabriel Lângaro.
4: Vamos lá, Rodrigo, estou neste momento, né, falando aqui do Hospital Nossa Senhora do Perpétuo Socorro, que a partir de hoje passa a ser Hospital Santo Antônio de Gaspar. Então não é novidade, né, que o Hospital Santo Antônio de Blumenau já vinha nessas tratativas para assumir a gestão efetiva do Hospital Nossa Senhora do Perpétuo Socorro. Isso de fato acontece porque hoje, quarta-feira, dia 1º de julho, começa a transição. A partir de hoje, então, 100% da operação fica com o Hospital Santo Antônio de Blumenau, né? Lembrando que isso é um projeto que é estudado há muito tempo, né? São 12 anos de espera, e agora a expectativa é que a população gasparense também possa contar com serviços que são oferecidos, né, no Hospital Santo Antônio, pelo Hospital Santo Antônio do município de Blumenau. O Rafael Bertual, que é o superintendente da Rede Santo Antônio, comentou um pouquinho, né, desse projeto e também quais são os próximos passos aqui para o Hospital Santo Antônio de Gaspar. Vamos ouvir.
5: Esse é um projeto que nós discutimos aí há quase 3 anos, né, a sua viabilidade, e por fim hoje inicia uma nova fase aqui em Gaspar, a implantação da primeira filial do Hospital Santo Antônio, que passa a chamar então o Hospital Santo Antônio de Gaspar. Temos aí grandes investimentos previstos para cá, temos aí uma mudança significativa dos nossos atendimentos, trazendo a expertise do Hospital Santo Antônio aqui para Gaspar. E o que a gente pede, né? Assim, claro, é um momento de transição, de mudança, que a comunidade também entenda esse período de transição, mas eu tenho certeza que Gaspar vai ganhar muito com a vinda do Hospital Santo Antônio e daremos o nosso melhor aqui para atender a comunidade como ela merece, com qualidade, segurança e humanização.
4: Rafael, qual que é a importância desse hospital aqui para Gaspar? O que que a população conta de estrutura aqui nessa unidade que chamou atenção, claro, também do Hospital Santo Antônio?
5: É, aqui é uma unidade que antes vinha com uma baixa ocupação, em especial são 110 leitos, né? Com uma ocupação anterior de chegando a 40%. Então, nós identificamos que lá em Blumenau, nós atendemos cerca de 18 mil pacientes aqui de Gaspar. Então, por óbvio, nós entendemos que uma boa gestão desse hospital pelo Hospital Santo Antônio faria todo sentido para manter a comunidade de Gaspar sendo atendida na sua região e também a possibilidade de aumentarmos todo o aporte de equipamentos. Aqui já tem tomografia, aqui tem ultrassom, tem pronto-socorro, tem unidade de terapia intensiva, ou seja, então todo esse aporte bem gerido vai atender muito bem a comunidade aqui de Gaspar, fazendo com que a comunidade não tenha que se deslocar até Blumenau para buscar um atendimento em saúde. Então, temos aí bons investimentos para cá e acreditamos aí que médio prazo, né, o seu hospital vai trazer bons resultados para a comunidade.
4: Entendo também que desafogar os atendimentos com o Hospital Santo Antônio de Blumenau seria uma das consequências, né, com agora o Hospital Santo Antônio de Gaspar.
5: É, a proposta é que nós possamos manter aquilo que é de alta complexidade em Blumenau, né, que são casos mais complexos, e aquilo que é de média complexidade a gente poder centralizar justamente aqui em Gaspar, que é um hospital ao qual tem capacidade para atender essa demanda, tanto de Blumenau quanto aqui em Gaspar, né? E com o padrão que é hoje do Hospital Santo Antônio.
4: Muito bem, esse então é o Rafael Bertual, que é o superintendente da rede Santo Antônio, né? Falando sobre essa transição, a partir de hoje o hospital aqui, o Santo Antônio de Gaspar, né? Passa a operar efetivamente com a gestão do Hospital Santo Antônio de Blumenau. Como o próprio Rafael comentou então, a ideia é centralizar alta complexidade de tudo em Blumenau, né? E média complexidade pode vir aqui para Gaspar, né? Já que 18 mil gasparenses hoje, né, fazem uso do Hospital Santo Antônio e todo mundo sabe, né, do excelente trabalho que o Hospital Santo Antônio, né, oferece em Blumenau e agora, né, se expande também para Gaspar com essa nova filial que hoje, né, entra em vigor, né, digamos assim, com a gestão do Hospital Santo Antônio de Blumenau que vem para Gaspar. Rodrigo,
1: acompanha essa coletiva aí daqui a pouco às 9 horas em Gaspar também, envolvendo nessa novidade para a saúde que é o Hospital Santo Antônio, agora de Gaspar. Obrigado, Gabriel Lângaro, ao vivo de Gaspar, com a nossa unidade móvel. Jefferson Fagundes, uma última informação sobre abastecimento de água em Blumenau.
6: É, Rodrigo, tá acontecendo neste momento o conserto em uma adutora ali na rua Pomerode, próxima rotatória com a rua Engenheiro Udo Deque, no bairro Salto do Norte. Local esse que voltou a apresentar problemas, né? Teve o rompimento no dia de ontem, mais uma vez. Rede fechada, abastecimento comprometido no Salto do Norte, Badenfur, Texto Salto, Itopavazinha, Itopava Central, Fidelis e Fortaleza Alta. Pelo menos até o meio-dia essa manutenção deve ser realizada. Então, você que tem o seu reservatório, economize água, porque deve ter intermitência no fornecimento nesses bairros. A gente vai atualizando ao longo da manhã essas informações dessa manutenção e do abastecimento do Samai.
1: Acabou o Jornal da Menina. Muito obrigado você que esteve com a gente. Obrigado aqui o Jeff e o Adriano. E você, claro, né? Principalmente o nosso ouvinte aí da Menina. Duas horinhas aí de muitas informações. Amanhã a gente volta às 6 da manhã, bem cedinho por aqui. E vem aí o Alan pra ficar com você no Show da Manhã na sequência. Esse dia tem Jornal da Menina, segunda edição. De hora em hora também a nossa central de notícias. Um minutinho pras 8 horas da manhã. Tchau, gente. Até amanhã.
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Amado povo de Deus, você que é ouvinte da Rádio Menina, nada é pequeno quando é feito com amor. E nada é pequeno quando a alma da gente não é pequena. E tudo que é feito de amor, por mais pequeno gesto na sua vida e na sua história humana, você está fazendo acontecer com a intensidade do amor de quem ama plenamente. Um grande abraço e fique com Deus.

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1: Que maravilha, salve, salve, galera. Bom dia, bom dia, bom dia, bom dia. Quarta-feira, dia 1º de julho. Seja bem

você que tá sempre com a gente, tá no trânsito, vamos devagar, trânsito daquele jeito, né? Daqui a pouquinho todo mundo chega onde tem que chegar. O show da manhã tá começando, eu, Alan, tô na área e a gente vai brincar, vai se divertir, vai dar risada, vai tocar música boa até meio-dia.

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Você vai ficar à vontade, WhatsApp 21026515, para mandar o seu recado, a sua energia positiva é sempre muito bem-vinda. É muito legal saber que você tá aí do outro lado do rádio ouvindo a gente. Eu quero saber como é que você tá, onde é que você tá? Blumenau, Gaspar, Indaial, Timbó, cidades vizinhas, sejam todos bem-vindos. Está no ar o nosso show da manhã.

0: Tá do outro lado do rádio, pra você que tá sempre com a gente, tá chegando agora, Blumenau, cidades vizinhas, pra quem tá trabalhando, pra quem tá de preguiça, é quarta-feira, meiuca da semana já, estamos na metade da semana já, que loucura, metade do ano, 1º de julho, metade do ano, e hoje é quarta-feira? Ah, então tem pizza pra audiência mineira. Hoje, pra todo mundo que brincar com a gente e mandar mensagem no nosso WhatsApp, o 2102-6515, vai concorrer a uma pizza grande da Suprema Pizza. E ainda aquele kit cerveja Blumenau personalizado da menina. Pra participar, é só mandar mensagem. Vale mensagem de texto, vale mensagem de áudio. O que importa é mandar sua mensagem, falar que você tá ouvindo a gente. Eu quero saber qual é o bairro, qual é a cidade, o que você tá fazendo, tá trabalhando, tá em casa. Vai lá, 2102-6515. No finalzinho do show da manhã, rola o sorteio aí de um super kit com cerveja Blumenau personalizado da menina e pizza grande da Suprema Pizza. Pizza, tá valendo!
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Ai, clássico é clássico, né? Chitãozinho Chororó aqui no nosso show da manhã, Evidências, TV Passarela, Cleiton e Camargo com Fred Fabrício, Paula Fernandes, e daqui a pouquinho tem mais. Ó, pra concorrer à pizza grande da Suprema Pizza e ainda o kit cerveja Blue.

0: Rogério da Fortaleza, levando a menina de carona, trabalhando, né, nego? Claro, trabalhando. Vai trabalhar pra ganhar a pizza? Ganhar a pizza da Suprema Pizza? Não, não vou. Tás todo, tás. Bom dia, manda essa pizza pra mim, hein?
1: Valeu, amigão. Bom trabalho. Tá concorrendo, tá bom? Mais uma mensagem rapidinho. Vamos lá.
2: Bom dia, Ala. Aqui é o Sérgio Lobo, da Água Verde. Quarto, com chuva. Me bota nesse sorteio dessa pizza aí da Suprema Pizza, amigão. Um tempo desse aí, uma pizza vai bem, né?
1: Ah, vai. Ainda mais Suprema Pizza, né, amigão? Tá concorrendo. Boa sorte. Mais uma mensagem bem rapidinho. Vamos lá.
3: Oi, Alan. Bom dia. É a Duda da Escola Agrícola. Tô aqui.

0: frio gostoso.
1: Valeu, Duda, tá concorrendo, tá bom?
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1: 8h42.
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1: Aline Doce, você tá assustadinha,
0: dia.
1: Tá?
0: Não, não tô assustada.
1: Acordou com o barulho do celular?
0: Então, cara, eis uma parada muito louca, assim.
1: Aí o meu celular pela tá primeira sempre no vez, silencioso.
0: O meu também, pela primeira vez, né, eu escutei. Mas daí me contaram que acontece, porque às vezes eu acordo, tem lá a mensagem de alerta.
1: Uhum.
0: Só que daí me explicaram hoje o seguinte, que chega o alerta, mas quando não é pra tua região, vai chegar o alerta, mas ele não vai bipar. Por isso que eu acordo, tá lá o alerta. Eu falo, meu Deus, eu não escutei. Mas como eu escutei ontem, bipou, é porque ia ser pra minha região, pra minha área. Olha só.
1: Dá um sustinho, né?
0: Vivendo e aprendendo.
1: É.
0: Ah, te assusta?
1: Meu celular não faz barulho, tá sempre no silencioso.
0: Eu sei que...
1: E aí começou a fazer barulho, pensei, o que que tá acontecendo?
0: O meu celular só faz esse barulho, então eu já me acostumei.
1: O que que tá rolando na internet, dona Aline?
0: Seguinte, Henrique da dupla com Juliana é operado após fortes dores e cancela shows. A dupla sertaneja Henrique e Juliana anunciou ontem, terça-feira, o cancelamento de dois shows que estavam programados para acontecer em Rondônia. A decisão foi tomada após Henrique, de 37 anos, ser submetido a uma cirurgia para correção de hérnia inguinal bilateral e precisar cumprir um período de repouso por recomendação médica, né? De acordo aí com o comunicado da assessoria da dupla, o cantor procurou atendimento no último domingo após sentir dores na região, né? E então teve que ser operado. Passa bem, tá tudo tranquilo, só mesmo agora a recuperação. Hérnia, como é que é o nome? Inguinal.
1: Melhoras pro menino.
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0: menina, vai lá.
1: Bom dia, o Jonathan do Salto do Norte aí, levando vocês aqui no caminhão, né? Como sempre. E bota no sorteio aí que eu ganho essa pizza. Se Deus quiser, hoje vai ter pizza lá em casa. Valeu, Suprema, valeu, menina.

0: Marlene, eu não entendi absolutamente nada do que você falou, mas o que vale é participar. Tá concorrendo, tá bom? Mais uma mensagem bem rapidinho, vamos lá.
1: Bom dia, Alan, Kátia Zíbel da Velha. Quero participar do sorteio da pizza, da Suprema Pizza. E como eu sou uma pessoa de bom coração, a cerveja eu faço uma doação pra Aline, porque ela é uma menina tão educada, tão boazinha, que eu adoro ela, então eu faço uma doação a ela.
0: Aí você faz isso, aí ela pega 2, 3 dias de atestado, ela vai lá no doutor, o doutor fala que ela tem que desacelerar, e aí sobra pra gente, ô Kátia. Aí não dá, aí não pode.

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1: Ao vivo aqui nos estúdios, Jefferson Fagundes.
3: Alan, neste momento, 17 graus em Blumenau, chove aqui na região sul do município, inclusive, esse alerta, né, foi emitido pela Defesa Civil. Até a próxima hora, a chuva deve se concentrar, sobretudo, nos bairros da região sul, aqui de Blumenau. De acordo com a meteorologia, o dia deve ser de instabilidades. A gente fala a respeito de uma manutenção que está acontecendo neste momento, né? Manutenção ali na rua Pomerode, próxima à rotatória com a rua Engenheiro Udo Deque, no bairro Salto do Norte. O local voltou a apresentar problemas após o rompimento ocorrido no dia de ontem. A rede foi fechada, inclusive isso compromete o abastecimento para vários bairros, entre eles Salto do Norte, Badenfurt, Texto Salto, Itopavazinha, Itopava Central, Fidelis e Fortaleza Alta. O Samai está informando que a previsão é que os trabalhos sejam concluídos até o meio-dia, né? E depois disso, o abastecimento deve ser normalizado e também isso deve provocar alterações no trânsito. Atenção, motoristas que vão passar ali pela rua Pomerode, próxima à rotatória com a rua Engenheiro Udo Deque, no Salto do Norte, né? Atenção para o serviço que está sendo realizado. Obviamente tem sinalização, mas quando você chegar nas imediações, redobre a atenção e diminua a velocidade. Para mais detalhes e outras informações, dá um pulinho lá no portal meninablue.com.br com muitas informações para você. Jefferson Fagundes para o Jornalismo da Menina FM.
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11: Ai, ai, ai, Aline, as pessoas esperam por esse momento, Aline.
12: Verdade.
11: Tem um ouvinte aí que falou que se ela ganhar o prêmio hoje no show da manhã, ela vem buscar a pizza e deixa a cerveja pra você.
12: Boa, gostei.
11: Quando eu digo que o ouvinte, ele conhece o locutor
12: dele. Vou torcer pra você, linda.
11: É, eu não.
12: Maravilhosa.
11: Eu não, porque se você tomar uma caixa de cerveja, você vai ter que ir no doutor. E aí vai pegar mais uns dias aí pra ficar
12: vou,
11: em casa. Ai,
12: vou, certeza que eu vou, mas não tenha dúvidas.
11: Uma caixa de cerveja. Vai, previsões astrais.
12: Áries, Touro e Gêmeos. Áries, ó, hoje você recebe energia para explorar novas oportunidades no trabalho, com chance de crescimento ou até de pensar em mudanças de cidade. Na família, conexões emocionais se fortalecem. Já no amor, mensagens leves podem evoluir para algo mais sério à noite. Cor vermelho, números 9, 10 e 18. Touro, dia excelente para fortalecer relações no trabalho, estimular conversas e ampliar seus contatos. No finzinho, uma ajuda financeira pode surgir de surpresa. No amor, a energia fica a favor de momentos intensos ao lado de quem você ama. Então aproveite para planejar o futuro junto. Cor branco, números 18, 9 e 2. E gêmeos, o trabalho em equipe flui bem, com sua lábia no alto para abrir portas. Priorize a segurança financeira e confie no seu sexto sentido. No amor, o diálogo é a chave para ter um dia cheio de carinho. E à noite, com a lua em leão, a intimidade fica fortalecida. Cor marrom, números 42, 8 e 15.
11: Obrigado, dona Aline.
12: Até daqui a pouco.
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11: 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Tamo de volta. 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Agora tem João Bosco e Vinícius.

Braços, teve Juan e Leandro, fofoca do ano com Danilo e Davi, Melim, João Bosco e Vinícius. E daqui a pouquinho tem mais. 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

0: 3515. Vai lá.
1: Bom dia, meu nome é Maristão, moro aqui na rua São Boaventura, bairro Progresso. Quero participar da pizza. O Brasil vai ser, vai ganhar de 3-1.
0: O jogo é só domingo, ela já tá dando palpite.
2: Brasil!
0: Valeu, Maristela, tá concorrendo, tá bom? Tem mais mensagem, vamos lá.
3: Bom dia, Ala e Aline. Aqui é o Márcio, do bairro da Velha Central. Manda essa pizza pra mim aqui, ó. Pra mim, pra minha esposa. Aposentado, com chuva. E jogo da Copa na televisão. É o que falta pra... Pra completar o dia é a pizza. O vinho já tem.
0: Valeu, amigão. Boa sorte. Tá concorrendo, tá bom?
4: Bom dia, Rádio Menina. É o Gilmar, da Velha Central. Bota no sorteio aí pra ganhar essa pizza grande aí da Supremo. Passar uma quarta-feira, né? Assistir uma Copinha do Mundo, comer uma pizzazinha aí é legal pra caramba. Com uma chuva dessa. E a cervejinha é pra acompanhar, né?
0: É maravilha.
4: Um abraço. Bom dia, uma boa quarta-feira.
0: Valeu, amigão. Boa sorte. Tá concorrendo. Mais uma, vai.
5: Bom dia, Alan. Manda essa pizza aí pra gente. Aqui é a Michelle, motorista de aplicativo, levando a menina de carona. Pra mim e pras meninas poder aproveitar hoje à noite. Abraços.
0: Ô, Michelle. Boa sorte pra você. Um abração. Obrigado pela carona e tá concorrendo, tá bom?
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0: 9:23.
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8: Conhecemos ontem mais 3 seleções classificadas para as oitavas de final da Copa do Mundo. Em Nova Jersey, a França não teve dificuldades e venceu a Suécia pelo placar de 3-0. O México, um dos anfitriões desta Copa do Mundo, no estádio Azteca, fez mais uma vítima. E essa foi o Equador, 2-0. Em 4 jogos no Mundial, 4 vitórias da seleção mexicana. E a Noruega, ontem, jogando em Dallas contra a Costa do Marfim, venceu pelo placar de 2-1.

0: horas em Saltlefeld, tem Bélgica e Senegal. E às 21 horas em Santa Clara, os Estados Unidos enfrenta a Bósnia. A fase de 16 avos da Copa do Mundo se encerra na sexta-feira. Para o Esporte Total, Adriano Franco.
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11: Ai, coisinha querida, vai.
12: Vamos lá, Câncer, Leão e Virgem. Câncer, dia para mostrar suas ideias no trabalho e de cuidar da sua saúde também. Na família, as suas emoções podem ficar mais expressivas. Então respire fundo. No amor, aproveite as boas chances de um romance sério à noite, com clareza e autenticidade. Cor azul, números 11, 20 e 25. Leão, ótimo dia para tentar a sorte, mas com cautela nos jogos, tá? Cuide da sua saúde emocional, evitando ressentimentos, e use a noite para retomar aí o foco e a disciplina. No amor, a diversão e a paquera estão no ar, com uma vibe mais criativa ao final do dia. Cor amarelo, números 12, 48 e 45. E Virgem, hoje dedique-se a atenção aí à sua família, só tenha cuidado para não ser sincero demais. Aproveite a noite para confiar no seu lado estratégico e ter bons resultados. Já no amor, a lua no seu paraíso astral favorece a paquera e o crescimento do relacionamento, trazendo momentos de prazer. Cor lilás, números 25, 7 e 20.
11: Obrigado, Aline.

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essa das antiguinhas, hein? Zé Ricardo e Thiago com Israel Novaes aqui no Show da Manhã. Sinal disfarçado. Boa, boa. Época das baladinhas sertanejas. Boa. A gente vai voando pro intervalo.

0: música, né, Val? Tá certo. Abraço pro Alemão, cara. O Alemão tá quietinho hoje. O Alemão não acordou ainda, não deu sinal de vida no grupo. O que que aconteceu? Ou o que que tá acontecendo? O Alemão surpreendeu todo mundo, né? Jogo do Brasil. Brasil perdendo 1-0. Maior do sufoco. O Alemão, com toda a calma do mundo, ele vai lá e ele posta um vídeo no grupo. Visualização única. Olha que o pessoal do Gaeco consegue recuperar a visualização única, Alemão. Um abraço aí pro Alemão, tá ligadaço com a gente. É, na correria, né, Alemão? Sempre na correria. É, eu não entendi muito aquele vídeo. É melhor não entender também, né? É melhor não entender. Vamos pro WhatsApp, galera que tá mandando mensagem aqui pra concorrer à pizza da Suprema Pizza. E ainda, aquele kit de cerveja Blumenau personalizado da menina. Vambora!
1: Oi, Alan, bom dia, tudo bem? É a Paty de Gaspar. Manda essa pizza da Suprema pra mim. Hoje, com esse frio, chuvinha, combina com uma pizza. Quarta love, né? Dia de comemorar hoje. Beijo pra vocês e manda um beijo pra Aline.
0: Ah, legal, legal, Paty. Beijo, boa sorte. Tá concorrendo, tá bom? Mais uma mensagem, bem rapidinho, vamos lá!
2: Oi, Alan, bom dia. Segurando o texto salto, manda essa pizza pra minha casa. Pizza combina com vinhozinho, friozinho. Beijo.
0: Um beijo, boa sorte, tá concorrendo!
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4: Aline, Aline, Aline, mais uma rodada de previsões astrais, vai.
5: Ai, vamos lá, porque agora
4: tá perdida,
5: Não tô perdida, não, você mandou. O que você pediu pra mim?
4: Você tá mais perdida que a Virgínia. Você tá mais perdida que a Virgínia no Domingão do Faustão, que é apresentado pelo Luciano Huck.
5: E o que você pediu? Ah, vê se você consegue pra até hoje, final da tarde.
4: Mas foi fora do ar.
5: Não, então, mas eu, enquanto a gente tava falando aí, fora do ar, eu estava aqui, ó, na hora.
4: A gente aperta o botão.
5: Deixa comigo. Aqui, ó, mandei mensagem.
4: É.
5: Porque eu sou muito eficiente.
4: Quando
5: vai,
4: a gente
5: Libra,
4: coloca o dedo
5: escorpião,
4: no botão certo, a chave Libra, tem que virar.
5: Libra, escorpião e sagitário.
4: E eu coloquei o dedo no botão certo. Você viu que acendeu a luzinha aqui, ó. Vai.
5: Esses botões aí, ó, não dá pra confiar, não. Libra, seguinte, hoje seu dia promete ser produtivo e cheio de energia. Sua comunicação facilita reuniões importantes. A leveza e o entusiasmo trazem uma vibe dinâmica, com possibilidades de viagem rápida. Aproveite o seu charme no amor, lembrando-se de buscar segurança no coração. Cor amarelo ouro, números 37, 19 e 39. Escorpião, hoje é um dia de buscar novas oportunidades financeiras com a ousadia. Mas cuidado aí com imprudências. A reflexão profunda traz paz e autoconhecimento, fortalecendo seu bem-estar. No amor, a possessividade diminui, deixando o clima mais favorável e conexões sinceras. Cor dourado, números 39, 21 e 55. E Sagitário, hoje seu jeito confiante e estratégico no trabalho pode abrir portas e destacar você. Aproveite para resolver dívidas e identificar boas oportunidades. No amor, a iniciativa fica a seu favor, com emoções intensas e possíveis compromissos à noite. Mantenha-se confiante, tá? Cor laranja, números 30, 39 e 21.
4: Prudência, Aline. Prudência, Aline Doce.
5: Quem? Aonde?
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3: Vamos lá, Alan, mais uma edição da Central de Notícias, no ar aqui nos 97.5 e também no aplicativo Menina Play, temperatura em 17 graus, tempo um pouco mais firme neste momento aqui na área central de Blumenau, mas ainda a expectativa de instabilidades. E a preocupação com o tempo, com as condições meteorológicas, não é aqui só para Blumenau. O Alan, presidente Getúlio, registrou, né, nesta manhã, alagamentos após uma chuva intensa, até granizos, de acordo com a Defesa Civil local. Né, caíram ali sobre Presidente Getúlio. A forte chuva provocou alagamentos, transtornos entre a noite da terça-feira e a manhã de hoje. A Defesa Civil local segue monitorando as condições climáticas e realizando o levantamento das áreas afetadas. De acordo com a coordenação da Defesa Civil, a estrutura, né, da defesa foi colocada ali toda à disposição para mapear os locais atingidos, além dos alagamentos em diversos pontos da cidade. Rodovias, né, ficaram parcialmente alagadas. Houve um registro até de queda de barreiras no início da manhã. Apesar dos impactos pela chuva, as aulas foram mantidas, né, normalmente na rede de educação. Já algumas unidades de saúde tiveram funcionamento comprometido devido à falta de energia elétrica. A Defesa Civil lá permanece em alerta. Nossa reportagem manteve contato também com os bombeiros voluntários de Presidente Getúlio. A informação mais recente que temos é de que a água já começou a baixar, né? A água já começou a baixar, algumas vias já ficaram até desobstruída, só que nesse momento voltou a chover lá em Presidente Getúlio, então a situação, ela continua em estado de alerta. Você pode ter mais informações lá no portal meninablu.com.br e também no nosso Instagram, o @meninafmblue, tem até um vídeo que mostra justamente esse momento mais agudo dos alagamentos no município de Presidente Getúlio. Para mais informações, portal meninablu.com.br. Jefferson Fagundes para o jornalismo da Menina FM.
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9: Aline Doce, última rodada, agora tem Capricórnio, capricha.
10: Vamos
9: vai.
10: Lá, Capricórnio, valorize suas conexões hoje e confie nos seus instintos. Pode sentir vontade de desacelerar, mas também mais disposição para cuidar de si. Já no amor, aproveite o Mercúrio que está na sua casa e ouça com atenção e aproxime-se de quem gosta, fortalecendo laços com sinceridade. Cor vermelho, números 12, 21 e 30. Aquário, o dia pede atenção aos detalhes e uma comunicação acolhedora, favorecendo alinhamentos no trabalho. Fique atento aos sinais do corpo, especialmente o estômago. Para quem está na pista, solteiro ou solteira, o clima sociável pode gerar um flerte promissor. Aproveite para fortalecer suas conexões. Cor goiaba, números 28, 3 e 57. E para finalizar, peixes. Dia perfeito para assumir metas ousadas e confiar na sua intuição, especialmente no trabalho. Sua criatividade fica em alta, trazendo boas ideias. Já no amor, o clima é propício para novas conexões e encontros. Aproveite esse momento de sorte e boas energias. Cor preto, números 15, 24 e 42.
9: Obrigado, dona Lene.
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9: 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O tempo todo com você, tamo de volta. Agora tem Eduardo Costa.

0: Manhã da Menina de Tanto Te Querer. Teve Talagaço, Eduardo Costa, e daqui a pouquinho tem mais. Ó, lá no nosso WhatsApp, pra brincar com a gente, pra concorrer a uma pizza grande da Suprema Pizza. E ainda o kit cerveja Blumenau personalizado da menina. É só participar, é só mandar mensagem no nosso WhatsApp 21026515.
1: Bom dia, Alan. Gostaria de participar do sorteio da pizza da Suprema Pizza. Meu nome é Eufrida, do bairro Tupavazinha.
0: E Tupavazinha tá concorrendo, Eufrida. Boa sorte pra você.
2: Oi, Alan, bom dia. Aqui é a Juliana, da Fortaleza Alta. Manda essa pizza aí pra mim. Curti com a vida da minha filha, a Chuvinha. Beijo.
0: Valeu, Juliana. Beijo pra você também. Boa sorte. Tá concorrendo, tá bom?
3: Bom dia, Ala. Tudo bem? Aqui é o Denilson Kraus, do bairro da Velha. E coloca no sorteio dessa pizza aí. Tô com fome. Abraço.
0: Abraço, amigão. Boa sorte. Tá concorrendo, tá bom? Mais uma, vai.
4: Oi, bom dia, Alan. Aqui é Lenice, do bairro Vila Itupava. Início de mês, semestre novo, iniciando. Chuva, friozinho gostoso. É uma combinação perfeita para comer essa pizza deliciosa da Suprema Pizza. Manda pra mim, por favor. Tô esperando. Obrigada.
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14: Os primeiros confrontos das oitavas de final da Copa do Mundo já estão definidos. Sábado, dia 4 de julho, às 14 horas, Canadá e Marrocos se enfrentam. No mesmo dia, às 18 horas, tem Paraguai e França. Domingo, dia 5 de julho, às 17 horas, horário de Brasília, o Brasil encara a Noruega. Além desses confrontos, o México já está garantido a próxima fase e aguarda o vencedor do duelo entre Inglaterra e República Democrática do Congo para conhecer seu adversário. Todos os classificados para as oitavas de final da Copa do Mundo serão conhecidos até a sexta-feira.
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16: O tempo todo com você, tamo de volta agora

0: Boys Blue no comecinho do bloco e daqui a pouquinho tem mais, tá bom? A gente vai pro intervalo comercial rapidão, continua mandando mensagens no WhatsApp da menina 21026515 pra mandar o seu recado, pra concorrer a uma pizza grande da Suprema Pizza e ainda aquele kit cerveja Blumenau personalizado da menina. Bora brincar com a gente? Vai lá, 21026515, o sorteio rola no finalzinho do programa.
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0: 10h42.
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0: Aline Doce.
3: Voltei.
0: E aí, acharam o carregador?
3: Não? Ainda não.
0: Vamos fazer a CPI do carregador de celular aqui do estúdio.
3: Eu não falo mais nada, viu? É. Eu não falo mais nada, não vou perder minha energia nisso, não.
0: Vai.
3: Ó, seguinte, filme sobre Marília Mendonça revela elenco. Pois é, o serviço de streaming Premium Video revelou o elenco da produção da Marília, filme que retratará a vida da cantora sertaneja Marília Mendonça. Nomes como Ermila Guedes, Clara Castanho, Marcelo Serrado e Sofia Valverde estrelam a produção. Mas o que todo mundo quer saber é quem vai viver a cantora, né? A Marília Mendonça. Quem será a atriz? É a Marina Versus, né? No anúncio do elenco, a plataforma afirmou que buscou vozes de todo o Brasil para honrar o legado da estrela. Ou seja, fizeram lá um peneirão com vozes, jeito parecido com ela e tudo mais. E a atriz Marina Versus, então, vai representar a Marília Mendonça, vai ser a Marília Mendonça no filme dela.
0: Vamos aguardar.
3: Vamos.
0: Vamos aí, vamos tocar a Marília Mendonça depois.
3: Bora.
0: Até mais.
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0: Teve Marília Mendonça, Menos é Mais, o Léo Balbinotti com Danilo e Davi. E daqui a pouquinho tem mais, tá bom? 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

0: 11 horas em ponto.
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0: Ao vivo aqui nos estúdios, Cristiano Silva.
2: Olá, bom dia, Alan, bom dia você ouvinte da Rádio Menina. Trago agora os destaques do Jornal da Menina, segunda edição, que vai começar daqui a pouco, a partir do meio-dia. Blumenau inicia Julho Laranja com ações de prevenção a desastres naturais. Programação vai ter palestras, simulados de evacuação em escolas e treinamento com equipes de emergência e comunidade. Ainda falando também sobre o clima, chuva alaga ruas e casas em Presidente Getúlio. Temporal com chuva de granizo atingiu cidade nesta madrugada. Ainda também vamos falar sobre a contagem regressiva para a 41ª edição da Oktoberfest. O lançamento aconteceu nesta terça-feira. Ainda também, projeto que amplia limite de faturamento do MEI avança na Câmara dos Deputados. Tendo também o comentário do Prisco, esporte, a previsão do tempo. Tudo isso daqui a pouco, a partir do meio-dia, no Jornal da Menina, segunda edição.
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0: O tempo todo com você, tamo de volta. 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Até meio-dia rola o show da manhã aqui na Menina. Agora tem música nova da Ana Castela.

0: mídia lá o WhatsApp para fazer o sorteio, mesmo que não ficou azulzinho aí o negócio do WhatsApp na mensagem que você mandou, agora na hora do sorteio todo mundo concorre, tá bom? Não importa se a mensagem foi lida, se foi pro ar, se não foi, na hora do sorteio todo mundo que participou tá concorrendo aí a pizza da Suprema Pizza e o kit cerveja Blumenau personalizado da menina.
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3: Blumenau e Metropolitano entram em campo hoje pelo fechamento da 12ª rodada da Segundona Catarinense. No SESI, às 15 horas, o Blumenau vai enfrentar o Juventus de Jaraguá do Sul. Já às 20 horas, no norte de Santa Catarina, na Arena Joinville, o Metropolitano visita o Nação. A liderança da Segundona Catarinense no momento é do Ercílio Luz, que tem 26 pontos. O Caravaggio vem na segunda posição com 24 pontos e Beck e Metropolitano fecham o G4. O Beck com 22 pontos, mesma pontuação do Metropolitano, porém nos critérios de desempate, o Blumenau está à frente do Metropolitano. A gente lembra que apenas o campeão da Segundona Catarinense garante acesso à elite do futebol catarinense no ano de 2027. Para o Esporte Total, Adriano Franco.
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quarta-feira, meiuca da semana, 1º de julho, amigão. Tamo na metade do ano, hein? Deixa eu mandar um abraço pra galerinha que tá curtindo o show da manhã lá em Gaspar. Manda um abraço pro pessoal aqui, ó, Comercial Eloy Porcino, Gaspar Grande, o Márcio, o Batista, o Chalinho, o Vanildo e o Gaúcho. Um abraço pra toda essa galera. Quem tá por lá, não preciso nem falar quem é que tá lá no boteco essa hora, né? Não, não. Quase 12h? É, tá bom. Um abraço pro nosso gaúcho aqui, o Rafael Luiz. Tá lá no Comercial Eloy Porcino. Grande abraço, turma. Diz que na quinta-feira tem um hambúrguer espetacular e sexta-feira é aquele filezão de igreja. Valeu, turma. Grande abraço. O Radinho lá tá sempre ligado na menina. Grande, grande abraço. E o gaúcho mandou aqui, ó, tomando uma soda que passarinho não bebe, né? Mandou até foto aqui. Tá bom. É o rabo de galo isso aí, gaúcho. Abraço, abraço pra toda a turma aí, sempre com o Radinho ligado na menina. Todo bom botequinho, o Radinho tá ligado na menina. Que legal. A gente vai pro intervalo comercial, mas antes, quem é que tá se dando bem? Quem é que faturou aqui, ó? A

0: bom dia, Alan. Fernando de Blumenau. Uma ótima quarta-feira a todos. E eu quero concorrer a essa pizza maravilhosa da Suprema. Valeu, um abraço.
1: Fernando, passa aqui na Rádio Menina em horário comercial para retirar o voucher. Tu ganhou a pizza grande da Suprema e também o kit cerveja Blumenau personalizado da menina.
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sempre com a gente. Essa é a mistura de todas as manhãs aqui na 97,5, o nosso show da manhã. 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Faltando 14 pro meio-dia.

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0: Hospital Santo Antônio de Blumenau assume gestão do Hospital de Gaspar.
1: Mudança encerra período de intervenção de 12 anos. Intervenção municipal que foi realizada na unidade.
0: Blumenau inicia Julho Laranja com ações de prevenção a desastres naturais.
1: Programação terá palestras, simulado de evacuação em escolas e ainda treinamento com equipes de emergência e comunidade.
0: Chuva alaga ruas e casas em Presidente Getúlio.
1: Temporal com queda de granizo atingiu a cidade nesta madrugada.
0: Organização apresenta atrações e novidades da Oktoberfest Blumenau.
1: Contagem regressiva para a 41ª edição começou nesta terça-feira.
0: O projeto que amplia limite de faturamento do MEI avança na Câmara dos Deputados.
1: Proposta prevê aumento gradual do teto de R$81 mil para R$140 mil, além da possibilidade da contratação de até 2 funcionários.
0: Vamos agora com um destaque do esporte com Adriano Franco. Muito boa tarde, Adriano.
2: Boa tarde, Jefferson Fagundes, Cristiano Silva, Gabriel Lângaro. Noruega será adversária da seleção brasileira nas oitavas de final da Copa do Mundo, em que hoje conheceremos mais classificados para a fase de oitavas de final. Brusque perde na Paraíba pelo fechamento de mais uma rodada da Série C do Campeonato Brasileiro. E pela segundona catarinense, Beck Metropolitano entra em campo hoje pelo fechamento da 12ª rodada. Eu trago os detalhes nesta edição de Jornal da Menina, segunda edição.
1: Ok, Adriano Franco, obrigado pelas informações até já com todos os detalhes do esporte e agora a gente acompanha o destaque inicial do comentarista Cláudio Prisco Paraíso.
3: As polêmicas, absurdas e vergonhosas declarações de Lula da Silva contra o povo catarinense na última sexta-feira em Itajaí, ao que tudo indica, elas foram de caso pensado.
0: Daqui a pouco você tem então um comentário de Cláudio Prisco Paraíso aqui no Jornal da Menina, segunda edição. Agora vamos com os destaques do setor policial e do trânsito com Gabriel Lângaro. Gabriel.
4: Mulher é presa em flagrante por racismo após ofender profissional de saúde. Isso aconteceu em Benedito Novo. Caso que chama bastante atenção e daqui a pouco eu trago os detalhes do setor policial e do trânsito aqui no Jornal da Menina.
1: Tudo isso e muito mais a partir de agora. O Jornal da Menina, segunda edição, já está no ar.
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0: Olá, muito boa tarde. Estamos começando mais uma edição do Jornal da Menina. Hoje é quarta-feira, dia 1º de julho de 2026. Muito obrigado a você que está conosco aqui no 97,5 ou também nos acompanha através da internet, seja no portal meninablu.com.br, também através do aplicativo Menina Play, no Facebook, no Instagram, no YouTube. De qualquer uma dessas formas, você pode acompanhar a programação da Rádio Menina. A gente vai até 1h com muita informação e, é claro, sempre com a sua companhia aqui no horário do meio-dia. Uma boa tarde para você, Gabriel Lângaro. Uma boa tarde para você, Jefferson Fagundes.
4: Olá, boa tarde, Cristiano. Uma excelente tarde para o ouvinte da Rádio Menina nessa quarta-feira, começando mais um mês. Jefferson Fagundes, boa tarde.
1: Alô, Gabriel, boa tarde para você, para o Cristiano. Boa tarde também para você, ouvinte da Rádio Menina, que nos acompanha nos 97.5, nas plataformas digitais. Temperatura em Blumenau neste momento, 21,5 graus, né? A temperatura teve uma elevação considerável, passamos da casa dos 20 graus, coisa que a gente não tinha alcançado nos últimos dias. E a temperatura segue ainda em elevação. Foi uma manhã com instabilidades, tanto aqui em Blumenau quanto em municípios da região. A gente vai detalhar essas informações daqui a pouco para você, ouvinte da Rádio Menina. Inclusive, né, o monitoramento do Alerta Blue aponta que áreas de instabilidades associadas à presença de perturbações se deslocam para o Vale do Itajaí, né? Há condições de pancadas rápidas e isoladas de chuva para o início dessa tarde. Já tem a previsão do tempo em detalhes para você que está acompanhando o jornalismo da Menina FM.
0: Hoje, dia 1º de julho, a gente celebra o dia da vacina BCG, que é uma homenagem aos cientistas franceses Albert Calmette e também Camille Guérin, que desenvolveram esse imunizante a partir de uma bactéria responsável por desencadear uma doença bovina.
1: É, exatamente. A BCG é aquela que a gente tem a marquinha aqui, né?
0: A própria.
1: É, acho que é no outro
0: própria.
1: Braço.
0: A própria.
1: Mas todo mundo tem, né?
0: Antigamente
1: você
0: a
1: tem,
0: gente...
1: Tem, Gabriel?
4: Tem, claro.
0: É. Lá na década de 80, esse tipo de vacina se aplicava com uma pistola. Você fazia uma fila na escola lá, uma fila indiana.
1: A vácuo, né?
0: É, e um profissional lá. Não, era com agulha mesmo. Era com agulha mesmo, ia passando de pessoa em pessoa aplicando a vacina contra a BCG e contra outras doenças. Primeira vez que foi utilizada a vacina BCG foi numa criança recém-nascida de uma mãe que apresentava tuberculose, isso em 1921. E no Brasil ela começou a ser usada em 1927 e é muito eficaz contra uma doença que é extremamente grave, que é a tuberculose.
1: Exatamente. Bom, Jornal da Menina, segunda edição, tem apresentação e produção de Cristiano Silva, Jefferson Fagundes e Gabriel Langaro. A coordenação de jornalismo da Rádio Menina é de Marcos Roberto Jana. E você que está nos acompanhando pelo rádio, pelas plataformas, pode mandar mensagem, pode fazer contato conosco pelo nosso WhatsApp, o número exclusivo para o jornalismo, tá bom? Pode mandar sua informação, denúncia, reclamação, um vídeo, uma foto, um flagra que só você tem e quer divulgar com a Rádio Menina, 2102-6519. 2102-6519.
0: 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A gente abre o Jornal da Menina, segunda edição.
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0: Meio-dia e 9 minutos, vamos agora com os destaques dos principais portais da internet. Em chapa pura, Caiado anuncia Kassab como vice à presidência pelo PSD. Fundador do partido e ex-prefeito de São Paulo, o Kassab. Polícia Federal apreende dinheiro em casa de advogado ligado a Sóstenes Cavalcante. Valor apreendido não foi divulgado, notas estavam em livro falso. Mega operação contra o PCC cumpre mais de 300 mandados em 6 estados, inclusive aqui em Santa Catarina. Setor produtivo aponta alta de custos com o fim da escala 6x1. Petrobras reduz preço do querosene de aviação para distribuidoras. Aqui em Santa Catarina, mega operação contra o PCC cumpre 320 mandados aqui no estado e outros 5 estados. Ainda também, equipes do SAMU são alvos de 570 ligações de importunação aqui no estado. Vale do Itajaí aparece em segundo lugar. No portal meninablu.com.br, faltam 100 dias, Oktoberfest Blumenau divulga atrações e novidades da 41ª edição. Daqui a pouco a gente vai trazer mais detalhes aí sobre o lançamento da festa. Agora 12:10.
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1: E Blumenau inicia hoje uma programação voltada à conscientização e também à prevenção de desastres naturais.
0: Durante todo o mês, denominado de Julho Laranja, vão ser realizadas palestras, simulados de evacuação de escolas e também um treinamento prático para testar equipes de emergência e também a comunidade.
1: O secretário da Defesa Civil de Blumenau, Carlos Olímpio Menestrina, dá detalhes desta programação que começa a partir de hoje.
5: O Julho Laranja já é uma programação que faz parte do calendário da Defesa Civil de Blumenau. Blumenau decretou por força de lei o mês de julho como o mês da Defesa Civil, exatamente para trabalhar a prevenção, a preparação para enfrentamentos a desastres naturais. Este ano, como em outros anos a gente sempre fez também, nós teremos então a abertura no dia de hoje, com a presença do prefeito municipal, da vice-prefeita, das autoridades que integram o grupo de ações coordenadas, as autoridades convidadas. E nessa abertura nós teremos também o momento de formatura da segunda turma do Núcleo de Proteção e Defesa Civil Comunitária voltada para as pessoas com deficiência, com a participação da nossa Secretaria de Inclusão da Pessoa com Deficiência e para Desporto. E nós teremos também no dia de hoje a assinatura de um acordo de cooperação com o SENAC, exatamente para promover ações de pesquisa por parte dos alunos que integram aquela entidade, para promover pesquisa relacionada a situações em que possam colaborar com a ampliação da capacidade operativa da Secretaria de Proteção e Defesa Civil do município de Blumenau. Após a abertura no dia de hoje, nós teremos então A previsão no dia 2 andou simulado de evacuação de todas as escolas do município. No entanto, esse simulado está dependendo da condição climática ainda, que nós vamos fazer uma avaliação hoje à tarde, né, para ver se nós vamos manter no dia de amanhã, quinta-feira, esse simulado, que já é feito há vários anos, né, exatamente para preparar também as comunidades escolares se houver necessidade da evacuação por algum motivo de emergência. No dia 6, nós teremos atividades com os agentes mirins na Escola Básica Professora Adelaide Sarque. No dia 7, atividades dos agentes mirins na Escola José Vieira Corte. No dia 8, atividades com os agentes mirins na Escola João Joaquim Fronza. No dia 9, nós teremos um simpósio na Associação dos Municípios do Vale Europeu, trabalhando também assuntos de interesse da Defesa Civil, com vários palestrantes renomados a nível nacional, que vão trazer aí ensinamentos, conceitos, né, e orientações para toda a Defesa Civil da toda a região da ANVI. Nós teremos no dia 14 a formatura da capacitação de Defesa Civil para os professores. Nós iniciamos este ano também uma novidade, que é capacitar os professores sobre o assunto da resiliência e da cultura da prevenção na cidade de Blumenau, exatamente para que eles possam difundir esses assuntos também para com os professores da rede municipal de ensino. No dia 17 nós teremos uma ação aí mais de ajuda humanitária com uma campanha de doação de sangue, começando pelos integrantes da Defesa Civil e depois também ampliando isso para toda a prefeitura e também para a sociedade que queira participar. No dia 18, sábado, nós teremos um simulado de preparação para desastre que será feito no distrito da Vila Itopava, um distrito que também, quando acontece um evento climático severo, ele é severamente atingido e afetado. Então nós vamos, pela primeira vez na história, também fazer um simulado naquela comunidade. No dia 20, segunda-feira, nós teremos blitz educativas e no dia 31 nós fecharemos então o mês com um simulado de evacuação do prédio da prefeitura, juntamente com o encerramento, exatamente para também simular aí a evacuação da prefeitura municipal, que é uma das edificações com maior número de presença de pessoas, para exatamente se um dia houver necessidade, cada um saber como se comportar e também colocar em prática os ensinamentos que a Brigada de Incêndio, que foi constituída também neste ano, possa colocar em prática, então, esses ensinamentos e exercitar com a missão deles como Brigada de Incêndio. Então, na realmente, nós estamos neste mês, que também está acompanhado de alguns eventos reais e climáticos, como nós acompanhamos no dia de ontem, no dia desta madrugada também, uma previsão de uma instabilidade de uma frente fria semi-estacionária que está sobre a região, e também nós estamos trabalhando todas as ações paralelo a isso, preventivas e mitigativas em relação à possibilidade da presença do fenômeno El Niño para a primavera, prevendo todas as ações necessárias para reduzir os impactos caso realmente isso se confirme.
0: Esse é o secretário de Defesa Civil aqui de Blumenau, Carlos Olímpio Menestrina. O simulado de evacuação das unidades escolares, que estava previsto, como o secretário falou, para esta quinta-feira, ele foi transferido para o dia 10 de julho, justamente por conta dessa instabilidade. Então já havia essa previsão de possibilidade de transferência, então será só no dia 10 de julho. Agora, 12:16.
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0: 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A gente vai para um rápido intervalo comercial. Na volta, tem a previsão do tempo. Gabriel também vai trazer mais detalhes sobre uma mulher que foi presa em flagrante por racismo. Tem informações sobre um grave acidente que aconteceu na BR-470. Deixou uma moto e um carro totalmente destruídos. E vamos falar também sobre o Hospital de Gaspar Santo Antônio. O Hospital Santo Antônio de Blumenau assumiu hoje a gestão da unidade da cidade vizinha. Voltamos já.
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0: Meio-dia e 20 minutos, voltamos com o Jornal da Menina, segunda edição. Daqui a pouco vamos falar sobre a contagem regressiva para a 41ª Oktoberfest Blumenau. Começou oficialmente nesta terça-feira e vamos saber das novidades para o evento desse ano. Já já a gente fala mais sobre isso. Daqui a pouco tem também as informações do esporte com Adriano Franco. Agora vamos com a previsão do tempo.
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0: Sol voltou a aparecer entre nuvens aqui na região central da cidade, fez com que também a temperatura subisse consideravelmente, agora 22,7 graus aqui em Blumenau, mas depois de dois dias seguidos aí com chuva e temporais, ainda há possibilidade de mais chuva, e quem vai trazer todos os detalhes para a gente direto do Alerta Blue é a meteorologista Emily Ramos. Boa tarde, Emily.
3: Boa tarde, Cristiano, Jefferson e todos os ouvintes do Jornal da Menina. No início da tarde desta quarta-feira, o sol aparece entre nuvens aqui em Blumenau e a temperatura máxima vai ficar na casa dos 25 graus. Mas no decorrer da tarde de hoje, por conta da presença de perturbações na atmosfera, podemos ter a ocorrência daquelas pancadas rápidas, isoladas de chuva e que podem vir acompanhadas de trovoadas. Mas para amanhã, quinta-feira, a instabilidade volta a ganhar força aqui sobre o Médio Vale, devido à passagem de uma nova frente fria sobre Santa Catarina. A partir da tarde da quinta-feira, vamos ter a ocorrência de novas pancadas de chuva, trovoadas e também o risco para temporais isolados. Por isso, atenção ao site da Defesa Civil de Blumenau e também o aplicativo Alerta Blue. Da Defesa Civil de Blumenau, meteorologista Emily Ramos.
0: Muito obrigado pelas informações, Emily, trazendo todos os detalhes da previsão do tempo. Agora, 12:21.
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4: Segurança Pública em destaque no Jornal da Menina, segunda edição. As informações com o repórter Gabriel Lângaro. E a gente começa falando de um caso que ocorreu em um município aqui da região, um caso de racismo, Gabriel, dentro de uma unidade hospitalar, teve ofensa e a pessoa que ofendeu assumiu que ofendeu até mesmo para a autoridade policial. Como é que foi isso?
5: É uma mulher de 51 anos, né? Presa em flagrante, inclusive, racismo na noite dessa terça-feira, após proferir ofensas de cunho racial contra uma profissional de saúde em Benedito Novo. Ocorrência por volta das 8 horas da noite, né, quando a polícia foi acionada para atender essa denúncia. No local, a vítima relatou aos policiais que foi chamada para intervir em uma situação envolvendo a filha de uma paciente que estaria destratando integrantes da equipe de enfermagem. Ao tentar acalmar os ânimos, a profissional acabou, ou afirmou, né, ter sido alvo de ofensas racistas. Segundo o relato da vítima, a mulher disse que não conversava com pessoas negras e que não entraria em uma sala onde houvesse uma pessoa negra. Questionada pelos policiais sobre os fatos, a suspeita confirmou as declarações e afirmou que não gostava de pessoas negras e que não precisava manter contato com esse grupo. Durante a ocorrência, uma testemunha se apresentou de forma espontânea e confirmou, né, ter presenciado as ofensas dirigidas a profissional de saúde. Diante dos relatos da confirmação testemunhal e também da situação em flagrante, a polícia deu a voz de prisão pelo crime de racismo, né? O racismo está previsto em uma lei de 1989, né? Ela foi informada sobre seus direitos constitucionais, mas, né, foi presa em flagrante. A suspeita ofereceu resistência no momento da prisão, foi necessário o uso de algemas para garantir a segurança da equipe policial, da própria detida e também, né, de terceiros. Após a prisão, a mulher foi encaminhada para a central de plantão da Polícia Civil, onde foram adotadas e serão adotadas as próximas providências cabíveis pelo crime de racismo em uma unidade de saúde, né, um hospital em Benedito Novo.
0: Ainda no setor policial, uma mega operação contra a facção ligada ao tráfico cumpriu em vários estados e em Santa Catarina mais de 300 mandados de prisão, busca e apreensão, ordens judiciais, Gabriel.
5: A operação se desencadeou nos estados de Santa Catarina, Rio Grande do Sul, Paraná, São Paulo, Mato Grosso do Sul e Minas Gerais. Operação batizada, né, pelo Ministério Público como Operação Coluna Sul. E deflagrada pelo GAECO, né, representa uma ação vigorosa destinada a apurar o crime, né, de integração de organização criminosa, além da prática coordenada de crimes dentro e fora de unidades prisionais do estado, né? Estão sendo cumpridas pelo menos 320 ordens judiciais, 151 mandados de prisão temporária e 169 mandados de busca e apreensão contra suspeitos de integrarem a organização. Então, até o momento, aqui em Santa Catarina foram 116 prisões e 120 mandados de busca e apreensões. Essa, inclusive, é um desdobramento, né, das investigações iniciadas no âmbito da Operação Maserati e tem como objetivo, né, o objetivo principal, manter ações contra a capacidade de articulação das atividades da organização criminosa que está sendo investigada. A operação está mobilizando, né, 103 integrantes do GAECO e aproximadamente 552 agentes de segurança pública, 198 viaturas e 2 helicópteros. Isso só aqui em Santa Catarina, sem contar então os outros estados: Florianópolis, Joinville, Lages, Chapecó e São Miguel do Oeste. Cada uma tem então essa força-tarefa através das bases operacionais montadas pelo GAECO no decorrer dessa operação Coluna Sul, deflagrada aqui em Santa Catarina.
0: Agora, 12:26.
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0: No setor de trânsito, um gravíssimo acidente na BR-470 destruiu dois veículos e deixou também um motociclista gravemente ferido.
5: Motociclista de 21 anos e ferido grave, né, na BR-470, no trevo de acesso ao polo têxtil da Barra da Itaupava, Rio do Sul. Com impacto, um Fiat Uno vermelho tombou as margens ali da rodovia. O condutor da moto, uma moto Kawasaki, foi encontrado inconsciente com as pernas sobre o motorista do carro e apresentava politraumatismo. A vítima foi retirada do carro com desencarceramento emergencial com uso de ferramentas elétricas. Após o resgate, recebeu atendimento pré-hospitalar das equipes do Corpo de Bombeiros e do SAMU e foi encaminhada para o Hospital Regional. O motorista do automóvel, que é um homem de 22 anos, também ficou encarcerado e apresentava suspeitas de fratura no ombro, né, braço direito, arcos costais, além de possível lesão na coluna. Ele foi retirado do carro e conduzido para o atendimento médico. O local e a ocorrência ficaram sob responsabilidade da Polícia Rodoviária Federal.
0: É, no portal meninablue.com.br você confere as imagens desse gravíssimo acidente e são imagens impressionantes da tamanha destruição desses veículos, dessa motocicleta e desse automóvel. Muito obrigado pelas informações, Gabriel, trazendo aí os detalhes do setor policial do trânsito. Agora 12:27.
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4: O Hospital Santo Antônio de Blumenau assumiu hoje a gestão do hospital do município de Gaspar.
0: Essa unidade agora passa a operar como Hospital Santo Antônio de Gaspar, sob a administração da Fundação Hospitalar aqui de Blumenau.
4: O novo modelo de gestão prevê investimentos para a modernização da estrutura, como explica o gerente geral do Hospital Santo Antônio, Rafael Bertual. Vamos ouvir a fala dele agora.
6: Esse é um projeto que nós discutimos aí há quase 3 anos, né, a sua viabilidade. E, por fim, hoje inicia uma nova fase aqui em Gaspar, a implantação da primeira filial do Hospital Santo Antônio, que passa a chamar, então, o Hospital Santo Antônio de Gaspar. Temos aí grandes investimentos previstos para cá. Temos aí uma mudança significativa dos nossos atendimentos, trazendo a expertise do Hospital Santo Antônio aqui para Gaspar. E o que a gente pede, né? Assim, claro, é um momento de transição, de mudança, que a comunidade também entenda esse período de transição. Mas eu tenho certeza que Gaspar vai ganhar muito com a vinda do Hospital Santo Antônio e daremos o nosso melhor aqui para atender a comunidade como ela merece, com qualidade, segurança e humanização.
5: Rafael, qual que é a importância desse hospital aqui para Gaspar? O que que a população conta de estrutura aqui nessa unidade que chamou atenção, claro, também do Hospital Santo Antônio?
6: Aqui é uma unidade que antes vinha com uma baixa ocupação, em especial são 110 leitos, né? Uma ocupação anterior de chegando a 40%. Então, nós identificamos que lá em Blumenau, nós atendemos cerca de 18 mil pacientes aqui de Gaspar. Então, por óbvio, nós entendemos que uma boa gestão desse hospital pelo Hospital Santo Antônio faria todo sentido para manter a comunidade de Gaspar sendo atendida na sua região e também a possibilidade de aumentarmos todo o aporte de equipamentos. Aqui já tem tomografia, aqui tem ultrassom, tem pronto-socorro, tem unidade de terapia intensiva, ou seja, então todo esse aporte bem gerido vai atender muito bem a comunidade aqui de Gaspar, fazendo com que a comunidade não tenha que se deslocar até Blumenau para buscar um atendimento em saúde. Então, temos aí bons investimentos para cá e acreditamos aí que em médio prazo, né, o seu hospital vai trazer bons resultados para a comunidade.
5: Entendo também que desafogar os atendimentos no Hospital Santo Antônio de Blumenau seria uma das consequências, né, com agora o Hospital Santo Antônio de Gaspar.
6: É, a proposta é que nós possamos manter aquilo que é de alta complexidade em Blumenau, né, que são casos mais complexos, e aquilo que é de média complexidade a gente poder centralizar justamente aqui em Gaspar, que é um hospital ao qual tem capacidade para atender essa demanda, tanto de Blumenau quanto aqui em Gaspar, né? E com o padrão que é hoje do Hospital Santo Antônio.
0: Esse gerente geral do Hospital Santo Antônio, Rafael Bertol, a expectativa é ampliar a capacidade de atendimento e fortalecer os serviços de média complexidade. Como detalhe, o presidente do Conselho Curador do Santo Antônio, Luiz Rebelato.
7: Nós teremos especialidades que vão atender a média complexidade, que é a função desse hospital. A alta complexidade vai continuar sendo atendida no Hospital de Blumenau. Não compensa montar dois serviços tão complexos, né, em duas unidades tão perto. Mas vamos pegar, por exemplo, a pediatria. A pediatria, o Hospital Santo Antônio de Blumenau, tem uma especialização muito maior do que qualquer outro da região. Então, a pediatria vai se concentrar em Blumenau. A ortopedia de média e baixa complexidade continuará sendo atendida aqui. E a clínica geral de forma total, né? Como sempre.
8: Rebelato, um grande problema do nosso hospital é o pronto-socorro. Como solucionar isso, que é um dos principais tendões de Aquiles? A gente sempre tem reclamação, vai verificar o setor, é do pronto-socorro. Como resolver isso?
7: O pronto-socorro é a porta de entrada de um hospital. Se você não tem a porta de saída, que seria a internação ou encaminhamento desse paciente, essa porta congestiona. Com as duas unidades agora, de Blumenau e de Gaspar, trabalhando em conjunto na gestão dos leitos, essa porta vai descongestionar de forma imediata, certo? Nós teremos uma gestão só para dois hospitais. Nós conseguiremos internar o que interessa e o que é benéfico para o paciente aqui, e aquilo que for mais complexo e for melhor para o paciente, encaminharemos de imediato para Blumenau sem burocracia, ou seja, nós estaremos transferindo de uma unidade para outra. É a mesma casa.
0: Esse é o presidente do Conselho Curador do Santo Antônio, Luiz Rebelato. Essa mudança, ela encerra um período de 12 anos de intervenção municipal ali no Hospital de Gaspar.
4: A transferência da gestão foi oficializada no mês de abril, com a assinatura do contrato de concessão administrativa entre o município e a Fundação Hospitalar de Blumenau.
0: Prefeito de Gaspar, Paulo Queiroz, também falou sobre essa nova etapa da unidade.
9: Momento importantíssimo e histórico para a cidade de Gaspar. Nós colocamos fim a 12 anos de intervenção no Hospital de Gaspar, numa ação que contou com a parceria do governo do estado de Santa Catarina para que ela fosse realizada juntamente com o Hospital Santo Antônio. Hoje, Hospital Santo Antônio de Gaspar. Nós, com isso, estamos iniciando um novo momento na vida da população de Gaspar e também na vida das pessoas do Vale do Itajaí, porque o Hospital de Gaspar está localizado estrategicamente na nossa cidade, onde inúmeras pessoas que transitam por aqui, quando em direção ao litoral ou retornando, se necessitarem atendimento médico hospitalar, vem para este hospital. Era um hospital que estava necessitando de inúmeras melhorias, recursos que agora foram garantidos pelo governador do estado e principalmente porque com a expertise, o know-how, a qualidade do Hospital Santo Antônio de Blumenau através da Fundação Municipal de Saúde, a Fundação Hospitalar, desculpe, nós estamos fazendo com que tudo isso seja trazido para o Hospital de Gaspar e quem ganha com isso, como eu já lhes disse, é o Vale do Itajaí, não só a população de Gaspar.
5: Prefeito, e a manutenção do espaço, como é que será feito? Com recursos do município, do governo do estado, vai ter uma contrapartida? Como é que vai ser feita a manutenção mensal?
9: Olha, o governador do estado de Santa Catarina, quando iniciamos todas essas tratativas, liberou 20 milhões de reais para que nós pudéssemos fazer a desapropriação do hospital. No segundo momento, foi firmado um convênio para a liberação de outros 44 milhões para aquisição de equipamentos médicos hospitalares e outras, outros investimentos e reformas, né, que o hospital necessitasse também. Desses 44 milhões, 9 milhões estão sendo liberados essa semana. Em contrapartida, o município de Gaspar também firmou um contrato com o Hospital Santo Antônio de Gaspar, o que é normal e natural, como fazem todos os municípios deste país, para a contratualização e a contratação de serviços médicos hospitalares, porque o município não dispõe de tudo. E com isso, nós estaremos repassando uma subvenção mensal e todas as vezes que for necessário que nós compareçamos, para a melhoria e fazer com que as outras ações sejam realizadas no hospital, nós assim o faremos.
0: Esse é o prefeito de Gaspar, Paulo Queires, falou nessa manhã sobre essa transição. Gabriel Langer acompanhou essa solenidade. Então, a partir de agora, Santo Antônio de Blumenau, que é responsável pela gestão do Hospital Nossa Senhora do Perpétuo Socorro, que agora passa a se chamar Hospital Santo Antônio de Gaspar. Agora, 12h35, a gente vai para um rápido intervalo comercial. Na volta, vamos falar sobre a contagem regressiva para a Oktoberfest Blumenau, 41ª edição, com novidades, tendo também informações sobre o projeto que aumenta o limite de faturamento do MEI, começou a tramitar na Câmara dos Deputados. Tenda também um comentário de Cláudio Prisco Paraíso, tem informações do esporte. Voltamos já.
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1: Na Rádio Menina são 12 horas e 37 minutos, meio-dia e 37, de volta a informação no seu rádio, mas também nas plataformas digitais. 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Temperatura em Blumenau, de acordo com a medição mais recente do Alerta Blue, olha só, 23,3 graus, com uma sensação térmica ali próximo aos 24 graus, com a possibilidade de instabilidades, mesmo com o sol, né, que apareceu no final da manhã, começo da tarde. As instabilidades podem ocorrer ao longo do dia. Fique atento às informações da meteorologia. 12 horas e 38 minutos, mais informações estão chegando.
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3: Economia. A gente fala agora a respeito da Oktoberfest Blumenau. Contagem regressiva para a 41ª edição começou oficialmente nesta terça-feira com o tradicional evento, né, dos 100 dias, que foi realizado no setor Spatenplatz, no Parque Vila Germânica.
1: Pois é, ontem faltavam 100 dias, hoje já são 99, né? Amanhã 98 e assim vai. A contagem regressiva. O evento apresentou as principais novidades da edição 2026 da maior festa alemã das Américas, que será realizada entre os dias 7 e 25 de outubro.
3: Prefeito Gídio Ferrari falou sobre a expectativa para o evento deste ano.
4: A nossa equipe tem trabalhado muito para sempre entregar uma edição melhor do que a outra. Assim foi o sucesso do ano passado, a 40ª edição, festa mais segura do Brasil, uma festa inclusiva, com acessibilidade, uma festa familiar. Isso que eu busquei e deu muito certo. Às vezes as pessoas não sabem, mas para se ter ideia do tamanho, da dimensão da Oktoberfest, lá em Florianópolis, na capital do estado, eles chegam com quase 90% de ocupação da rede hoteleira em época de Oktoberfest. Movimenta para o estado de Santa Catarina mais de 500 milhões de reais. Então é muita gente que tem uma renda extra, geração de empregos, enfim, turismo, economia fortalecida com a Oktoberfest, com essa grande festa que é referência para todo mundo.
3: Esse prefeito Gídio Ferrari, a festa dos 100 dias também marca, segundo a organização, essa reta final de preparação.
1: O secretário de Turismo e Lazer aqui de Blumenau, Ulisses Kreuzfeld, ele fala sobre esse momento e também os últimos ajustes, né, para a 41ª edição da Oktoberfest Blumenau.
5: É aquele momento em que a gente se reveste de toda aquela energia para mais uma grande festa, né? A 40ª Oktoberfest, a Oktober do ano passado, ela foi uma grande festa, ela foi uma festa de gala. E a expectativa que se cria é que esse ano, na 41ª, ela seja ainda maior. E é para isso que a gente tem trabalhado bastante. Então esses 100 dias, ele também simboliza isso, a reta final para um grande evento, para uma grande entrega, que certamente será a 41ª Oktoberfest.
3: Ulisses Kreutfeld, secretário de Turismo. Entre as novidades anunciadas para a edição deste ano está a criação de espaço dedicado à tradição dos clubes de caça e tiro de Blumenau.
1: O diretor presidente executivo da Blumenau Eventos, que é o Guilherme Ginter, ele explica como será essa e também outras atrações da festa.
6: Ano passado o Galegão foi a casa do Festival de Danças Germânicas da Oktoberfest Blumenau, quando nós pegamos esses grupos folclóricos que eram meio coadjuvantes da Oktober e passaram a ser protagonistas. Sucesso absoluto. Esse ano faremos a mesma coisa, mas com algo muito importante da nossa cultura, os clubes de caça e tiro. Pela primeira vez, a Oktoberfest Blumenau vai ter uma área, um pavilhão específico para os clubes de caça e tiro no ginásio da equipe da Fundação Pro Família. Ali vai ser transformado numa área onde nós teremos toda essa experiência dos clubes de caça e tiro, inclusive acontecendo pela primeira vez as Olimpíadas dos clubes de caça e tiro, jogos esportivos da Oktoberfest Blumenau. Vamos ter as modalidades com bolão 16, bolão 23, nós teremos o babocha, teremos o tiro, teremos o skat, o dominó, cabo de guerra, essas modalidades tão tradicionais nos clubes de caça e tiro, fundamentalmente com o nosso intuito de fazer com que, utilizando-se desse momento da Oktober, que é tão importante, onde todo o segmento segmento está olhando para a Oktoberfest em Blumenau, fazer com que esses clubes, que são mais de 36 na cidade, Blumenau é a cidade que mais clubes tem no Brasil e no mundo, na verdade, do mundo, né? Esses clubes, eles possam também buscar novas receitas e, fundamentalmente, novos membros, novos associados, para fazer com que a cultura, essa cultura germânica, faça efetivamente, passe por um novo momento. Teremos também uma outra novidade na, um novo pavilhão, a tenda que nós chamamos de Festzelt, que é tenda em alemão, onde estará operando o restaurante da Hofbrauhaus, que é um brew pub, uma cervejaria de centenas de anos, uma das mais conhecidas do mundo, também estará aqui com uma nova experiência para o nosso público, sempre com essa questão da germanidade.
3: Diretor-presidente da Blumenau Eventos, o Guilherme Ginter. A cenografia da Oktoberfest Blumenau também vai ser renovada nesta edição.
7: Exatamente, né? O Rafael Almeida, que é o CEO da COI Comunicação e também da Agência Guru, ele explica como a marca Spaten estará presente na ambientação dos espaços da maior festa alemã das Américas.
8: Quinto ano, né, de a gente executando a decoração de uma festa tão importante para o estado, para o Brasil. É um grande desafio a gente entregar sempre uma novidade para cá, mas acho que a principal novidade que a gente traz é a mudança do setor 2, né? A gente entendeu que foi um grande sucesso o Spaten Fest Beer, então a gente vai trazer toda essa essência do líquido, de uns bares mais bárbaros, assim, com barril de carvalho exposto e tudo mais. Mas também a grande mudança que é o Spaten Platz, né? O Spaten Platz agora com essa alteração de planta, o palco vem para uma outra posição, ele todo revestido de madeira, com deck, trazendo ainda mais essa essência de Munique para uma festa, celebrando aí as origens, né?
7: E todos os detalhes da programação, né, da Oktoberfest Blumenau 2026 e também do que foi dito nessa cerimônia que marca a contagem regressiva dos 100 dias, você tem numa matéria lá no portal meninablu.com.br, as imagens dessa cerimônia, que são bonitas imagens, também você tem lá no nosso Instagram, no nosso Facebook, é só procurar pela rádio Menina FM de Blumenau. Agora são 12:44, meio-dia 44.
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3: Falando agora sobre o projeto que aumenta o limite de faturamento do MEI, que é o microempreendedor individual, deu entrada na Câmara dos Deputados nesta terça-feira.
7: E pela proposta do governo, o valor passa dos atuais R$81 mil de receita bruta anual para R$110 mil em 2027 e lá em 2028 para R$140 mil.
3: A medida também propõe elevar o limite de contratados para 2 funcionários, que é o dobro do que é permitido hoje.
7: E o projeto será analisado pela comissão especial da Câmara criada para tratar do assunto. O presidente da comissão é o deputado federal Jorge Guetem, do Republicanos de Santa Catarina. A gente ouve agora, inclusive, a fala do deputado.
9: Nós recebemos com muita satisfação, alegria também, porque há uns meses atrás, 2 meses atrás, a área econômica e o governo não aceitava discutir a atualização dos MEIs e dos Simples. E agora o governo tanto aceitou, a equipe econômica, como, melhor ainda, mandou um PLP aqui para a Câmara, que o presidente Hugo Mota deve encaminhar para a nossa comissão, e a gente vai trabalhar atualizando, melhorando, quem sabe ainda mais, o texto que o Executivo mandou, que já atende bem a nossa demanda, atende bem o clamor dos MEIs, dos microempreendedores individuais, que é a atualização do limite para R$140 mil e a possibilidade de contratar até 2 funcionários.
3: Esse é o presidente da Comissão Especial da Câmara, o deputado federal Jorge Guetem, do Republicanos. Essa atualização, ela atende a uma demanda histórica do setor e corrige uma defasagem acumulada desde 2018, quando esse teto atual entrou em vigor. Agora, 12:46.
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3: 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A gente vai para um rápido intervalo comercial. Na volta tem as informações do esporte e o comentário de Cláudio Prisco para isso.
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4: Meio-dia e 50 minutos. Voltamos com o Jornal da Menina, segunda edição. Temperatura neste momento aqui na cidade é de 23 graus. Daqui a pouco o Adriano Franco chega com as informações do esporte. Agora a gente vai com um comentário, com análise política de Cláudio Prisco Paraíso.
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5: Prezados ouvintes, as polêmicas, absurdas e vergonhosas declarações de Lula da Silva contra o povo catarinense na última sexta-feira em Itajaí, ao que tudo indica, elas foram de caso pensado, não propriamente ou especificamente nas abordagens, mas na estratégia. É isso mesmo. Nos bastidores circula fortemente a avaliação e a informação de que Gelson Merizio teria trocado ideias com o inquilino do Palácio do Planalto acerca da sua manifestação. Veja que Gelson Merizio tem um histórico de formulador político. Ele efetivamente tem muita habilidade nos encaminhamentos e não ficam restritos ao campo político partidário eleitoral. Eles alcançam outras esferas, como do judiciário, onde seu trânsito em Brasília não deixa nada a desejar a muitos dos senadores e deputados que frequentam o Congresso. Refiro-me aos dois principais tribunais federais, STF e STJ, e também hoje no meio empresarial, onde ele é um próximo colaborador de um dos principais grupos empresariais do país, com penetração internacional, que é a JBS. Pois muito bem, o que que teria levado Merizio a sugerir ao presidente uma ofensiva contra Jorginho Melo e contra a própria sociedade catarinense, considerando a iminência da chegada da campanha eleitoral, que será deflagrada tão logo as convenções homologatórias sejam realizadas entre 20 de julho a 5 de agosto. O seguinte, Santa Catarina tem demonstrado um perfil conservador na manifestação nas urnas do seu eleitorado. Só que João Rodrigues, e as pesquisas mostram isso, vem de alguma maneira monopolizando não apenas as atenções do espaço na mídia, mas também nas próprias pesquisas de opinião, com o dobro da intenção de voto de Gelson Merizio. É bem verdade que o candidato da esquerda surgiu agora há poucos meses. João Rodrigues está na estrada há quase 3 anos. E ambos são da mesma região, Chapecó. Pois muito bem, a partir do momento em que Lula polemiza com as suas declarações, isso faz com que o grau de polarização alcance também Santa Catarina, algo que já está estabelecido no plano nacional pela via da verticalização bolsonarismo-lulismo. Então, com isso, acaba dando um chega para lá em João Rodrigues e o isolando, não tendo espaço para o centro. É direita, Jorginho Melo, ou esquerda, Gelson Merizio. Então, pode ter passado por aí o encaminhamento de Merizio. Por quê? O objetivo é que efetivamente ele possa ficar pelo menos na segunda posição. Ele sabe que não vai ganhar a eleição, tanto ele quanto o Lula, quanto o PT, quanto os partidos de esquerda. Mas o fundamental é ficar numa faixa de preferência eleitoral tal que isso também ajude a impulsionar Lula da Silva. Ou seja, Lula vai puxar Merizio, mas Merizio vai estar mais robusto para oferecer palanque a Lula em Santa Catarina.

0: com a prioridade maior, que é justamente levar a votação do atual presidente do projeto de reeleição aqui no estado. Então, aquilo que se imaginava, Lula está atravessado com Santa Catarina, porque a última vez que ganhou a eleição aqui foi em 2002, portanto, há 24 anos atrás, quando se elegeu presidente na quarta tentativa, e fez aqui em Santa Catarina, no primeiro turno, a maior votação proporcional do país. E no segundo turno, a segunda, perdendo apenas para o pequenino Acre, lá em cima no norte. Depois disso, o PT sofreu derrotas atrás de derrotas. E com mais um detalhe, nunca nem o PT nem a esquerda conseguiram eleger um governador. Santa Catarina está vacinada. E pela primeira vez chegou ao segundo turno em 2002. Aliás, em 2022, no último pleito, com Décio Lima. Não por ele e nem mesmo por Lula da Silva de candidato. É porque naquele pleito foram 5 candidatos conservadores ao governo do estado. E com a pulverização de votos, a esquerda carimbou o passaporte para o segundo turno. Vamos observar o desenrolar dos acontecimentos.
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3: Esporte em destaque agora na reta final do Jornal da Menina, segunda edição. Adriano Franco, é com você.
4: Jogando ontem na Paraíba pelo fechamento da 12ª rodada da Série C do Campeonato Brasileiro, o Brusque visitou o Botafogo no estádio Almeidão e perdeu pelo placar de 2-0. Com a derrota, o time do Médio Vale do Itajaí se manteve na vice-liderança da competição nacional com 21 pontos. A liderança da Série C do Campeonato Brasileiro é do Guarani, que tem 22. A competição nacional, que tem mais 2 representantes do estado de Santa Catarina na disputa, o Barra e o Figueirense. Neste momento, o Figueirense está na 14ª colocação com 16 pontos e o Barra na 17ª posição com 12 pontos. A Série C do Campeonato Brasileiro neste ano rebaixa 2 times para a Série D da competição nacional. Blumenau e Metropolitano entram em campo hoje pelo fechamento da 12ª rodada da Segundona Catarinense. No SESI, às 15 horas, o Blumenau vai enfrentar o Juventus de Jaraguá do Sul. Já às 20 horas, no norte de Santa Catarina, na Arena Joinville, o Metropolitano visita o Nação. A liderança da Segundona Catarinense no momento é do Ercílio Luz, que tem 26 pontos. O Caravaggio vem na segunda posição com 24 pontos e Beck e Metropolitano fecham o G4. O Beck com 22 pontos, mesma pontuação do Metropolitano, porém nos critérios de desempate, o Blumenau está à frente do Metropolitano. A gente lembra que apenas o campeão da Segundona Catarinense garante acesso à elite do futebol catarinense no ano de 2027. Conhecemos ontem mais 3 seleções classificadas para as oitavas de final da Copa do Mundo. Em Nova Jersey, a França não teve dificuldades e venceu a Suécia pelo placar de 3-0. O México, um dos anfitriões desta Copa do Mundo, no estádio Azteca, fez mais uma vítima. E essa foi o Equador, 2-0. Em 4 jogos no Mundial, 4 vitórias da seleção mexicana. E a Noruega, ontem, jogando em Dallas contra a Costa do Marfim, venceu pelo placar de 2-1. Hoje, 3 jogos movimentam a bola pela fase 16avos da Copa do Mundo. Em Atlanta, Inglaterra enfrenta a República do Congo. Às 17 horas em Salt Lefeld, tem Bélgica e Senegal. E às 21 horas em Santa Clara, os Estados Unidos enfrenta a Bósnia. A fase de 16avos da Copa do Mundo se encerra na sexta-feira. Foram essas informações do esporte, amigos. Grande abraço e amanhã a gente está de volta aqui na segunda edição do Jornal da Menina.
5: Valeu, muito obrigado pelas informações, Adriano, e inclusive o técnico norueguês, né? Teria dito em discurso no vestiário depois da vitória que Ancelotti, estamos chegando.
6: Quero ver se a galera ainda vai achar engraçada a remadinha, né? Sei não, hein? Toma cuidado, né?
5: Quem sabe o Brasil não afunda o barco norueguês.
6: Vamos torcer pra isso, né? Domingo vem aí. Bom, amanhã a gente fala mais, né, de Copa do Mundo, de esporte aqui na segunda edição, mas ao longo da programação, Adriano Franco volta várias vezes, tanto no Esporte Total, quanto nos boletins especiais de Copa do Mundo, com muito conteúdo para você aqui na Rádio Menina. E com o esporte, a gente encerra o Jornal da Menina desta quarta-feira, dia 1º de julho de 2026.
5: Mais informações você também confere no portal meninablu.com.br durante a tarde na Central de Notícias e amanhã, a partir das 6 da manhã, no Jornal. Jornal da Menina. Uma boa tarde para você, Jefferson Fagundes. Uma boa tarde para você, Gabriel Lângaro.
6: Valeu, Cristiano Silva. Uma excelente tarde para você e também Jefferson Fagundes. Até amanhã.
3: Boa tarde, Gabriel, Cristiano. Boa tarde para você, amigo ouvinte. Fique aí na sintonia da Rádio Menina, porque daqui a pouquinho tá chegando a Aline Dosso no comando do Manda Zap. Uma ótima tarde. Até amanhã.
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Valendo também, anota aí. 2102-6515. Começou, manda zap na menina. E aí, qual vai ser a boa, hein? Me conta. Tô esperando a sua mensagem. Boa tarde.

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Deixa eu atender a participação do David Gaspar. Ele quer homenagear aí, né, o vocalista, o grande vocalista do Village People. Morreu hoje. Ai, eu vi.

Será? Será? Nesse jogo também? Vai dar zica? Vai dar zebra? E a República do Congo vai passar a Inglaterra? Meu Deus. Tá interessante essa Copa, né? Então, tanto quanto interessante. Bora lá, tendo mais participações por aqui. Você pedindo a sua música, o seu sucesso na

Oi, Aline, boa tarde. Olha quem apareceu. Quem? Ai, o Sol, lá em Guapiruba. Toca a música do Vitor Clay, O Sol. Quem é que mandou aqui? É a Jonaína. Beijo.

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1: 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E para quem participar, está participando aqui do Manda Zap de hoje, finalzinho do programa, a gente vai sortear aí um voucher de R$70 da Mundo Pescados e camiseta da Rádio Menina também.
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1: Muito bem, estamos de volta. E quase foi pênalti ali pra Inglaterra. Quase. Mas eu, a hora que eu ouvi, eu falei, foi pênalti não, hein? Não foi.

tem mais camiseta lindona da Rádio Menina. 21026515. Vai atender a participação de quem agora, o produção divina? Oi, maravilhosa, Luana de Gaspar, toca aí do lado de cá, Chimarruts. Oi, lindona.

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1: Boa tarde, meu nome é Fabiana. Gostaria de oferecer uma música do San Marino para minha cunhada Elisângela, que mora no bairro Margem Esquerda. Mora em Gaspar, sou do bairro Figueira.
2: Mais uma música em homenagem a todos vocês de casa, é ou não é, Negão?
3: É claro, Magrão, e a gente canta pra vocês.
2: Então, gente, chegando, foto 3x4 pra gente cantar assim pra vocês.

Quarta Love. Você pode tocar a música da Laura Pausini, show Adelina, da Fortaleza. Beijo, lindona! Ô, Adelina, eu não tenho essa música que você me pediu da Laura, mas eu vou mandar uma outra que eu tenho certeza que você vai curtir, tá bom?

muitas participações no decorrer da tarde. Eu vou mandando beijos, abraços e afins pra essa galera lindona. Amanhã tem mais Manda Zap a partir da 1 hora aqui na Menina FM, você pedindo a sua música, o seu sucesso. E seguinte, bora lá saber quem vai faturar, né? O voucher.

traição. Vai sair o resultado ali. Quem faturou Mundo Pescados mais camiseta lindona da Rádio Menina foi final do telefone 9428.

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3: Informação pra você, ouvinte menina. Boa tarde, Jefferson.
4: Alô, Aline, boa tarde. Você sabe que eu fico ali na redação esperando a hora de vir aqui pra Central de Notícias, escutando banda zap. Aí às vezes eu tenho a impressão que eu tô numa tarde dos anos 90, né?
3: É bacana.
4: Parece que eu liguei,
3: né,
4: o rádio nos anos 90.
3: É bacana. Ah, não, nossos ouvintes.
4: Faz a gente viajar.
3: Os nossos ouvintes, eles são maravilhosos.
4: Sim.
3: Vai dos anos 90, 2000, aí
4: olha,
3: volta aqui pras novidades.
4: É
3: cara,
4: legal,
3: banda zap é sensacional.
4: Show de bola. Sou ouvinte, Aline. Fã do Manda Zap, seu fã também.
3: Que vai.
4: Posso pedir música?
3: É recíproco, pode.
4: Ah, então eu vou começar a pedir.
3: Pede amanhã.
4: Vou começar a te incomodar.
3: Fechou, então.
4: Temperatura agora em Blumenau, Aline, 23,5 graus, o tempo agora firme, né? Deu até uma esquentadinha, sensação térmica acima dos 24, de acordo com a meteorologia. Aline, a Secretaria de Administração aqui do município de Blumenau publicou o resultado da chamada pública para agentes de vigilância que irão atuar nas unidades escolares do município. Foram oferecidas mais de 200 vagas, para os quais 1.068 candidatos acabaram, né, fazendo as suas inscrições. A classificação elaborada com base nos critérios de escolaridade e experiência na área está disponível para consulta no portal da Prefeitura na aba Blumenau, processos seletivos e processo seletivo 003/2025. Os aprovados serão convocados gradativamente conforme a necessidade da administração para a escolha de vagas e apresentação da documentação exigida, incluindo as certidões negativas, né, de antecedentes criminais, entre outros documentos. As convocações terão início ainda nesta quarta-feira, né? Já começou hoje. Inclusive, serão publicadas gradativamente lá no portal da Prefeitura. Cada ato convocatório vai informar, né, os candidatos convocados, as datas e os horários para o comparecimento. Para mais detalhes e outras informações, acesse o portal meninablu.com.br, é o portal de notícias aqui da Rádio Menina. Lá tem informação o tempo todo para você, tá bom? Vale a pena acessar. Jefferson Fagundes para o Jornalismo da Menina FM.
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comigo, Aline Dosso, arroba Real Dosso, até as 5 horas. A gente segue juntinhos, né? Nesta tarde de quarta-feira, meioquinha da semana. Tamo quase lá, é metadinha, muita calma nessa hora. Respira aí que eu respiro aqui. E logo, logo, tá chegando o nosso final de semana tão desejado, não é mesmo?

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Acerta o reloginho aí, 2:07. Ó, tem uma galera mandando mensagem aqui pra mim, inclusive mandou aqui, ó. Aline, quarta love pra quem? Me diz aí, Jesus. É que eu brinco, né? Quarta love para alguns e quarta gole para outros. É a nossa quarta-feira. Mas como tô recebendo bastante mensagem da galera aqui, tipo, ai, quarta love pra quem? Aonde tem quarta love? Vou fazer o seguinte, vou abrir uma exceção. Galera que tá afim de se apaixonar hoje aqui no show da tarde, manda mensagem de áudio, né? Quem sabe você não arruma um pretendente ou uma pretendente, é? É, só mandar mensagem de áudio. Vai que a pessoa se apaixona pela sua voz. Tá valendo, viu? 21026515. Vou casar aqui a galera hoje. Essa galera que tá aí, ai, quarta love pra quem? Vamos arrumar namorado.

presente anjinho para o seu bebê. Mais camiseta lindona da Rádio Menina. É só mandar ali, Aline, eu quero um kit anjinho. Manda pra mim. Não esquece nome, bairro ou cidade, tudo certinho, bonitinho. No final do programa, a gente revela quem vai se dar benzaço. E lá no arroba Menina FM Blue, dão confere também que tá rolando presentes, sorteios pra nossa audiência. Bora de música? Começa assim o nosso show da tarde, ó. Com ela, maravilhosa, Marília Mendonça.

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4: Blumenau e Metropolitano entram em campo hoje pelo fechamento da 12ª rodada da Segundona Catarinense. No SESI, às 15 horas, o Blumenau vai enfrentar o Juventus de Jaraguá do Sul. Já às 20 horas, no norte de Santa Catarina, na Arena Joinville, o Metropolitano visita o Nação. A liderança da Segundona Catarinense no momento é do Ercílio Luz, que tem 26 pontos. O Caravaggio vem na segunda posição com 24 pontos e Beck e Metropolitano fecham o G4. O Beck com 22 pontos, mesma pontuação do Metropolitano, porém nos critérios de desempate, o Blumenau está à frente do Metropolitano. A gente lembra que apenas o campeão da Segundona Catarinense garante acesso à elite do futebol catarinense no ano de 2027. Para o Esporte Total, Adriano Franco.
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0: Rei Vaqueiro, Displicente aqui no Show da Tarde. Passou por aqui Panda, Grupo Menos é Mais e Luan Santana. E deixa eu ver quem tá por aqui participando no 21026515. Vamos ouvir essa galera? Deixa eu ver. Oiê, boa tarde. Quem tá por aqui participando?
1: Aline, eu quero anjinho, Aline. Eu quero participar do sorteio.
0: Lindona.
1: Sou Andréia de Gaspar. Uma ótima quarta pra todo mundo. Beijo, Aline.
0: Beijo pra você estar tá participando.
2: Oi, Aline.
0: Oi.
2: Aqui quem fala é Mara,
0: oi,
2: Passo
0: Mara.
2: Manso.
0: Diga.
2: Eu queria muito participar do sorteio
0: tá
2: do kit.
0: Tá participando.
2: Queria mandar um grande abraço pra essa pessoa que eu quero dar esse kit.
0: Uhum.
2: É uma pessoa muito especial. Manda ele pra mim, Aline. Ela sabe quem é.
0: Beijo, Mara, pra você. Boa sorte, viu? Boa sorte. 21026515. Quem mais tá por aqui? Oi, Aline. Boa tarde, Letícia.

0: intervalo. Aline, eu quero Kitchenzinho, Kelly da Itopava Seca, Blumenau. Tá participando também. 21-02-6515. Intervalo.
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0: Tá rolando na internet, ó, seguinte, a Vitube, junto com o marido Eliezer, são criticados por criar um reality com empregados da família. E o prêmio é de 20 mil reais. Ó, o casal aí, Vitube e Eliezer, né? Começou nesta quarta-feira um reality, né? Junto com seus empregados e vem recebendo críticas. Os ex-participantes do Big Brother Brasil lançaram esse reality show com os funcionários da família. No teaser do programa, eles anunciam que por meio de gincanas, os empregados disputarão prêmios em dinheiro e o benefício de poder trabalhar menos horas. Ah, gente, que é isso, hein? Lamentável. Esse é reality literalmente da nossa casa, diz Vitube. Só que o que aconteceu? Galera não tá gostando, não. Galera foi nas redes sociais e diz que não pegou bem, não. É, não estão gostando dessa ideia, não, de usar os funcionários ali da casa, né, pra diminuir a hora de trabalho, daí tem que passar pelas gincanas e ser mostrado isso na internet. Cara, que loucura, né? A que ponto chegamos? Gincana valendo dinheiro. Gente, tô passada.
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1: Sabe aquele papo de bar? Dois amigos falando sobre amores mal resolvidos. Aquela pessoa que tá sofrendo, deprimida. Vem cá, meu

Alegre Solimões com Fivela, com Fivela. Passou por aqui, Banda Passarela, Sofrendo e Vivendo. Gian e Giovanni, com Bruno e Marrone, Me Faz Te Odiar. E começamos um bloquinho com ela, na Castela. É que eu não te esqueci. Ó, 2-1 pra Inglaterra. Inglaterra virou. Vai dando Inglaterra agora, hein? Contra a República do Congo. Olha, por um instante eu pensei que o Congo ia superar a Inglaterra. Bom, muita coisa pode acontecer ainda, não é mesmo, meu querido Kimeto? Temos jogo ainda pela frente. Acabou? Não acabou ainda, não. Pode empatar. Pode ir pros pênaltis. Muita coisa pode acontecer, hein? E olha que o goleiro da seleção de Congo tá, olha, parabéns, se superando o cara dele. Hã? Oi? Tô torcendo pra República do Congo. República Democrática do Congo. Tô torcendo pra eles. Quero que vire, ou então quero que vire, ou então empate ali pra ir pros pênaltis e sair fora a Inglaterra também. Quero que todos esses grandão aí saiam. Sai fora. Sonho meu. 2-1 pra Inglaterra, gente. Mas já intervalo? Tá ali rapidinho no @ Menina FM Blue. Vamos lá no Instagram da menina. Saber o que tá rolando, o que tá acontecendo. 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
2: Ok, Aline Dosso, vamos lá para mais uma edição aqui da Central de Notícias na Menina FM. A temperatura aqui em Blumenau está na casa dos 23 graus. Tempo permanece firme aqui na área central do município. Aline, a prefeitura informou que começa nesse mês de julho uma nova etapa dos treinamentos de segurança voltados aos servidores municipais. A ação tem como foco colocar em prática o plano de evacuação do prédio da prefeitura, preparando as equipes para agir de forma rápida, organizada e segura em situações de emergência. Esses treinamentos, eles serão realizados por andar, permitindo que cada grupo receba orientações específicas sobre rotas de fuga, procedimentos de evacuação e ainda pontos de encontro. Após uma breve apresentação, né, hoje pela manhã, no Salão Nobre da Prefeitura, teve uma atividade prática, percorrendo o trajeto previsto até a Praça Victor Konder. Essa iniciativa, ela faz parte de várias ações, né, que até são permanentes, de fortalecimento da segurança no ambiente de trabalho. Para mais detalhes e outras informações, inclusive de outras ações que integram o Júlio Laranja, tem informações lá no portal meninablu.com.br. Lembrando que o Júlio Laranja é também o mês temático para o combate, né, a desastres naturais e como agir em caso de situações de emergência. Muitas informações, inclusive com o cronograma que deve ser cumprido aqui no município, lá no nosso site. Jefferson Fagundes para o jornalismo da Menina FM.
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15: 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Muito bem, estamos

camiseta lindona da Rádio Menina. Mas antes de eu mandar um beijo aqui, ó, pra quem? Pra Edenise. Beijo pra você, lindona. Diz ela aqui, ó, quero os ingressos do Zou Pomerode. É lá no @MeninaFMBlue, no Instagram, tá? Vai lá participar. Oi, Aline.

0: da menina. Ai, a Roseni. Que legal. Vovó mais fresca, lindona. Beijo. Ela diz aqui, ó. Eu também sou do Congo. Ai, eu também tô torcendo pra seleção do Congo, né? É isso aí, eu também. Lise da Velha tá por aqui. Aline quer participar. Kit Anjinho tá participando. A Elisângela de Gaspar também tá por aqui. Ela diz que, ó, que ela, se ela ganhar o Kit Anjinho, ela vai dar pra sobrinha que está grávida. Manda um beijo e um abraço pra minha cunhada favorita, a Fabiana. Beijos pra vocês, suas lindas. Participa aí, vai, 21-026-515, finalzinho do programa. A gente revela quem vai se dar benzaço. Guarde música, sendo farol aí, vai, sendo farol.
1: Falou, Tim Maia.

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7: Principal nome da seleção francesa na atualidade, Kylian Mbappé, escreveu mais um importante capítulo de sua história das Copas do Mundo. Ontem, na goleada sobre a Suécia por 3-0. Ao abrir o placar no confronto da segunda fase, ele deixou os brasileiros Leônidas e Ronaldo Fenômeno para trás e se tornou o jogador que mais vezes balançou as redes adversárias em jogos de mata-mata da Copa do Mundo, com 10 gols. Finalista nas duas últimas edições do torneio, Mbappé fez 3 gols no mata-mata da Copa do Mundo de 2018 na Rússia, quando a França ficou com o título. Naquela ocasião, hoje o astro do Real Madrid deixou 2 gols contra a Argentina, na vitória por 4-3 nas oitavas de final. E outro diante da Croácia, na partida que coroou como campeão do mundo. No último Mundial, Mbappé marcou 2 vezes contra a Polônia nas oitavas de final. E na grande decisão, chamou a responsabilidade e anotou um hat-trick diante da Argentina. O francês agora chega a 18 gols em Copas do Mundo. Um gol a menos que Lionel Messi, que é o maior artilheiro em Copas.
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0: Boa tarde, Neuza Terezinha Kleiser, do bairro da Velha. Ouvindo a menina e quero participar da programação da menina FM e o sorteio.
1: Muito bem, lindona, tá participando, 21026515. Deixa eu ler mais uns recadinhos aqui. Boa tarde, maravilhosa, manda um beijo pra Andressa e Fabi, elas estão ouvindo a rádio, e se preparem que hoje é 5 km de esteira. Ixi, lascou tudo, hein? 5 km de esteira, viu, meninas? E sem chororô. Beijo, suas lindas. Aline, oi, quero participar do sorteio do kit Danjinho Eduardo Ledra, Velha Central. Tá participando. Faço questão. Ah, aqui, ó. Muito bem. Galera participando aqui. Morgana do bairro da Velha também. Rogério da Costa, bairro Passo Manso, também tá por aqui. Tá participando, viu? Diz que se ganhar, vai dar um presente aí, kit Anjinho, pra netinha. Muito bem. 21026515 pra você participar, hein? Tô esperando a sua mensagem.
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1: Muito bem, filho de Sandy e Lucas Lima, encanta web em registro raro. Nunca mostrar a cara do menino, né? Menino já tem 12 anos, o Theo. E daí e o Lucas Lima, daí ele postou, né? Uma foto. Fotos, na verdade, né? Registros aí do Theo de 12 anos. Só que, lógico, essas fotos que eles postam é sempre o menino tá de costa. Até hoje ninguém viu a cara, a fuça do filho da Sante. Essa é a verdade. Aí que chamou a atenção foi uma foto ali, né, entre as demais, dele lavando louça. Ah, que bonito, tá certo, tem que lavar louça mesmo. 12 anos, já passou da idade de lavar louça. Lógico, chama a atenção, porque nunca ninguém viu o rosto do menino. Aí o menino já tá com 12, parece que o menino nasceu ontem, gente. O filho da Sangue não nasceu, não nasceu ontem, faz 12 anos já. Jesus amado. E daí quem curte, né, quem segue ali, o Lucas Lima, a Sandy, se surpreendeu com o tamanho da criança aí, né, e a foto aí dele, lavando a louça, fazendo as tarefas domésticas.
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0: Sucesso com Murilo Rufi, Saudade Estranha, finalizando mais um bloquinho. Já tem mais sucesso, segura aí.
1: Fala pra mim,

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2: Menina, 3h58.
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4: O Corpo de Bombeiros Militar de Rio do Sul realizou nesta quarta-feira o resgate de 8 pessoas que ficaram ilhadas em uma residência no bairro Santa Rita. A ocorrência foi registrada por volta das 11 horas da manhã, após o volume, um grande volume de chuva, provocar o transbordamento de um riacho próximo à via. A água alagou as ruas de acesso a residências, impedindo a saída de moradores. Com o auxílio de uma embarcação, a guarnição dos bombeiros realizou o resgate de 2 mulheres adultas e de 6 crianças. Após o atendimento, as vítimas foram deixadas em segurança e sob cuidado de familiares. Para mais detalhes e outras informações, acesse portal meninablu.com.br, o portal de notícias da Rádio Menina. Jefferson Fagundes para o jornalismo da Menina FM.
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0: que sequência, hein, senhoras e senhores? Que sequência! É só aqui na Menina FM, gostosa de ouvir. Intervalo chegando, é papum, é rapidão. Então vamos lá.
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0: 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Informa a hora. Ah, 4:20.
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2: Jogando ontem na Paraíba pelo fechamento da 12ª rodada da Série C do Campeonato Brasileiro, o Brusque visitou o Botafogo no estádio Almeidão e perdeu pelo placar de 2-0. Com a derrota, o time do Médio Vale do Itajaí se manteve na vice-liderança da competição nacional com 21 pontos. A liderança na Série C do Campeonato Brasileiro é do Guarani, que tem 22. A competição nacional, que tem mais dois representantes do estado de Santa Catarina na disputa, o Barra e o Figueirense. Neste momento, o Figueirense está na 14ª colocação com 16 pontos e o Barra na 17ª posição com 12 pontos. A Série C do Campeonato Brasileiro neste ano rebaixa dois times para a Série D da competição nacional. Para Esporte Total, Adriano Franco.
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4: Chegando mais sucessos pra gente curtir. Eduardo Costa.

0: 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Boa sorte pra geral, hein?
1: Quem perde o tempo.
0: Ó, e daqui a pouquinho vai começar o jogo Bélgica e Senegal. Vai começar ou já começou? Cadê o Kimi pra me informar? Mas é Bélgica e Senegal, né? Mais um jogo aí. Muito bem. Ó, vamos lá então? Saiu o resultado ali? Ainda não? Então vamos fazer o seguinte. Enquanto tá saindo o resultado, fica a dica, @meninafmblue, pra você começar a seguir, se você não segue, participar dos sorteios, das promoções que rolam por lá, tá? Sem contar muita informação, fotos, vídeos, é bem bacana, bem legal. Vai lá, @meninafmblue, saiu? Ai, ai, ai. Foi. Agora sim, foi. Final do telefone. 1630. Final do telefone 1630. Vamos ver ali mensagem de texto. Boa tarde, Aline. Manda esse kitchenzinho e menina pra mim. Mamãe de primeira viagem aqui. Meu bebê tem 4 meses. Manda, manda. Giovana da Itoupava Seca. Giovana Itoupava Seca. Faturou. Parabéns.
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0: Tá rolando na internet, eu conto pra vocês. Virgínia posta foto em castelo alugado pela família de Vini Júnior em meio a rumores de reconciliação. A Virgínia Fonseca chamou a atenção nesta quarta-feira ao compartilhar alguns registros nos Estados Unidos com os filhos, né? Maria Alice, Maria Flor e o José Leonardo. Os fãs, entretanto, perceberam um ambiente que parece se tratar do mesmo castelo. Aí o Vini Júnior, a família do Vini Júnior. A família do Vini Júnior alugou um castelo pra curtir a Copa do Mundo. Ai, meu Deus, que mundo injusto. Ó, e as fotos que ela postou ali com as crianças, né? Galera percebeu que são fotos do mesmo ambiente que não só o Vini, mas a família do Vini está postando na internet. Ou seja... Ai, eu tô rindo pra não chorar. Ou seja, o castelo que o Vini Júnior alugou pra família dele durante a Copa. Castelo. É rir pra não chorar.
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último bloquinho aqui do nosso show da tarde.

Fica no bairro Encana, Indaial. 50 anos. Somos gratos por ter você em nossa história. 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Eu, Aline Dosto, indo nessa. Se quiser vir junto comigo, venha. Meu Instagram, @arealdosso. Vem chegando logo mais Vila Sertaneja com o Alex. Beijo, tchau, fui!

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4: O Hospital Santo Antônio de Blumenau assumiu oficialmente hoje a gestão do Hospital Nossa Senhora do Perpétuo Socorro, que passa a se chamar Hospital Santo Antônio de Gaspar. A unidade será administrada pela Fundação Hospitalar de Blumenau, em parceria com o governo do estado de Santa Catarina e a prefeitura do município de Gaspar. A mudança tem como objetivo fortalecer assistência à população, ampliar os serviços oferecidos e consolidar o hospital como referência regional. Jornal de Saúde. Neste primeiro momento, começa o período de transição operacional, com a continuidade dos atendimentos, enquanto são implantados novos processos administrativos. A nova gestão também contará com investimentos de 24 milhões de reais anunciados pelo Estado para a revitalização da estrutura e também a compra de equipamentos. Para mais detalhes e outras informações, acesse portalmeninablu.com.br, o portal de notícias da Rádio Menina. Jefferson Fagundes para o jornalismo da Menina FM.
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todo com você. Sejam todos muito bem-vindos. A partir de agora, tá começando, tá no ar o nosso Vila Sertaneja, edição desta quarta-feira, dia 1º de julho de 2026, mês novo se iniciando. Que seja um mês aí de ótimas notícias, que seja um excelente mês de julho aí pra cada um de vocês, e de muita música, muita diversão pra gente aqui na Rádio Menina, sempre agradecendo todos os dias por ter a sua companhia, você que tá sempre ligado com a gente através do rádio, do aplicativo. Simbora, mais um mês, né? Mais um mês aí pra gente conquistar muita coisa, pra gente ser feliz. E o Vila Sertaneja tá começando. Quartou, né? Metade da semana. Tamo na meiuca. Amanhã já é véspera de sexta-feira. Amanhã a gente já vira a chavinha. Já começa a pensar no final de semana, né? E aí, como é que você tá? Tudo bem? Tudo tranquilo por aí? Tá voltando pra casa? Obrigado pela carona. Grande abraço pra você que tá no trânsito. Pra você que já tá em casa, um bom descanso. Você que ainda tá trabalhando, alô, minha amiga. Dona, você, dona costureira, você que é motorista de aplicativo. Vamos juntos até as 19 horas. O Vila Sertaneja com muita música boa no seu rádio, melhor informação também com Cristiano Silva no Central de Notícias. Tem também as informações da previsão do tempo com o Alerta Blue. Temperatura, o tempo tá melhorzinho, né? Deu uma melhorada o tempo. 22 graus de temperatura, tempo nublado aqui na cidade. Daqui a pouquinho a gente traz todas as informações aí pra você que tá ligado aqui na Rádio Mineira. E hoje vai ter presentes, claro que vai ter, ué. Ó, pra você que participa no nosso WhatsApp, no 21026515, hoje tá valendo dois almoços com aquele rodízio de carne delicioso do Ferrari Boi na Brasa. Mais aquela camiseta.

0: WhatsApp, valendo aí, dois almoços, com aquele rodízio de carne caprichado, delicioso, do restaurante Ferrari Boi na Brasa. É, e mais uma camiseta da rádio. Pra concorrer, manda mensagem pra gente, 2102-6515. Antes da gente ir para o intervalo, vamos atender uns dois recadinhos bem rápido, vamos lá. Galera já tá participando, fala comigo, boa tarde.
1: Boa tarde, Alex, tudo bem?
0: Tudo certo.
1: Dois almoços Ferrari Boi na Brasa.
0: Bom, né?
1: Quero concorrer. Passa isso aí pra mim, quero fazer uma surpresa pra minha dona patroa. Valeu? Tchau.
0: Valeu, grande abraço, Eliseu. Aproveitar que é quarta love, né, meu parceiro? Vamos lá, quem mais?
2: Boa tarde, galera da Rádio Menina. Aqui é a Cleide, Aparecida Fonseca Araújo, bairro Boa Vista. E eu quero esses vale almoço para ir com meu esposo.
0: Tá bom.
2: Tá bom? Beijo.
0: Beijo, querida. Tá concorrendo, tá bom? Obrigado pela audiência, pela participação. Manda seu recado para você concorrer a dois almoços com rodízio de carne, incluso aí nos vouchers pra você aproveitar no restaurante Ferrari Boi da Brasa. E vai junto com a camiseta da rádio, tá? 2102-6515. Olha, nesse exato momento tá jogando Bélgica e Senegal, hein? Pela Copa do Mundo, na fase 16avos. E tá 0-0. A gente vai informando você também. Primeiro tempo ainda. Vamos ver o que, é que vai rolar, o que, é que vai dar hoje. A Inglaterra passou, ó. A Inglaterra quase deu zebra aí com o Congo, né? A Aline tava torcendo pro Congo. Que loucura. Finalzinho do programa, o Cris chega com todas as informações do esporte também. Intervalo, já voltamos.
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0: O tempo todo com você, tamo de volta, agora tem Yasmin Santos.

Aqui também Simone Simaria, teve Ícaro e Gilmar com Berto e Ronaldo e Banda, Yasmin Santos. E é só sucesso no seu rádio nesse final de tarde, com Vila Sertaneja até as 19 horas aqui na Menina FM. Um excelente final de tarde para você que tá ligado aqui com a gente, através do seu rádio, através do aplicativo. Você pode baixar no seu celular, viu? Curtir a Menina de onde você quiser, mas não tem rádio, Alex. Mas tem um aplicativo, baixa no seu celular o Menina Play. E aí você curte a gente de onde você quiser. Tô combinado? Vamos fazer assim também então, né? Assim você dá pra ficar ligado o tempo todo aqui na Menina FM. 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
0: Menina, agora 5h40. 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
5: 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O tempo todo com você, tamo de volta, agora tem sido bijeca.

falando com você, finalizando a primeira hora do nosso Vila Sertaneja nesse final de tarde, comecinho de noite de quarta-feira, ao som da Marília Mendonça. Te amo demais. Grande abraço pra você que já tá em casa descansando, pra você que tá trabalhando ainda, você que tá no carro levando a gente de carona, aquele abraço. Obrigado pela audiência, pelo carinho, hein? Continua ligado com a gente. O intervalo é bem rápido, daqui a pouquinho a gente tá de volta com muito mais.

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1: Menina, agora 5h59.
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3: O homem acusado de assassinar a própria mãe e o padrasto será julgado pelo Tribunal do Júri do Fórum do Município de Itajaí. Isso vai acontecer amanhã, quinta-feira, a partir das 9h. O cunhado dele, que foi cúmplice no crime, também é réu. Esse crime aconteceu lá no ano de 2024, novembro de 2024. De acordo com o Ministério Público de Santa Catarina, os réus teriam planejado a morte do casal por motivo patrimonial. A investigação aponta que o filho da mulher teria arquitetado o crime para antecipar o recebimento da herança da mãe e do padrasto, contando com a ajuda do cunhado para executar o plano. De acordo com o MP, os dois invadiram a residência das vítimas e na noite do dia 23 de novembro de 2024, por volta das 10h20 da noite, e permaneceram escondidos no imóvel por mais de 2 horas, aguardando a chegada do casal. A acusação sustenta que as vítimas foram mortas por asfixia. Os réus responderão perante ao Tribunal do Júri pelos crimes de feminicídio contra a mãe, com agravantes relacionados ao modo de execução, e homicídio qualificado contra o padrasto, além de fraude processual. Para mais detalhes e outras informações, acesse portalmeninablue.com.br, o portal de notícias da Rádio Menina, com informações o tempo todo para você. Jefferson Fagundes para o jornalismo da Menina FM.
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0: comecinho de noite de quarta-feira, meiuca da semana. Vamos juntos até as 19 horas. Temos mais uma hora de muita música ainda pra gente curtir aqui na programação da Rádio Menina. E ó, tá valendo presentes hoje. Pra você que manda mensagem no nosso WhatsApp, tá valendo dois almoços com aquele rodízio de carne caprichado, delicioso, no restaurante Ferrari Boi na Brasa. E vai junto aquela camiseta lindona da menina. Pra você concorrer, manda mensagem aqui pra gente. Vamos atender mais participações? Manda seu recado, tô te aguardando. 2102-6515. Boa noite.
1: Boa tarde, Alex. Aqui é a Juliana de Gaspar.
0: Oi, Juliana.
1: Manda esses almoços pra mim comemorar meus 2 meses de namoro.
0: Ah, quarta love, né, Juliana? Beijo, querida. Tá concorrendo. Boa sorte. Quem mais?
2: Oi, boa tarde, menina Fêmea. Aqui
0: tarde.
2: É o Edson de Gaspar.
0: Boa noite.
2: Eu estive assistindo o jogo da Alemanha com o Paraguai e caiu uma dúvida.
0: Ah.
2: Pô, o uniforme do Paraguai, será que é original ou é pirateado? Pô, quero ganhar esse almoço aí pra levar minha esposa.
0: Boa, Edson. Grande abraço, parceiro. Fica a dúvida no ar agora, né? Boa pergunta. Será que a camisa da seleção do Paraguai é original ou é pirata, né? Valeu, parceiro. Abraço. Boa tarde, Alex. Curtindo a melhor de Blumenau. Quero muito esses almoços. A Jucineia da Itopavazinha. Valeu, Jucineia. Beijo, querida. Obrigado pela audiência. Quero muito esses almoços, Alex. Manda pra mim. Faz tempo que eu não ganho brindes da menina. Manda pra mim, a Liliane. Valeu, Liliane. Beijo, querida. Boa sorte. Quem mais? A Bruna do Progresso também tá participando. O Robson do Tribés. Muitas participações chegando aqui no nosso WhatsApp. Manda seu recado. Daqui a pouquinho a gente atende mais participações. Vamos de música. Marília Tavares e Murilo Rufi aqui no Vila Sertaneja.

Fábio o tempo todo com você, Fernando e Sorocaba. Tô passando mal aqui no Vila Sertaneja. Vamos atender mais participações da galera aqui no nosso WhatsApp. Tá valendo dois almoços com aquele rodízio de carne caprichado, delicioso, do restaurante Ferrari Boi na Brasa. Mais camiseta da menina. Boa noite, Alex. Manda pra mim esses almoços. Haroldo Pereira, do bairro Itopavazinha.

pro Senegal, tá? Senegal vai ganhando, vai eliminando a Bélgica. Poderosa geração belga, mais uma vez decepcionando em Copa do Mundo, né? Senegal, time africano muito bom, tá? Muito bom. Com Mané e companhia. Daqui a pouquinho o Cris vai chegar com todas as informações. Adu, vamos continuar atendendo a galera. A Dulce, a

0: Obrigado pelo carinho aí, pela audiência do casal. A Gilmara, do Passo Manso. Alex, eu também quero esses almoços. Valeu, Gilmara. Beijo, querida. Quem mais? O Simiel, do bairro Escola Agrícola. Manda esses almoços, Alex. Me dá uma folga do fogão. Esse clima de Copa do Mundo pede uma boa carne. Com o Ferrari Boi, abraço. Verdade. Boa, Simiel. Tamo junto, parceiro. Abraço. A Val da Itopavazinha também. Tá doida aí pra inaugurar o cortador de pizza dela. Ah, não, essa foi a mensagem de manhã que ela mandou, provavelmente pro Alan, no show da manhã. Ela mandou aqui, ó, tamo na torcida pra ganhar esses almoços, Alex. Agora sim, valeu, Val, beijo, querida, tá concorrendo, dá boa sorte. Manda seu recado, 21026515, intervalo, já voltamos.
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0: 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Hora certa. Agora 6:22.
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3: O México carimbou a vaga para as oitavas de final da Copa do Mundo ao derrotar ontem de madrugada o Equador pelo placar de 2-0 no Estádio Azteca. Os gols da partida foram anotados por Julián Quiñones e Raúl Jiménez na primeira etapa. Os anfitriões chegaram à quarta vitória em 4 partidas e seguem sem sofrer gols na Copa do Mundo. A classificação reforça a boa campanha da seleção mexicana, que também ampliou sua invencibilidade neste ano de 2026 para 12 partidas, com 10 vitórias e 2 empates. No Estádio Azteca, o retrospecto em Copas permanece intacto: 8 triunfos e 2 empates.
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5: Bom comecinho de noite pra você que tá curtindo o nosso Vila Sertanejo. Agora vamos chamar o Gabriel Cassol, direto do Alerta Blue, tá chegando com as informações da previsão do tempo pra noite desta quarta e pra amanhã, quinta-feira também, né, Gabriel? Boa noite.
6: Boa noite, Alex, e todos os ouvintes da Rádio Menina FM. Durante a noite desta quarta-feira, vamos manter a condição de tempo firme aqui na nossa região, apenas presença e variação de nebulosidade. Essa condição também se estende ao longo da madrugada da quinta-feira, onde o tempo ainda permanece firme. A quinta-feira começa com temperatura mínima em torno dos 15 graus e ao longo da quinta-feira vamos ter mudança devido à passagem de uma frente fria sobre a região do Médio Vale do Itajaí, que vai trazer condição para pancadas de chuva com trovoadas entre a tarde e a noite da quinta-feira. Inclusive, não se descarta o risco para temporais isolados ao longo desse período. A temperatura máxima na quinta-feira é em torno dos 22 graus. Com as informações do tempo, direto da Defesa Civil de Blumenau, meteorologista Gabriel Cassol.

Fila Sertaneja. O tempo todo com você, tamo de volta com mais músicas. Ó, finalzinho da sequência, a gente vai revelar o ganhador dos prêmios de hoje. Última chance pra você participar. Agora tem Max Oliver.

0: jogo contra a Noruega. É domingão, hein, gente? Domingão contra a Noruega do Haaland. E vai trazer todas as informações. Antes da gente chamar o intervalo, bora descobrir quem tá se dando bem? Já saiu o ganhador. Vamos lá, então, quem tá se dando bem tá faturando dois almoços com aquele rodízio de carne caprichado, delicioso, do restaurante Ferrari Boi na Brasa, mais camiseta da Rádio Menina. Momento de suspense. É o Gerson, final do telefone 9002. Alô, Gerson, mandou mensagem de áudio pra gente. Fala, queridão.
1: Boa noite. Aqui é Gerson de Gaspar. Então, eu tava vendo um amigo agora que ele falou ali, né, da camisa do Paraguai, se não é pirateada. Eu já vou um pouquinho mais além, cara. Eu acho até que a seleção da Alemanha que era meio que pirata, viu? Mas tudo bem. É, tudo bem. O importante é que eu vou ganhar esses partidos aí. Esse é o mais importante. Boa noite aí. Até mais.
0: Acreditou e se deu bem, Gerson. Parabéns, parceiro. Tamo junto, pode passar aqui na Rádio Menina pra você retirar o seu voucher dos seus dois almoços e depois lá aproveitar com a sua esposa, quiser levar mais um acompanhante aí pra aproveitar esse rodízio de carne do restaurante Ferrari Boi na Brasa. Aí não esquece sua camiseta da Rádio Menina, tá bom? E essa é a pergunta, né? Eu também acho, pirata mesmo era a Alemanha, né, cara? Como pode cair fora para o Paraguai, cara? Que loucura! Obrigado a todos que participaram, você que mandou seu recado aqui pra gente. Obrigado de coração pela audiência, pela participação. Não ganhou, não fica triste. Continua ligado aqui na nossa programação e também de olho lá no nosso Instagram, @meninafm.
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5: O tempo todo com você, tamo de volta. Vamos chamar o Cris, ele tá chegando com os destaques do Jornal da Menina, primeira edição desta quinta-feira. Cris, boa noite.
6: Olá, boa noite, Alex. Boa noite a você, ouvinte da Rádio Menina. Trago agora os destaques do Jornal da Menina, segunda edição. Perdão, da primeira edição.
5: Quase que eu me confundi, eu achei que eu tinha falado.
6: Não, não, não, eu que tô trocando já. É muito jornal, né, cara?
5: É verdade.
6: É primeira muita edição, informação, é muita, né, informação. Minha cabeça tá entrando em parafuso já. Jornal da Menina, primeira edição, que começa a partir das 6 da manhã. Vamos falar sobre o Hospital de Gaspar, que a partir de agora é administrado pelo Hospital Santo Antônio de Blumenau. Inclusive, o nome já mudou. Não é mais Hospital Nossa Senhora do Perpétuo Socorro, é o Hospital Santo Antônio de Gaspar. Vamos trazer mais detalhes sobre como funcionará a gestão e a estrutura daqui para frente. Ainda tem informações também a respeito da situação. Deixa eu pegar aqui. Da Mega Sena. A gente teve aqui em Blumenau um sortudo que levou um prêmio da Mega Sena. Ele comprou uma cota num bolão e recebeu aí cerca de 2.800.000 reais. E na época ele tinha uma namorada e os dois teriam comprado esse bilhete juntos, né? Havia uma promessa de que ele dividiria o prêmio caso acertasse. Só que daí teve um embrólio judicial no meio do caminho e o caso foi parar na justiça. E amanhã a gente vai conversar com a advogada de uma das partes para explicar exatamente como é que foi essa situação e como que a justiça entendeu que deu ganho de causa para ela, de que ela tinha realmente direito à parte do prêmio. Amanhã a gente vai falar também a respeito sobre golpes na internet. Golpistas usam pagamento da restituição do imposto de renda para tentar roubar dados de contribuintes. Especialista alerta para contatos falsos que são feitos, né, em nome da Receita Federal e de bancos. Então tem muita informação para você a partir das 6 horas da manhã com Rodrigo Vieira, Jefferson Fagundes, Gabriel Lângaro e Adriano Franco.
5: Tá certo, Cris. Obrigado pelas informações. Agora falando de esporte, uma quinta-feira com mais Copa do Mundo, né, Cris? Inclusive, nesse exato momento, a Bélgica sendo eliminada, né?
6: Sendo eliminada, Senegal vencendo a partida por 2-0. Se Senegal vencer essa partida, vai pegar o vencedor de Estados Unidos e Bósnia. Tá esperando agora, né? Estados Unidos e Bósnia, que jogam hoje à noite, 9 horas, para decidir quem enfrenta aí o vencedor. Provavelmente vai ser Senegal. Dificilmente a Bélgica vai conseguir virar esse jogo.
5: Faltam poucos minutos, né, Cris?
6: 38 já do segundo tempo. A Bélgica não tá jogando bem.
5: E os Estados Unidos é favorito contra a Bósnia, né, Cris?
6: É, né? É.
5: Pelo acho, futebol apresentado,
6: sim,
5: até aqui,
6: sim,
5: né?
6: Até aqui, por enquanto, acho que os Estados Unidos passa da Bósnia. Agora, de Senegal vai ser uma parada mais dura.
5: Uma parada dura aí.
6: Acho mais difícil. Inclusive, já temos aqui definidos, ó, confrontos entre Paraguai e França, Canadá e Marrocos, Brasil e Noruega, México e Inglaterra. E agora tem esse daí que tá aguardando o confronto, né? E a gente tem daí ainda amanhã, deixa eu pegar aqui, Espanha e Áustria. Espanha que não vem apresentando um bom futebol. E Portugal e Croácia, duas seleções também que até agora ainda não deslancharam. Fizeram uma primeira fase mediana, quem sabe agora vão começar a apresentar o melhor futebol, até porque é necessário, né? Até porque são fases eliminatórias daqui por diante, então pode ser que Portugal e Croácia apresentem um futebol um pouco melhor, mas por enquanto tem deixado a desejar.
5: Que foi o caso da Inglaterra, que quase deu zebra hoje, hein, Cris?
6: Por muito pouco. A Inglaterra passou uma situação muito semelhante ao do Brasil. Primeiro tempo, o Brasil jogou pior do que o Japão e assim foi com a Inglaterra também. no jogo de hoje. Inglaterra tá perdendo de 1-0 para o Congo.
5: O Congo, né?
6: É, que é uma seleção teoricamente bem mais fraca. E no segundo tempo, daí acordou, resolveu jogar bola e venceu a partida por 2-1, uma partida de virada. E agora a Inglaterra pega o vencedor de Argentina e Cabo Verde. Deixa eu até confirmar, mas é isso.
5: Gol da Bélgica, Cris.
6: Ai, ai, ai. 40.
5: O caco, Cris.
6: 40 do segundo tempo. Vai botar fogo na partida agora no finalzinho.
5: Um golzinho pra levar pra prorrogação, hein?
6: É.
5: Ô, Cris, mas eu acho que a Inglaterra enfrenta o México, né?
6: Deixa eu até ver aqui. É fase 13. Vencedor da fase 13 contra. Ah, é verdade, tá certo, você tá correto. É México e Inglaterra.
5: Aí daí sai o resultado que.
6: México e Inglaterra se enfrentam e o. A Argentina pega o vencedor de Austrália e Egito. Que baba, né?
5: Uma baba. A Argentina praticamente tá na final, né?
6: Não, a Argentina tem tudo pra avançar. Assim como a França também.
5: Ô, Cris, e de Inglaterra e México, pega o vencedor de Brasil e Noruega, né, Cris?
6: É. É isso aí? Aham.
5: Só pedreira. É.
6: A França também tem tudo pra ir pras quartas facilmente. Vai pegar o Paraguai. Paraguai conseguiu derrotar a Alemanha nos pênaltis, mas porque a Alemanha também não vem apresentando bom futebol, mas a França tá atropelando. Tá atropelando. Tem tudo pra ser a campeã dessa Copa do Mundo.
5: Eu também acho.
6: Pode dar um tropeço? Pode. A gente tá torcendo pra isso? Tá. Mas tem tudo pra França ganhar esse jogo. Pra ganhar essa Copa do Mundo.
5: É verdade. E ô, Cris, pra fechar, como é que tá a preparação da seleção?
6: É, agora a seleção sem Paquetá possivelmente não joga mais na Copa.
5: Tá fora.
6: Muito difícil. Muito difícil ele conseguir jogar.
5: O problema é pro Ancelotti, então, né?
6: É, acredito que ele deve utilizar o Douglas Santos ali no meio de campo, o ex-jogador do. Ex não, ainda é jogador do Botafogo. Acredito que ele deve colocar no meio de campo. E o Brasil vai ter que ter uma marcação um pouco mais forte com o Haaland.
5: Não vai poder dar bobeira ali atrás,
6: né? É, porque ele é um atacante muito forte, oportunista, sabe fazer gols, então acho que o Brasil vai ter que ter uma marcação um pouco mais severa.
5: Até no meio-campo com o Odegaard, que é
6: também.
5: Um grande meio-campista do Arsenal, né?
6: Uh-huh. Quem sabe o Ancelotti faz um meio de campo um pouquinho mais fechado para tentar
5: não
6: conter.
5: Não saia tanto, né?
6: Uh-huh. E daí lá na frente, provavelmente, o mesmo trio de ataque que começou na outra partida, o Vinícius Júnior. Jogando pela esquerda, na direita o Rayan e no meio de campo pode ser, acho que ele não vai começar com isso, mas quem sabe o Endrick, mas acho difícil ele começar com o Endrick.
5: Vai ficar muito ofensivo.
6: É,
5: né?
6: Seria um mais para o segundo tempo numa necessidade.
5: Vai ser um grande jogo, né, Cris? E ô, Cris, pra fechar, ó, empate da Bélgica.
6: Gol da Bélgica, Cris.
5: Que loucura.
6: Copa do Mundo, tudo é possível, né? A gente já tava
5: no
6: cantando.
5: Finalzinho, cara.
6: A gente já tava cantando a vitória de Senegal. Em 3 minutos a Bélgica empatou a partida.
5: Isso é Copa do Mundo, né, Cris?
6: Cara, ó, torcida senegalesa não se acredita, né?
5: É o ressurgimento
6: técnico
5: da Bélgica, Cris.
6: Quem diria?
5: Ô, Cris, pra gente tocar a nossa última sequência aqui, pra responder a pergunta do nosso ouvinte, será que a camisa do Paraguai, da seleção do Paraguai, é original ou é pirata, Cris?
6: Que maldade com os paraguaios, né?
5: Tadinho, né, Cris?
6: É que o Paraguai teve essa fama durante muito tempo de que tudo que vinha de lá era falsificado, né? E realmente muita coisa era.
5: Tem muita coisa, né?
6: Muita coisa realmente era falsificada.
5: Só que boa parte vem da China, né, Cris?
6: Então vem da China, passa pelo Paraguai e entra aqui. Tinha muita falsificação realmente, mas eu acho que a camisa da seleção deve ser original, né?
5: Original, né, Cris? Valeu, Cris.
6: Um abraço.
5: Um abraço.

0: Muito estranho. Vamos nessa, gente. Deu por hoje. Eu, Alex, tô indo nessa. Obrigado mais uma vez pela sua audiência, pelo seu carinho, pela participação. E amanhã a gente se fala. Amanhã tem mais Vila Sertaneja. Finalzinho da tarde, a partir das 5 horas, a gente se encontra aqui na 97,5. Uma ótima noite de quarta-feira pra você. Bom descanso. Pra você que tá indo trabalhar, bom trabalho. E bora acompanhar a prorrogação aí. Bélgica e Senegal, 2-2 a Bélgica. Buscou o empate, minha gente. Isso é Copa do Mundo. Gaúcho vai poder acompanhar aí no Rush de Taura. Tá chegando aí pra comandar o Rush de Taura. Fala, meu caro Gaúcho, rapidinho.
1: Mãe, muita seleção caindo fora. Vai sobrar só duas pra final.
0: Eu também acho. Eu sigo a mesma linha de pensamento que você, viu, Gaúcho? Valeu, gente. Grande abraço. Até amanhã.

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Olá, amigos, muito boa noite. São 19 horas mais 6 minutos. Hoje é quarta-feira, dia 1º de junho. Ou melhor, de julho. Dia 1º de julho. Até nem me dei conta hoje pela manhã. Fui me dar conta quando acompanhava o Alan no show da manhã, né? E o Alan disse: ah, já estamos na metade do ano. Portanto, agora são 19 horas mais 7 minutos. É quarta-feira, meados de semana. É início de mês, corrigindo, 1º de julho. Perdão, né, por ter falado junho. Então hoje, 1º de julho, na metade do ano, né, gurizada? Na metade do ano. E a partir de agora, eu, Rafael Luiz, venho chegando com o nosso Rancho de Taura, com muita alegria, com muita honra, com muita gratidão, com muita parceria, com muita amizade, né, com muito respeito e, sobretudo, né, deixando claro, né, que o nosso Rancho de Taura é o programa mais ouvido, com a melhor companhia do mundo, a sua, você do outro lado, né? Quero mandar um grande abraço pro meu amigo Johnny Krieger, acompanhando o programa. Valeu, Johnny, grande abraço lá no Rancho dos Krieger, ligaditos com a gente lá na Alameda Norberto Buchmann, a tradicional Rua da Fofoca, aí no Progresso. Quero também deixar um grande abraço para minha amiga Val, né? Conversei com a Val hoje manhã. Conversei bastante, inclusive. Fiz um fiado lá na caderneta, uma água com gás. Tô brincando, paguei no cartão. É um grande abraço a Val, né? A Val que tem em anexo ali ao Auto Center Marafão, o seu salão de beleza, onde corta cabelo, onde, né, masculino, feminino. É a Val que hoje tem a prioridade de viajar muito mais do que trabalhar, mas sempre está por ali, né, Val? Então, um grande abraço para você, a mãe do meu amigo Maicon, né, que também é um baita parceiro, querido amigo, e deixo meu abraço aí. Val, sempre é muito bom te ver, sempre muito bom conversar contigo, né, Val? Né, querida amiga, enquanto trocava os pneus aí da Belina, lá no Auto Center Marafão, tomava um chimarrão lá com a Val, tomei uma aguinha também, né, e deixo meu abraço ao Rafa, a Vanessa e toda a equipe do Auto Center Marafão, onde estivemos hoje pela manhã. Daqui a pouquinho vou falar da Cachaçaria Moendão também. Daqui a pouquinho vou falar da festa de São Cristóvão Gaspar Grande. Ó, já está aqui na minha mão a programação, né? Até porque estaremos lá com o nosso time ao vivo no dia 26. É, estaremos lá no nosso, com o nosso time ao vivo no dia 26. Então, um grande abraço a toda a gurizada. Vou falar do comercial Eloy Porcino também, que domingo tem mais um Domingo da Picanha. Vou falar do meu amigo Stipe. Daqui a pouquinho, tamo cheio de assunto para este Rancho de Taura, tá bueno? E cheio de alegria também. E cheio de gratidão por vocês estarem todos os dias aí do outro lado. Está no ar o nosso Rancho de Taura.

0: Boa noite, Rafael Luiz, tudo bom? Tamo aqui, ó.
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0: Ouvindo aquela rádio menina, jogando aquela sinuquinha. 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
2: Popular Alemão.
0: Popular Alemão. Manda aí pra nós ouvirmos o Mate da Esperança. 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Abraço, meu amigo.
3: Para os desgarrados do pago.

0: Menina gostosa de ouvir, agora são 19h35. 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

E vamos que vamos com o nosso Rancho de Taura, noite adentro de quarta-feira, dia 1º de julho. E quero mandar um grande abraço, né? Conforme eu falei no início do programa, quero mandar um grande abraço pro meu amigo Calinho, o Luan, a Cíntia, o Adriano e toda a equipe da Cachaçaria Moendão. Estivemos hoje pela manhã lá, estreitando ainda mais as coisas. Ali não tem mais como estreitar, né? 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Conversamos bastante. Foi bom, né, Calinho? Foi bom. Sempre falta um pouco mais, né, a conversa, mas deixo meu abraço a vocês aí. 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E estamos juntos aí no mês de agosto, né? Lá na festa, lá no Poço Grande, né? Também quero mandar um abraço pro meu amigo Márcio, sempre muito prestativo. Márcio do Comercial Eloy Porcínio, a dona Clarice, segunda. Ah, viu, gurizada? Seguinte, ó. A dona Clarice pediu pra eu convidar todo mundo. Segunda-feira é aniversário da Clarice. Segunda-feira é aniversário da dona Clarice, a esposa do meu amigo Márcio. É, encontrei o Emanuel, encontrei a Enora, encontrei o meu amigo Neto, Braço de Ouro. Tava todo mundo lá hoje, né? E tantos amigos aí. Pessoal do Frigozinski, tava por lá também, né? Que maravilha, foi um dia muito produtivo. Tive no meu amigo Nego Marafon, embora não tava lá, mas o Rafa tava por lá, a Vanessa também tava, né? Um grande abraço a Vanessa, um abraço meu amigo Rafa, né? Parceiraço, um grande abraço toda a equipe do Auto Center Marafon. Tivemos hoje pela manhã, né, conversando com essa turma toda aí, que maravilha. É, e lembrando, falando em Gaspar, né? Vem aí do dia 24, 25 e 26 de julho, festa de São Cristóvão, Legião Gaúcha, Estação Fandangueira e Tô de Novo. E domingo, o Tchê Menina ao vivo em Gaspar, né? Domingo, Tchê Menina ao vivo em Gaspar, dia 26 de julho, domingo, Tchê Menina ao vivo, aí nessa grandiosa festa. E um abraço ao Stipe, o Auro Stipe, um abraço ao Márcio, dona Clarice, e o Emanuel, né, o herdeiro, né? A Enora, também o meu amigo Neto e os demais amigos que estiveram junto com a gente hoje pela manhã lá no Comercial Eloy Porcínio. E na vuelta, aquela paradinha na casa do meu amigo Sérgio e da Mari Alva. É, derretemos um torresmo rapidinho ali, né? Um abraço, Sérgio e a Mari Alva. Derretemos um torresmo rapidinho por ali, né, parceiro, velho? Que maravilha. Como é bom ter amigo, né? Ou como é bom ter amigos, né? Como é bom isso aí. Eu tenho dito ao longo dos anos, o homem tem que ter uma fé, ter um credo, ter uma crença, ter a família, respeitar a família, obviamente ter um trabalho, buscar o pão de cada dia e depois no conjunto de tudo isso, ou de tudo isso, um convívio social, no qual eu digo ter bons amigos. E eu, graças a Deus, tenho essa contempla, né? Graças a Deus, tenho essa contempla de ter bons amigos aí, tá bom, gurizada? Manda um abraço pro meu amigo Rômulo, Rafael Luiz, belas músicas gaúchas e nativas. Toca uma bem especial pra nós. Preciso de uma milonga, já tá apartada aí. Já tá apartada aí, tá bom, Rômulo? Um abraço, amigo velho. Rafael Luiz em Brusque, boa noite. Estou na escuta em Brusque. Um abraço, parceiro velho. De Brusque, vou para Benedito Novo. Mandar um abraço pro meu amigo Dego, lá em Benedito Novo. Valeu, Dego. Um abraço para você. E um abraço para o prefeito Jean Grutman, aí de Benedito Novo. Estaremos
em Benedito Novo, na terça-feira que vem, tomando um café lá com os amigos, lá na prefeitura, lá de Benedito Novo. Então, um grande abraço ao Diego, um grande abraço ao prefeito Jean e todos em Benedito Novo. E terça-feira estaremos chegando por aí em Benedito Novo para abraçar os amigos aí bem cedinho, tá feito? Desse jeito, Chiquito e Bordoninho, canta pra nós.

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0: Gostosa de ouvir agora, 19:56. Mandar um abraço pro meu amigo Baio, Baio Pintor, lá pros lados do Jordão. Baio Pintor na linha automotiva, né? Um abraço, amigo Baio, um abraço, amigo Elton e toda a equipe da Baio Pinturas na linha automotiva. Ligaditos também com o Rancho de Taura, ali nos Pagos do Jordão. 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

E vamos que vamos com o nosso Rancho de Taura. 8 horas com pontualidade. 8 em ponto, de fato, né? 8 em ponto, seguindo rigorosamente, né? As orientações aqui da gerência, né? Respeitar bloco. 8 em ponto, portanto, né? Até porque nós estamos para toda Santa Catarina, para toda a região, né? Com o nosso Rancho de Taura. E do outro lado, a melhor companhia do mundo, a sua. E nós vimos cheirando a Criolim, parceiro, velho. Nós vimos cheirando a Criolim. Quero mandar um grande abraço ao Daniel Rafael Luiz, ao Daniel de Brusque. Manda um abraço para o amigo Rui Borges, aí do Progresso. Valeu, Daniel. Um grande abraço para você, de Brusque. E um grande abraço para o amigo Rui Borges, do Progresso. A Terezinha dos Doces e Salgados, Zinha, do Tribés. Mais um dia finalizado com sucesso. Gostei, Enzinha. Essa frase, inclusive, quem me trouxe foi o Jair, lá de Jaraguá do Sul, né? O Jair sempre participa do programa. Deixa eu ver se participou hoje aqui. Tem tanta gente aqui que a gente não consegue acompanhar a todos, né? Mas o Jair, lá de Jaraguá do Sul, tem dito isso também, né? Mais um dia finalizado com sucesso. Assim como lá de Pomerode veio a frase, não tem dia para ser feliz. E assim por diante, né? E através disso, ou dessas, né, ações e palavras positivas, a gente vai cada vez mais perseverando, né? Cada vez mais perseverando. Valeuzinha, um grande abraço a ti, guria. Um grande abraço ao maridão. E um grande abraço a todas as pessoas que pensam de forma positiva e que estão sempre ladeado de coisas boas, de bons momentos, e vivenciando e vivendo a cada dia, né? Quero mandar um abraço para o amigo Rômulo. Valeu, Rômulo. Tocamos a tua música aí, parceiro, velho. Preciso de uma milonga com meu amigo Carlos Magrão, que hoje mora em Balneário Camboriú. É Magrão, velho, tá morando aí em Balneário Camboriú. Aí, ó, meu amigo Benedito, também acompanhando o programa. Valeu, parceiro, velho. Gente buena por demais. E o WhatsApp do Rancho de Taura é o 2102-6515. 2102-6515. Vamos que vamos.

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Meu amigo Jeff, aí do aplicativo, ligadito com a gente. Na verdade, o Jeff do aplicativo nos levando de carona, parceiro, velho. Aí é no banco da frente, é na parceria, né? Valeu, Jeff, vamos que vamos. E os demais amigos aí dos aplicativos, né? O Rancho de Taura é no banco da frente, parceiro, velho. É na parceria, na amizade, no carinho. Grande abraço aos meus amigos do Uber. Ô... pessoal, aumenta o volume aí. Mais. Um abraço, pessoal do Uber, do aplicativo, dos demais, né? Os das demais empresas que prestam esses serviços aí. Também, não sendo diferente, o nosso carinho pelo pessoal do táxi, transporte coletivo. Ah, por falar nisso também, não é transporte, é outra situação. Ô, Josi, tu te manifesta aí, né? Vai lá no Hélio buscar teu carro, né, parceiro, velho? É, tá uma semana lá na rua lá, parceiro. Um abraço, meu amigo Josi. Né, ligadinho, não tá na rua, não, tô brincando. Né, tá bem guardadinho lá, né, mas vê se vai buscar, né, Josi? Né, um abraço, meu amigo Josi, parceiraço aí, dos demais amigos do Anjos da Vida, do SAMU, né, pessoas que eu tenho uma estima muito elevada. 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Já tá palavrado. 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Meu amigo Johnny Krieger, lá do Rancho dos Krieger, também acompanhando o programa. Fraterno abraço e o desejo de uma boa semana para todos nós. Acabou o jogo e eu não vi o resultado, gurizada. Acabou o jogo e eu não vi o resultado, mas já vou mandar para mim aí, tá bom? Grupo Farrancho pro meu amigo Vilmar Cupas e Arlete Cupas na Vila Itoupava. Vilmar gosta muito dessa música. Valeu, Vilmar. Um abraço, meu irmão. E Arlete também.

0: Catarina, gostosa de ouvir. Agora são 8:36. 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

Menina gostosa de ouvir, agora faltando 10 para as 9, mandar um abraço para o meu amigo Osmar e também a Elisiane, a esposa do amigo Osmar, aí do restaurante Ferrari Boi na Brasa. O Osmar que é o gerentão aí do Ferrari Boi na Brasa no Grande Garcia, de fronte a Souza Cruz, antiga Souza Cruz, agora Bela Janela, mas todo mundo sabe onde é que é, né? Sucesso garantido, né? Trazendo o Osmar pra ali, né? Trazendo o Osmar pra ali, Ivonésio, já é sucesso garantido. Então, um grande abraço pra você, Osmar. E um abraço, assim, mais ou menos pra Elisiane. Elisiane, quando eu for de novo ali, na parte da manhã, cedinho, tu não fala assim, ó, Rafael Luiz, você quer um café? Tu falas assim, ó, Rafael Luiz, eu vou te buscar um café. Tá bueno? Um abraço, Elisiane, e um abraço, amigo Osmar, o Ivonésio e todos do restaurante Ferrari Boi na Brasa, no Garcia e também na Itopava Central. E no Garcia, um sucesso já, né? Abraço, gurizada. 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
1: Bueno, gurizada, e vamos chegando no final do nosso Rancho de Taura, mas a parceria aqui é forte, tem que ser forte aí nos dedos também. Escolhe uma, vocês do outro lado aí, ó, meus amigos e parceiros do outro lado, escolhe uma, dá tempo, né? Falta 3 para as 9, né? Dá tempo. Quero ver a parceria aí, ó. Vamos escolher uma aí. Quanto pessoal? Eita, uma! Falei uma! É um abraço ao Rogério Bauer, da Automecânica Bauer, acompanhando o programa, parceiraço, gente buena por demais, no projeto Tia Menino Vivo na sua casa, um querido, estimado amigo. Valeu, Rogério, um abraço, meu irmão. Cumprimentando, pessoal. Pode digitar isso aí, vai digitando, né? Dá tempo aí, dá tempo. É, escolhe uma aí, quem tá aí, escolhe uma aí, pra encerrar o encerramento do Rancho de Taura. É você que escolhe. É do outro lado aí, Paulo Ferreira de Navegantes, um abraço, amigo velho, né? Querido amigo de Navegantes, Paulo Ferreira, acompanhando o programa também, e vem Tchê Menino ao vivo também nos Pagos e Navegantes, né? Um abraço, meu amigo Paulo, gente buena, e todos em Navegantes. Estaremos em breve também em Luiz Alves, né? O nosso rodeio, né? Do CTG Laço Luiz Alvense, né? Acompanhando, né? Que sempre acompanha, o pessoal mandando zap. Meu Deus do céu, cara, quem é? É isso aí. Vamos lá, então. Eu vou pegar a primeira que chegou pra nós aqui. Tá difícil, tem tanta gente aí. Vamos lá então, de novo. Chegou. Selecionei essa aqui, ó. Cantares de um chamamé. E até amanhã, gurizada. Amanhã é quinta ou sexta? Quinta? Tá valendo. Simone e Abel da S.A. Dogs e Lanches. Ô, Simone, um abraço pra ti, guria. E um abraço para o meu amigo Abel, a belíssima Simone, querida amiga, e o meu amigo e parceiro Gentimão, o Abel da S.A. Dogs e Lanches, na rua Antônio Zendron, na Alameda da Gastronomia. Valeu, Simone, um grande abraço a você, e um abraço, meu amigo Abel,

isso aí. Tamo, Simone. Talvez passe mais dias, né? Que eu dou um abraço pra vocês aí. Simone, um beijo no seu bondoso coração. E o Abel também. Todos da S.A. Dogs e Lanches, que é o maior sucesso da Rua Antônio Zedron.

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3: Em Brasília, 19 horas.
2: Do Brasil. As notícias do governo federal que movimentaram o país no dia de hoje.
4: Olá, boa noite.
3: Boa noite para você que nos acompanha em todo o país.
4: Quarta-feira, 1º de julho de 2026.
3: Vamos ao destaque do dia: combate ao crime organizado.
4: Prejuízo de facções criminosas ultrapassaram os 3 bilhões de reais após ações coordenadas pelo Ministério da Justiça.
3: E governo do Brasil inaugura o primeiro de 3 escritórios nacionais antifacção. Vanessa Casalino.
5: Os escritórios integram o programa Brasil contra o crime organizado. Em menos de 2 meses de programa, o país registrou quedas nos crimes violentos e patrimoniais.
4: E ainda, anunciados 500 milhões de reais para fortalecer a saúde na Bahia.
3: Entre as ações está a entrega do novo Hospital Estadual Litoral Norte e a distribuição de veículos do Agora Tem Especialistas. Pablo Mundim.
6: Na educação, o governo do Brasil entregou 29 novos ônibus escolares, com investimento de 13.200.000 reais pelo novo PAC.
4: Você vai ouvir também: Brasil Digital já levou sinal aberto e gratuito a mais de 10 milhões de pessoas.
3: O programa amplia o acesso da população brasileira à TV pública, educativa e legislativa. Márcia Fernandes.
7: Já foram instaladas 55 estações de transmissão pelo país. Para o segundo semestre, a meta é instalar outras 75 estações.
4: Hoje, na apresentação da Voz do Brasil, Mariana Jungmann e Luciano Seixas.
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4: Cultura e modernização de equipamentos culturais na Bahia.
3: O Teatro Castro Alves, em Salvador, reconhecido como patrimônio nacional e um dos principais palcos do país, reabre suas portas após passar por obras de restauração.
4: O presidente Lula e a ministra da Cultura, Margarete Menezes, participam da cerimônia de entrega que deve começar em instantes.
3: E o repórter Rafael Lopes acompanha a movimentação direto de Salvador. Tá? E traz pra gente agora as informações ao vivo. Boa noite, Rafael.
8: Boa noite, Mariana, Luciano e ouvintes da Voz do Brasil. Noite de tapete vermelho aqui no Largo do Campo Grande para a entrega do novo Teatro Castro Alves. A programação oficial está marcada para começar logo mais às 8h15 da noite e contará com a presença do presidente Lula. Ele vai participar ao lado da ministra Margarete Menezes e de autoridades locais da entrega da terceira e última etapa do projeto de requalificação do Teatro Castro Alves. O local foi modernizado e restaurado após o teto da sala principal ter sido atingido por um incêndio em 2023. O edifício, de estilo modernista, contou com melhorias estruturais que seguem padrões internacionais, preservando o valor histórico e arquitetônico do complexo, que é tombado pelo IPHAN como patrimônio nacional. O Teatro Castro Alves já abrigou momentos marcantes das artes cênicas do país e já foi palco de shows históricos como o de João Gilberto, Doces Bárbaros e Raul Seixas. As obras contaram com um investimento de mais de 260 milhões de reais, unindo recursos dos governos federal e estadual, e representa a maior intervenção já realizada no teatro desde a inauguração em 1967. Mariana, Luciano, eu volto com vocês no estúdio.
4: Obrigado, Rafael, pela participação ao vivo aqui na Voz do Brasil.
3: E o presidente Lula esteve mais cedo em Itaparica, também na Bahia. O local é a maior ilha marítima do Brasil, chegando a receber 300 mil turistas na temporada de verão.
4: Hoje foi dada a largada à construção de uma ponte que vai ligar a ilha à capital baiana, trazendo mais desenvolvimento e empregos para a região.
3: Ao todo, serão